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1: Agora 9:05 com você aqui na tua rádio. Seguimos, né, nessa noite de quinta-feira. Abraço aí, viu? Obrigado pela companhia aqui com a gente. Mob!

Wagner, borbulhas de amor aqui no Tua Essência. Agora 9:19, paz e bem, uma boa noite aí pra você. Lionel Reed.

0: One Day in Our Life, Michael Jackson, aqui na seleção musical da tua rádio, agora 9h26. Olha só, com danos estruturais, barragem em São Marcos é monitorada 24 horas e 6 bombas trabalham para baixar o nível. Cerca de 170 moradores de 2 comunidades da área de alerta seguem fora de casa e sem previsão de retorno. Pois é, bombas, inclusive, né, de Porto Alegre, do DEMAI, bombas de alta vazão, foram enviadas para reduzir o nível da barragem. A Defesa Civil estima que depois da instalação sejam necessárias cerca de 12 horas para completar o serviço. Deixa eu ver se tem mais informações aqui. Segundo a diretora técnica da Corsan, a Maraísa Mendonça, as bombas estão em funcionamento, chegaram de madrugada e no início da manhã. Ela diz que seguem descendo o nível, né, de forma controlada e no plano de emergência. A operação conta com 4 bombas, além do descarregador de fundo da barragem e de mangotes, que fazem a dragagem de mais de 3 milhões de litros de água por hora. Pois é, para reforçar essa capacidade, então, como eu falei, né, vem essas bombas, né, do DEMAI, né, que estão sendo enviadas, então, ou já foram enviadas, né, também para ajudar, portanto, nesta operação. A previsão é reduzir em até 2 metros o nível da água, diminuindo a pressão sobre a estrutura. As aulas na escola municipal que fica ali próximo, né, a Escola de Ensino Fundamental Antônio Pessini, seguiram suspensas nesta quinta-feira.
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8: 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Temperatura 15 graus. 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
1: Agora 27, faltando para as 10, seguimos aqui na Rede Tua Rádio. Obrigado aí pela companhia. Deixa eu ver quem tá participando aqui com a gente. Não mandou o nome aqui, né? A pessoa que mandou a mensagem, se puder mandar o nome aqui pra gente, não tem aqui no histórico, pelo menos. Diz aqui, boa noite, Gilmar, sempre na escuta dos teus programas, seleção musical sempre 10, pelo bom gosto musical. Muito obrigado. Se puder confirmar aqui o nome e a cidade de onde nos acompanha, então, obrigado aí pela companhia. Vamos com mais um...
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0: O Rapa e o Monstro Invisível aqui na seleção musical da tua rádio. Agora 10, faltando para as 10. Abraço então para Lourdes, né? A Lourdes em Caxias, ela que mandou a mensagem aqui agora há pouco, né? Diz que está sempre na escuta aqui da nossa programação, gosta da seleção musical. Que bom, viu, Lourdes? Obrigado aí pelo carinho da tua companhia também com a gente.
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0: Pois bem, meus amigos, olha, amanhã, sexta-feira, o sol aparece entre nuvens aqui no estado, com predomínio de nebulosidade alta, do tipo cirrus, formada por cristais de gelo. Pontos isolados podem registrar nuvens baixas, nevoeiro ou neblina, entre a madrugada e o amanhecer, mas essas condições se dissipam rapidamente com o avanço do dia. O amanhecer ainda terá temperaturas um pouco baixas em parte do estado, mas sem a presença de frio intenso. Ao longo do dia, o ingresso de um ar mais quente pelo nordeste da Argentina provoca uma acentuada elevação na temperatura. A tarde será de calor em grande parte aqui do estado. As temperaturas mais altas devem ocorrer na Grande Porto Alegre e em parte do interior, onde as máximas podem superar os 30 graus. A tendência é de um dia marcado pela presença do sol entre nuvens, com início ameno e uma tarde de calor em boa parte do estado. Portanto, sexta-feira com sol entre nuvens e temperatura em elevação, amanhã, dia 25 de setembro. 8 para as 10.

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0: Muito bem, começando então mais um bloco, mais uma hora no Tua Essência, nesta quinta-feira. Paz e bem aí pra ti. Obrigado mais uma vez por estar com a gente. Bem-vindo, bem-vinda para quem chegou há pouco aqui na nossa programação. Quero lembrar que lá no final do programa tem a tradicional prece, a bênção hoje com a condução do Frei Aldo Colombo. Frei Aldo, que é vigário da paróquia São Pedro em Garibaldi. E seguidamente a gente traz aqui, né, os textos, as crônicas do jornalista e escritor Frei Aldo Colombo. Bom, vamos agora então ao nosso texto, né, a mensagem que inspira o bem para este 24 de setembro. Texto de Roberto Chiniachik, Despertadores.
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0: Na Índia, os mestres sempre dizem: os problemas são os despertadores que tentam acordar as pessoas para a vida. Aproveite para acordar logo, antes que o próximo despertador faça mais barulho. Pense nisso. O que essa dificuldade está querendo mostrar a você? Problemas são avisos que a vida nos envia para corrigir algo que não estamos fazendo bem. Problemas e doenças são sinais de emergência para que possamos transformar nossas vidas. Aliás, problemas e doenças guardam muita semelhança entre si. Infelizmente, a maioria das pessoas, quando fica doente, cai num lamentável estado de prostração ou simplesmente toma remédio para tratar os sintomas, em vez de fazer uma pausa para refletir sobre os avisos que esta doença está enviando. São poucos os que se perguntam: por quê? Por que meu organismo ficou enfraquecido e permitiu que a doença o atacasse? Uma doença é sempre um aviso, embora muita gente não preste atenção nele. Assim como os problemas, os sintomas vão piorando na tentativa de fazer com que você entenda o recado. No começo, pode ser uma leve dor de cabeça, um recado para que você pare e analise o que está faltando em sua vida. Mas você não tem tempo, toma um analgésico e nem percebe direito que a dor está aumentando. Então a dor piora, mas você vai à acupuntura para aliviá-la e não presta atenção quando o médico diz que o tratamento é paliativo e que você precisa mudar seu estilo de vida para eliminar as causas da doença. As doenças são recados que precisamos levar a sério, principalmente as doenças que se repetem. Dores de cabeça, alergias de pele, má digestão, todos esses distúrbios querem nos mostrar algo. Saber procurar e achar as causas deles é uma atitude muito sábia. Nossos inimigos, da mesma forma que os problemas e as doenças, são gritos de alerta para cuidarmos de algo que não está certo em nossa vida. Quando os ouvimos com atenção, nossos inimigos podem se transformar em maravilhosas alavancas de crescimento pessoal. Assim como as doenças e os inimigos, os problemas nos enviam avisos que precisamos aprender a decodificar. Se você tem um problema que está se repetindo em sua vida, é chegada a hora de fazer uma análise do seu significado para poder superá-lo. E tenha muito claro que, no momento em que supera um problema que o acompanha por algum tempo, uma nova pessoa nasce dentro de você. A Rede Tua Rádio, texto, a mensagem que inspira o bem, de Roberto Chiniachique, Despertadores.

0: A Ivete Sangalo, Quando a Chuva Passar. Fechando mais um bloco, mais uma seleção musical para você com a gente aqui na Rede Tua Rádio. Paz e bem. Muito obrigado aí pela companhia. Olha, o prazo para a declaração do ITR termina em 30 de setembro. Sindicato dos Trabalhadores Rurais de Marau orienta proprietários de áreas rurais a não deixarem procedimento para os últimos dias. A notícia completa é um dos destaques que você confere no site tuaradio.com.br. E ainda nesse contexto rural, olha só, produtores têm até 30 de outubro para pagamento do novo modelo do Fundesa. Cobrança está relacionada ao Fundo de Defesa Sanitária Animal e pode ser consultada com o apoio do Sindicato dos Trabalhadores Rurais. Essas e outras informações no site tuaradio.com.br.
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7: 10 horas e 26 minutos. Temperatura 15 graus.
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0: Tá aí o manolima.com em mais uma edição do Te Aproxega aqui no Tua Essência, nesta quinta-feira, para você com a gente. Agora, antes de seguir aqui com mais músicas, tem a participação do Mário Vivan, que traz o Hoje na História, né, pra gente, os destaques, as curiosidades. Diga lá, Mário.
1: Hoje na História. 24 de setembro, Dia Nacional do Mototaxista. Os aniversariantes do dia: o cantor e compositor brasileiro Jonas Esticado.

0: Os fatos do dia. Em 1834, morreu em Portugal o primeiro imperador do Brasil, Dom Pedro I. Foi ele quem declarou a independência do Brasil em 7 de setembro de 1822 e outorgou a primeira Constituição brasileira, que vigorou desde 1824 até 1889, com o fim do Império. Em 1973, morreu aos 65 anos, Josué de Castro, que foi um influente médico, nutrólogo, professor, geógrafo, cientista social, político, escritor e ativista brasileiro do combate à fome. Em 1979, foi fundada a Confederação Brasileira de Futebol, a CBF, desvinculando o futebol da Confederação Brasileira de Desportos, a CBD. 1989...
1: As 500 milhas de Indianápolis.
0: O brasileiro Emerson Fittipaldi foi o primeiro piloto, que não nasceu nos Estados Unidos, a ser campeão da Fórmula Indy. 1991. O Nirvana lançou o clássico álbum Nevermind. Famoso por ter um bebê nu na capa, se tornou um surpreendente sucesso ao final de 1991, em grande parte devido à popularidade de seu primeiro single, Smells Like Teen Spirit. Mário Vivan para a tua rádio.
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É, esse seu jeito sexy de ser, sempre livre, aqui na seleção musical da tua rádio, fechando aí mais um bloco de sucessos para você com a gente. Muito obrigado aí pela companhia no trabalho, no trânsito, em casa, para quem tá já na cama, né? Aquele abraço aí, bom descanso. Em Caxias do Sul começa a montagem da Feira do Livro na Praça Dante Alighieri. Área coberta da 42ª edição será de 2,437 metros. É 2 metros quadrados, obviamente, né? 2,437 metros, então. Ou 2,437 metros, é isso, né? Me confundi aqui, né? Eu vi que tava estranho, né? 2 metros é muito pouco, né? 2,437 metros quadrados, portanto mais de 2,400 metros quadrados, então a área coberta para mais uma edição da Feira do Livro em Caxias, que acontece de 2 a 18 de outubro. O tema desta edição é Praça em Prosa e Verso, tendo como referência os 120

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1: 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Dez horas, 56 minutos. Temperatura, 15 graus.
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O Ed Mota tem espaço na van, e aqui no Tua Essência sempre tem espaço para você também, né? Ligado com a gente. Bem-vindo, bem-vinda. Muito obrigado sempre aí pela companhia nas noites aqui da Rede Tua Rádio. Vamos seguindo? Agora tem RPM London.

0: Quase nada, o Zé Cabaleiro, fechando mais uma sequência de sucessos aqui na Rede Tua Rádio. Intervalo e daqui a pouquinho eu volto para o último bloco, né? Última parte do programa. Já, já.
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15: 11 horas e 27 minutos. Temperatura 15 graus.
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Telefone Ira com Fernanda Takai aqui na seleção musical da Rede Tua Rádio, já no último bloco do Tua Essência, reta final, né, desta quinta-feira. Paz e bem aí para você. Bom descanso para quem já tá na cama, para quem segue aí no plantão, bom serviço, e para quem nos dá carona, muito obrigado. Uma boa viagem para você, um bom deslocamento. Daqui a pouquinho a prece, a bênção, hoje com a participação, deixa eu ver aqui, é do Frei Aldo Colombo, né? Isso, Frei Aldo Colombo, que é vigário na paróquia São Pedro de Garibaldi, jornalista, escritor, também colabora, né, com o conteúdo aqui da Rede Tua Rádio. Agora, Bob Dylan.

A noite que estivemos juntos, eu agradeço o carinho sempre da tua companhia. E agora a gente faz aquela pausa para a nossa prece de final de dia, né? Hoje, com a participação do Frei Capuchinho Aldo Colombo.

Que o Senhor Jesus nessa noite esteja ao teu lado para te defender. Que ele inunde teu sono e teus sonhos de paz e de luz. Que ele afaste de ti todo medo, toda insegurança e toda preocupação com o dia de amanhã. Que o anjo de Deus ilumine teu pensamento para que possas acordar sereno e caminhar com decisão no novo dia que vai nascer. Um presente todo especial do Pai. Que Deus te abençoe, cuide de tua família e do teu futuro. Amém.

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5: 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Temperatura 15 graus.
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Olá, seja muito bem-vindo à madrugada da Rede Tua Rádio nesta sexta-feira. Depois do Tua Essência, chegando para te fazer companhia até às 5 horas da manhã, com a música, com as mensagens, a reflexão nesse novo dia que se inicia a partir de agora. É claro que você também vai conferir os espaços da informação, os materiais produzidos aqui pela nossa central de conteúdos. Muito obrigado pela tua audiência, você que está aqui na Rede Tua Rádio, em uma das emissoras que integram a nossa rede. Bom dia! Boa sexta!

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1: Nós vamos ter os ventos voltando a soprar do quadrante norte e noroeste, é aquele vento mais quente, que traz um ar mais aquecido, também traz às vezes um ar um pouco mais úmido, então isso vai acontecer na sexta-feira. Vamos ter temperaturas pela manhã já acima dos 10 graus aqui na região como um todo, e à tarde as máximas podem variar entre 24 e 25 graus, é uma temperatura bem já elevada, né? Ou seja, é uma subida muito rápida das temperaturas se a gente for comparar com o início da semana. E a expectativa é que a sexta-feira seja de tempo firme também predominando por aqui. O sábado ainda é de tempo firme, mas no domingo os prognósticos indicam que as instabilidades retornam. Com a previsão do tempo, Kátia Valente.
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2: Meia-noite e 12 minutos.

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Tá aí a boa música aqui da Rede Tua Rádio. Você que está nessa madrugada, muito obrigado pela companhia, muito obrigado pela audiência. Nós vamos juntos até às 5 horas da manhã com os nossos quadros, com as nossas mensagens, os momentos de reflexão, né? Que a gente dá aquela respirada mais funda, faz aquele momento de espiritualidade sempre presente aqui na Rede Tua Rádio. Bom dia!

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0: Nosso encontro é um tanto breve, um pequeno intervalinho. Queremos refletir, sentir profundamente a vida, reanimar nossas forças e colocar novamente o nosso coração no coração de Deus. O pensamento de hoje assim nos diz: o pessimista considera o sol apenas como um fazedor de sombras. O pessimista considera o sol apenas como um fazedor de sombra. Convivemos todos os dias com pessoas que conseguem olhar para além de suas dificuldades e percebem que existem muitas coisas boas acontecendo. No entanto, ao nosso redor há um número considerável de pessoas que são pessimistas. Elas têm uma dificuldade enorme de perceber as coisas boas que estão acontecendo. Para estas pessoas, até o sol perde seu brilho e apenas faz sombra. E o pessimismo se espalha com uma rapidez muito grande. Vamos cultivar em nós o otimismo e não o pessimismo, e perceber aos poucos o quanto a bondade de Deus pode abrir nossos olhos para percebermos que o bem é muito maior do que o mal. O pessimista considera o sol apenas um fazedor de sombras, e nós queremos ser otimistas. Que o Senhor esteja a teu lado para te defender, dentro de ti para te iluminar, diante de ti para te indicar o caminho, atrás de ti para te guardar, acima de ti para te abençoar. Que o Senhor nos abençoe. Em nome do Pai, do Filho e do Espírito Santo. Amém.
1: Meia-noite e 39 minutos.

Madrugada de sexta-feira e você fazendo companhia aqui pra gente e a gente fazendo companhia pra você aqui na Rede Tua Rádio. Vamos juntos até às 5 horas da manhã. As mensagens, a boa música pra embalar esse novo dia. Boa sexta-feira a todos.

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1: A audiência com o Papa Leão XIV na manhã desta quinta-feira deu início à sessão plenária de 2 dias da Pontifícia Academia das Ciências, que pretende elaborar uma declaração com recomendações sobre as implicações éticas do progresso científico, inclusive para enriquecer as reflexões já propostas pelo Pontífice. Na Sala Clementina, no Vaticano, cerca de 140 pessoas que participam da conferência O Futuro da Ciência em um Mundo em Transformação ouviram o discurso de Leão. O pontífice, citando a sua encíclica Magnifica Humanitas, começou falando sobre a importância de avaliar a trajetória da ciência diante das grandes tendências do nosso tempo, como a digitalização, a inteligência artificial e a robótica, que estão mudando rapidamente o nosso mundo. Leão XIV, como já trouxe no seu documento, encorajou a enfrentar as transformações com lucidez e responsabilidade.
2: Although their full impact remains uncertain, these tools give us reason to hope for a brighter future for humanity.
1: Embora seu impacto total permaneça incerto, essas ferramentas nos dão motivos para esperar um futuro mais luminoso para a humanidade. Podem, por exemplo, levar a descobertas científicas fundamentais e a inovações tecnológicas capazes de promover o progresso da medicina, melhorar o diagnóstico e o tratamento de doenças, fortalecer os sistemas alimentares e energéticos, aprofundar a nossa compreensão do universo e do mundo natural e abrir novas possibilidades para a criatividade humana e a cooperação. No entanto, justamente porque esses avanços são tão promissores, devemos também reconhecer os riscos que os acompanham. A inteligência artificial pode ser utilizada para vigiar, manipular e discriminar. Capacidades informáticas sofisticadas e armas autônomas podem, se desenvolvidas ou implantadas sem salvaguardas adequadas e sem supervisão humana, apresentar novos perigos à segurança e à paz internacional. Além disso, continuou o pontífice em discurso, como os sistemas de IA exigem enormes quantidades de energia e água, o impacto ambiental não pode ser subestimado. O progresso tecnológico, assim, assume possibilidades e riscos que não devem contradizer o princípio fundamental da dignidade humana e a compreensão da sociedade.
2: Scientific and technological advancement must therefore be accompanied by a corresponding growth in responsibility.
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3: Uma hora e 15 minutos.

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Aí a boa música da Rede Tua Rádio nessa madrugada, madrugada de um novo dia, né? De um novo dia, que você tenha um excelente dia pela frente. É o desejo de toda a nossa equipe, de todos os profissionais que fazem parte da Rede Tua Rádio. Para você que está nos acompanhando em casa, para você que está trabalhando, fazendo um plantão nessa madrugada, muito obrigado pela companhia, muito obrigado pela audiência. Lembrando que você está sintonizado em uma das emissoras da Rede Tua Rádio. Bom dia!

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1: Você sabe por que o mar é tão grande, tão imenso, tão poderoso? É porque teve a humildade de colocar-se alguns centímetros abaixo de todos os rios. Sabendo receber, tornou-se grande. Se quisesse ser o primeiro, centímetros acima de todos os rios, não seria mar, mas sim uma ilha. Toda a sua água iria para os outros e estaria isolado. A perda faz parte. A queda faz parte. A morte faz parte. É impossível vivermos satisfatoriamente. Precisamos aprender a perder, a cair, a errar e a morrer. É impossível ganhar sem saber perder. É impossível andar sem saber cair. É impossível acertar sem saber errar. É impossível viver sem saber viver. Se aprenderes a perder, a cair, a errar, ninguém mais o irá controlar. Porque o máximo que poderá acontecer a você é cair, errar e perder. Bem, e isso você já sabe. Bem-aventurado aquele que já consegue receber com a mesma naturalidade o ganho e a perda, o acerto e o erro, o triunfo e a queda, a vida e a morte.
2: Uma hora e 35 minutos.

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1: 25 de setembro, dia do rádio e da radiodifusão, dia do farmacêutico e dia nacional do trânsito. Os aniversariantes do dia: o cantor e músico baiano Márcio Victor Brito Santos, mais conhecido como Psirico.

0: 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Em 1884, nasceu no Rio de Janeiro o médico legista, professor, escritor, antropólogo, etnólogo e ensaísta brasileiro Edgar Roquette Pinto. É considerado o pai da radiodifusão no Brasil. Criador da Rádio Sociedade do Rio de Janeiro, com o intuito de difundir a educação por esse meio, em 1923, Roquette Pinto morreu em 1954 aos 70 anos. Em 1935, Assis Chateaubriand inaugurou a Rádio Tupi no Rio de Janeiro. A inauguração contou com a presença de um dos inventores do rádio, Guglielmo Marconi, 1952. Nasceu o ator americano Christopher Reeve. Seu papel mais famoso foi de Superman, e ele interpretou numa série de 4 filmes. Ele morreu em 2004, aos 52 anos. 1980. O sonho de uma das maiores bandas de rock de todos os tempos, Led Zeppelin, chegava ao fim. Nesta trágica data, morreu o baterista John, aos 32 anos. Mário Vivan para a tua rádio.
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1: Nós vamos ter os ventos voltando a soprar do quadrante norte e noroeste. É aquele vento mais quente, que traz um ar mais aquecido, também traz às vezes um ar um pouco mais úmido. Então isso vai acontecer na sexta-feira. Vamos ter temperaturas pela manhã já acima dos 10 graus aqui na região como um todo. E à tarde as máximas podem variar entre 24 e 25 graus. É uma temperatura bem já elevada, né? Ou seja, é uma subida muito rápida das temperaturas se a gente for comparar com o início da semana. E a expectativa é que a sexta-feira seja de tempo firme também predominando por aqui. O sábado ainda é de tempo firme, mas no domingo os prognósticos indicam que as instabilidades retornam. Com a previsão do tempo, Kátia Valente.
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2: 2:15.
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Madrugada de sexta-feira e eu, Daniel Rodrigues, vou ficando por aqui. Quem chega agora para te fazer companhia até às 5 horas da manhã é ele, Gilmar Ferreira. Em nome do Daniel, em nome de toda os colegas que integram aqui a Rede Tua Rádio, que você tenha um excelente dia pela frente, paz e bem e santa alegria.

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1: Dia 25 de setembro, São Sérgio, o Russo, monge. O cristianismo penetrou em território russo por volta do século IX. Vladimir foi o primeiro príncipe russo que se converteu ao cristianismo por volta do ano 1010. Os primeiros missionários foram monges do rito bizantino, que do Mar Negro subiram pelos rios levando o evangelho. Grande impulso para a fé na Rússia foi dado por Sérgio, que, fazendo-se monge, retirou-se para uma floresta para viver uma vida ora et labora, oração e trabalho. Fundou um mosteiro que chamou de Santíssima Trindade, onde agrupou numerosos jovens que, como ele, queriam uma vida monástica. Sempre foi entregue ao serviço dos pobres. Declarado padroeiro da Rússia, foi venerado pela Igreja Ortodoxa Russa. Antes de morrer, ordenou-se sacerdote para melhor desempenhar a função de mestre dos monges. Sua vida era inteiramente entregue a uma espiritualidade imensa e uma pobreza extrema. Ele nasceu na Rússia em 1315 e morreu em 1392 com 77 anos de idade. 25 de setembro, São Sérgio, o Russo, monge.
2: Duas horas e 43 minutos.

Titãs, comida aqui na seleção musical da Rede Tua Rádio nesta sexta. É, a sexta chegou, né? 25 de setembro. Boa sexta-feira, então, para você que tá aí no plantão, para quem tá no trânsito, para quem tá na cama com o rádio ligado, aquele abraço. Eu sou Gilmar Ferreira e é sempre um prazer estar com você aqui na Tua. Na Tua Rádio, seguimos com a nossa seleção dessa madrugada. Agora tem a Ivete Sangalo, Não Precisa Mudar.

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1: A beleza dos pequenos gestos. E hoje eu te convido a olhar diferente para os pequenos gestos. Quase sempre imaginamos que a vida muda por causa dos grandes acontecimentos. Esperamos o emprego dos sonhos, uma grande conquista ou uma notícia que transforme tudo de uma vez. Mas, quando olhamos para nossa própria história, percebemos que os momentos mais importantes quase sempre nasceram de coisas simples. Uma palavra dita na hora certa, um abraço inesperado, alguém que nos ouviu sem pressa, um gesto de carinho que jamais esquecemos. Os pequenos gestos têm uma força silenciosa. Eles não aparecem nas manchetes, não recebem aplausos, mas vão construindo pouco a pouco a beleza da convivência. Uma porta segurada, um pedido de desculpas, um como você está, dito com interesse verdadeiro, uma visita, um sorriso. São atitudes tão discretas que corremos o risco de não lhes dar o valor devido. No entanto, são elas que tornam o mundo mais humano. Jesus também escolheu o caminho das pequenas coisas. Sentava-se à mesa com as pessoas, tocava quem era evitado, olhava para quem ninguém enxergava. Seus milagres chamavam a atenção, mas era na delicadeza do encontro que muitos descobriam o rosto de Deus. O amor, antes de ser extraordinário, é profundamente cotidiano. O amor é simples. Talvez hoje você não consiga resolver todos os problemas de quem está ao seu lado, mas sempre poderá oferecer um pequeno gesto de bondade. E nunca subestime isso. Às vezes, aquilo que para você parece quase nada é exatamente o que a outra pessoa precisava para reencontrar a esperança. Chegando ao fim do nosso encontro, lembre-se, a vida não muda quando queremos, mas nós podemos mudar o jeito de enxergar a vida. Paz e bem.
2: Três horas e 15 minutos.

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aqui na Rede Tua Rádio, aquela pitadinha, né? A nossa frase, uma mensagem que inspira o bem, que provoca a reflexão. Se chorares por ter perdido o sol, as lágrimas te impedirão que veja as estrelas.

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0: Olá, meu caro ouvinte, que bom que estamos juntos mais uma vez, que nós possamos nos unir a tantos outros para que esta palavra vá fazendo o seu efeito. A palavra tem força, por isso nós podemos motivar a outros para que também escutem nesta hora esta palavra. Eu gostaria de falar hoje sobre o tema: quem vive apressado, muito apressado, não gosta de si mesmo. Tem sentido isso? É melhor perder um minuto na vida do que a vida num minuto, diz um provérbio. Este alerta aos que trafegam nas estradas traz em si uma profunda verdade. Nós devemos ser os donos do tempo. Ele está à nossa disposição. Precisamos aproveitá-lo apenas. Precisamos apenas vivê-lo conscientemente. Então nós nos damos tempo. Então desfrutamos do tempo. Quem não se dá tempo, arruína sua vida e muitas vezes paga sua inquietação e pressa com a vida. Quem vive apressado odeia a si mesmo. Não vive para si, mas contra si. Ele confunde vida com agitação e pressa. Isto leva muitas vezes a um derrame cerebral ou ao infarto. O que alguém pretendeu ter conquistado com a pressa é de repente arrancado de suas mãos. Mas quem se dá tempo tem mais tempo para aquilo que gostaria de realizar na vida. Chegará calmamente ao seu objetivo. Ele faz de sua caminhada pela vida um prazer e não precisa recuperar-se após uma caminhada estafante. Toma para si, a todo instante, apenas o que precisa para a vida. Quem quer viver precisa dar-se tempo. Sem tempo não há vida. A vida se consuma no tempo. Somente aquele que se conforma com o seu ritmo adequado de vida, este mergulha na vida que lhe convém. A inquietação faz parte de nossa vida. Ela nos impele a prosseguir crescendo, a não procurar cedo demais a inatividade, mas viver de fato com gosto. Mas mesmo assim, há necessidade de fases de repouso em que algo possa sedimentar-se. Caso contrário, a inquietação toma conta. Às vezes, a inquietação interna precisa de tempos de repouso externo para que possa manifestar-se em palavras. Neste caso, há necessidade de uma retirada mais longa para ouvir os impulsos silenciosos que intranquilizam e que mostram que aquilo que se está vivendo no tempo presente já não serve. Por isso, caro ouvinte, pensemos na nossa pressa. Na pressa que muitas vezes nos sufoca. É preciso dar-se tempo. Quero convidar você a entrar no nosso site padrezequiel.com.br. Ali vai encontrar mais mensagens. Um forte abraço. Deus te abençoe em nome do Pai, do Filho e do Espírito Santo. Amém.
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2: Três horas e 42 minutos.

Olha aí, hein? Moda de viola, né? Das antigas, Milionário José Rico, Triste Lição aqui na madrugada. Pra quem aprecia, né? Aquela moda de viola, aquela raiz, né? Então tá bom. Vamos em frente nesta sexta-feira. Antes, deixa eu trazer aqui destaques do site tuaradio.com.br. Olha, começaram ontem, quinta-feira, a montagem na Praça Dante Alighieri, em Caxias do Sul. Começaram, eu disse, né, porque é no plural, começaram as obras aí de montagem da estrutura para a 42ª Feira do Livro, que acontece então em Caxias de 2 a 18 de outubro. O tema desta edição é Praça em Prosa e Verso, tendo como referência os 120 anos de nascimento do poeta Mário Quintana. É um dos destaques que você confere no site tuaradio.com.br. Agora tem Mercedes Sosa, Gracias a la Vida.

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1: Lealdade é uma daquelas coisas que a gente só percebe o verdadeiro valor quando encontra alguém que realmente sabe praticá-la. Não está apenas nas grandes atitudes, mas também nas pequenas escolhas. Respeitar sua confiança, manter sua palavra, cuidar do que você contou e permanecer com a mesma consideração, mesmo quando você não está por perto. É isso que faz uma relação se tornar segura e verdadeira. E talvez seja por isso que a falta de lealdade machuque tanto. Não esperamos que todo mundo seja perfeito, mas esperamos cuidado de quem escolhemos colocar perto. Quando a decepção vem de alguém que nunca imaginamos, o sentimento pesa ainda mais, porque não perdemos apenas uma relação. Perdemos também a confiança que tínhamos naquela pessoa e a imagem que construímos sobre ela. Ainda assim, não deixe uma experiência ruim fazer você acreditar que ninguém merece sua confiança. Continue sendo uma pessoa leal, mas aprenda também a observar quem recebe aquilo que você oferece. Nem todo mundo sabe cuidar de um coração que foi aberto com sinceridade. Valorize quem permanece verdadeiro, quem respeita sua confiança e quem entende que lealdade não é obrigação, é escolha. Pensemos neste novo dia, o Senhor te abençoe e te guarde, o Senhor faça brilhar sobre ti sua face e se compadeça de ti, o Senhor volte para ti o seu rosto e te dê a paz, o Senhor te abençoe, Pai, Filho e Espírito Santo.

Linda, linda, né? Rufus and Wright, essa versão de Hallelujah aqui na madrugada pra você com a gente nesta sexta-feira. Abraço, viu? Muito obrigado aí pela companhia em mais uma madrugada que estamos juntos. E olha, encerra hoje, portanto, inscrições para o curso sobre aplicação de defensivos agrícolas em Marau. Capacitação será realizada nos dias 29 e 30. Integra o projeto estadual Inspeciona RS. Mais detalhes no site tuaradio.com.br. E em Soledade, as equipes de atividades gerais da rede municipal de ensino recebem uniformes. Distribuição começou na escola Zenit Ribas Flores e seguirá de forma gradativa até completar as 18 escolas da rede municipal de ensino. Essas e outras informações em tuaradio.com.br. Nessa madrugada de sexta, hora do nosso terço. Vamos mais um dia, mais um amanhecer, né? Que logo mais vem por aí. As primeiras horas do dia que a gente se reúne aqui para o nosso terço tradicional. Colocando as intenções de cada um, de cada uma de vocês que rezam com a gente. É a oração que abre hoje, aliás, a canção, que não deixa de ser uma oração, né? Inclusive o tema é, o título é oração, a oração de São Francisco, nessa versão com Fagner.

0: Iniciamos este novo dia com as bênçãos de Deus e proteção de Nossa Senhora, Virgem Maria. Em nome do Pai, do Filho e do Espírito Santo. Amém. Creio
1: em Deus Pai Todo-Poderoso, Criador do céu e da terra, em Jesus Cristo, seu único Filho, nosso Senhor, que foi concebido pelo poder do Espírito Santo, nasceu da Virgem Maria, padeceu sobre Pôncio Pilatos, foi crucificado, morto e sepultado, desceu à mansão dos mortos, ressuscitou o terceiro dia, subiu ao céu, está sentado à direita de Deus Pai Todo-Poderoso, onde há de vir julgar os vivos e os mortos. Creio no Espírito Santo, na Santa Igreja Católica, na comunhão dos santos, na remissão dos pecados, na ressurreição da carne, na vida eterna. Amém.
0: Pai nosso que estais no céu, santificado seja vosso nome. Venha a nós o vosso reino. Seja feita a vossa vontade, assim na terra como no céu.
1: O pão nosso de cada dia nos dai hoje, perdoai as nossas ofensas, assim como nós perdoamos a quem nos tem ofendido. E não nos deixeis cair em tentação, mas livrai-nos do mal. Amém.
0: O anjo do Senhor anunciou a Maria.
1: E ela concebeu do Espírito Santo.
0: Ave Maria, cheia de graça, o Senhor é convosco. Bendita sois vós entre as mulheres, e bendito o fruto do vosso ventre, Jesus.
1: Santa Maria, Mãe de Deus, rogai por nós, pecadores, agora e na hora de nossa morte. Amém.
0: Eis aqui a serva do Senhor.
1: Faça-se em mim segundo a vossa palavra.
0: Ave Maria, cheia de graça, o Senhor é convosco. Bendita sois vós entre as mulheres, e bendito o fruto do vosso ventre, Jesus.
1: Santa Maria, Mãe de Deus, rogai por nós, pecadores, agora e na hora de nossa morte. Amém.
0: O Verbo Divino se fez carne
1: e habitou entre nós.
0: Ave Maria, cheia de graça, o Senhor é convosco. Bendita sois vós entre as mulheres, e bendito o fruto do vosso ventre, Jesus.
1: Santa Maria, Mãe de Deus, rogai por nós, pecadores, agora e na hora de nossa morte. Amém.
0: Glória ao Pai, ao Filho e ao Espírito Santo.
1: Como era no princípio, agora e sempre. Amém.
0: Ó meu bom Jesus,
1: perdoai-nos, livrai-nos do fogo do inferno, e levai as almas todas para o céu, e socorrei principalmente as que mais precisarem.
0: Nossa Senhora de Fátima e São Francisco,
1: rogai por nós.
0: E nesta sexta-feira, meditamos os mistérios dolorosos. E neste primeiro mistério doloroso, contemplamos
1: a oração e a agonia de Jesus no Jardim das Oliveiras.
0: Pai nosso que estais no céu, santificado seja vosso nome. Venha a nós o vosso reino. Seja feita a vossa vontade, assim na terra como no céu.
1: O pão nosso de cada dia nos dai hoje, perdoai as nossas ofensas, assim como nós perdoamos a quem nos tem ofendido. E não nos deixeis cair em tentação, mas livrai-nos do mal. Amém.
0: Ave Maria, cheia de graça, o Senhor é convosco. Bendita sois vós entre as mulheres, e bendito o fruto do vosso ventre, Jesus.
1: Santa Maria, Mãe de Deus, rogai por nós, pecadores, agora e na hora de nossa morte. Amém.
0: Ave Maria, cheia de graça, o Senhor é convosco. Bendita sois vós entre as mulheres, e bendito o fruto do vosso ventre, Jesus.
1: Santa Maria, Mãe de Deus, rogai por nós, pecadores, agora e na hora de nossa morte. Amém.
0: Ave Maria, cheia de graça, o Senhor é convosco. Bendita sois vós entre as mulheres, e bendito o fruto do vosso ventre, Jesus.
1: Santa Maria, Mãe de Deus, rogai por nós, pecadores, agora e na hora de nossa morte. Amém.
0: Ave Maria, cheia de graça, o Senhor é convosco. Bendita sois vós entre as mulheres, e bendito o fruto do vosso ventre, Jesus.
1: Santa Maria, Mãe de Deus, rogai por nós, pecadores, agora e na hora de nossa morte. Amém.
0: Ave Maria, cheia de graça, o Senhor é convosco. Bendita sois vós entre as mulheres, e bendito o fruto do vosso ventre, Jesus.
1: Santa Maria, Mãe de Deus, rogai por nós, pecadores, agora e na hora de nossa morte. Amém.
0: Ave Maria, cheia de graça, o Senhor é convosco. Bendita sois vós entre as mulheres, e bendito o fruto do vosso ventre, Jesus.
1: Santa Maria, Mãe de Deus, rogai por nós, pecadores, agora e na hora de nossa morte. Amém.
0: Ave Maria, cheia de graça, o Senhor é convosco. Bendita sois vós entre as mulheres, e bendito o fruto do vosso ventre, Jesus.
1: Santa Maria, Mãe de Deus, rogai por nós, pecadores, agora e na hora de nossa morte. Amém.
0: Ave Maria, cheia de graça, o Senhor é convosco. Bendita sois vós entre as mulheres. E bendito o fruto do vosso ventre, Jesus.
1: Santa Maria, Mãe de Deus, rogai por nós, pecadores, agora e na hora de nossa morte. Amém.
0: Ave Maria, cheia de graça, o Senhor é convosco. Bendita sois vós entre as mulheres. E bendito o fruto do vosso ventre, Jesus.
1: Santa Maria, Mãe de Deus, rogai por nós, pecadores, agora e na hora de nossa morte. Amém.
0: Ave Maria, cheia de graça, o Senhor é convosco. Bendita sois vós entre as mulheres. E bendito o fruto do vosso ventre, Jesus.
1: Santa Maria, Mãe de Deus, rogai por nós, pecadores, agora e na hora de nossa morte. Amém.
0: Glória ao Pai, ao Filho e ao Espírito Santo.
1: Como era no princípio, agora e sempre. Amém.
0: Ó meu bom Jesus,
1: perdoai-nos, livrai-nos do fogo do inferno. Elevai as almas todas para o céu e socorrei principalmente as que mais precisarem.
0: Nossa Senhora de Fátima e São Francisco,
1: rogai por nós.
0: No segundo mistério doloroso, contemplamos
1: a flagelação de Jesus Cristo. Pai nosso que estais no céu, santificado seja o vosso nome. Venha a nós o vosso reino, seja feita a vossa vontade, assim na terra como no céu.
0: O pão nosso de cada dia nos dai hoje, perdoai as nossas ofensas, assim como nós perdoamos a quem nos tem ofendido. E não nos deixeis cair em tentação, mas livrai-nos do mal. Amém.
1: Ave Maria, cheia de graça, o Senhor é convosco. Bendita sois vós entre as mulheres, e bendito é o fruto do vosso ventre, Jesus.
0: Santa Maria, Mãe de Deus, rogai por nós, pecadores, agora e na hora da nossa morte. Amém.
1: Ave Maria, cheia de graça, o Senhor é convosco. Bendita sois vós entre as mulheres, e bendito é o fruto do vosso ventre, Jesus.
0: Santa Maria, Mãe de Deus, rogai por nós, pecadores, agora e na hora da nossa morte. Amém.
1: Ave Maria, cheia de graça, o Senhor é convosco. Bendita sois vós entre as mulheres, e bendito é o fruto do vosso ventre, Jesus.
0: Santa Maria, Mãe de Deus, rogai por nós, pecadores, agora e na hora da nossa morte. Amém.
1: Ave Maria, cheia de graça, o Senhor é convosco. Bendita sois vós entre as mulheres, e bendito é o fruto do vosso ventre, Jesus.
0: Santa Maria, Mãe de Deus, rogai por nós, pecadores, agora e na hora da nossa morte. Amém.
1: Ave Maria, cheia de graça, o Senhor é convosco. Bendita sois vós entre as mulheres, e bendito é o fruto do vosso ventre, Jesus.
0: Santa Maria, Mãe de Deus, rogai por nós, pecadores, agora e na hora da nossa morte. Amém.
1: Ave Maria, cheia de graça, o Senhor é convosco. Bendita sois vós entre as mulheres, e bendito é o fruto do vosso ventre, Jesus.
0: Santa Maria, Mãe de Deus, rogai por nós, pecadores, agora e na hora de nossa morte. Amém.
1: Ave Maria, cheia de graça, o Senhor é convosco. Bendita sois vós entre as mulheres, e bendito é o fruto do vosso ventre, Jesus.
0: Santa Maria, Mãe de Deus, rogai por nós, pecadores, agora e na hora da nossa morte. Amém.
1: Ave Maria, cheia de graça, o Senhor é convosco. Bendita sois vós entre as mulheres, e bendito é o fruto do vosso ventre, Jesus.
0: Santa Maria, Mãe de Deus, rogai por nós, pecadores, agora e na hora da nossa morte. Amém.
1: Ave Maria, cheia de graça, o Senhor é convosco. Bendita sois vós entre as mulheres, e bendito é o fruto do vosso ventre, Jesus.
0: Santa Maria, Mãe de Deus, rogai por nós, pecadores, agora e na hora da nossa morte. Amém.
1: Ave Maria, cheia de graça, o Senhor é convosco. Bendita sois vós entre as mulheres, e bendito é o fruto do vosso ventre, Jesus.
0: Santa Maria, Mãe de Deus, rogai por nós, pecadores, agora e na hora da nossa morte. Amém.
1: Glória ao Pai, ao Filho e ao Espírito Santo.
0: Como era no princípio, agora e sempre. Amém.
1: Ó meu bom Jesus, perdoai-nos, livrai-nos do fogo do inferno. Elevai as almas todas para o céu. E socorrei principalmente as que mais precisarem. Nossa Senhora de Fátima e São Francisco,
0: rogai por nós. E no terceiro mistério doloroso, contemplamos
1: Jesus coroado de espinhos.
0: Pai nosso que estais no céu, santificado seja vosso nome. Venha a nós o vosso reino. Seja feita a vossa vontade, assim na terra como no céu.
1: O pão nosso de cada dia nos dai hoje, perdoai as nossas ofensas, assim como nós perdoamos a quem nos tem ofendido. E não nos deixeis cair em tentação, mas livrai-nos do mal. Amém.
0: Ave Maria, cheia de graça, o Senhor é convosco. Bendita sois vós entre as mulheres, e bendito o fruto do vosso ventre, Jesus.
1: Santa Maria, Mãe de Deus, rogai por nós, pecadores, agora e na hora de nossa morte. Amém.
0: Ave Maria, cheia de graça, o Senhor é convosco. Bendita sois vós entre as mulheres, e bendito o fruto do vosso ventre, Jesus.
1: Santa Maria, Mãe de Deus, rogai por nós, pecadores, agora e na hora de nossa morte. Amém.
0: Ave Maria, cheia de graça, o Senhor é convosco. Bendita sois vós entre as mulheres, e bendito o fruto do vosso ventre, Jesus.
1: Santa Maria, Mãe de Deus, rogai por nós, pecadores, agora e na hora de nossa morte. Amém.
0: Ave Maria, cheia de graça, o Senhor é convosco. Bendita sois vós entre as mulheres, e bendito o fruto do vosso ventre, Jesus.
1: Santa Maria, Mãe de Deus, rogai por nós, pecadores, agora e na hora de nossa morte. Amém.
0: Ave Maria, cheia de graça, o Senhor é convosco. Bendita sois vós entre as mulheres, e bendito o fruto do vosso ventre, Jesus.
1: Santa Maria, Mãe de Deus, rogai por nós, pecadores, agora e na hora de nossa morte. Amém.
0: Ave Maria, cheia de graça, o Senhor é convosco. Bendita sois vós entre as mulheres, e bendito o fruto do vosso ventre, Jesus.
1: Santa Maria, Mãe de Deus, rogai por nós, pecadores, agora e na hora de nossa morte. Amém.
0: Ave Maria, cheia de graça, o Senhor é convosco. Bendita sois vós entre as mulheres, e bendito o fruto do vosso ventre, Jesus.
1: Santa Maria, Mãe de Deus, rogai por nós, pecadores, agora e na hora de nossa morte. Amém.
0: Ave Maria, cheia de graça, o Senhor é convosco. Bendita sois vós entre as mulheres, e bendito o fruto do vosso ventre, Jesus.
1: Santa Maria, Mãe de Deus, rogai por nós, pecadores, agora e na hora de nossa morte. Amém.
0: Ave Maria, cheia de graça, o Senhor é convosco. Bendita sois vós entre as mulheres, e bendito o fruto do vosso ventre, Jesus.
1: Santa Maria, Mãe de Deus, rogai por nós, pecadores, agora e na hora de nossa morte. Amém.
0: Ave Maria, cheia de graça, o Senhor é convosco. Bendita sois vós entre as mulheres, e bendito o fruto do vosso ventre, Jesus.
1: Santa Maria, Mãe de Deus, rogai por nós, pecadores, agora e na hora de nossa morte. Amém.
0: Glória ao Pai, ao Filho e ao Espírito Santo.
1: Como era no princípio, agora e sempre. Amém.
0: Ó meu bom Jesus,
1: perdoai-nos, livrai-nos do fogo do inferno. Elevai as almas todas para o céu, e socorrei principalmente as que mais precisarem.
0: Nossa Senhora de Fátima e São Francisco,
1: rogai por nós.
0: Quarto mistério doloroso, contemplamos
1: a subida de Jesus ao Calvário. Pai nosso que estais no céu, santificado seja o vosso nome. Venha a nós o vosso reino, seja feita a vossa vontade, assim na terra como no céu.
0: O pão nosso de cada dia nos dai hoje, perdoai as nossas ofensas, assim como nós perdoamos a quem nos tem ofendido. E não nos deixeis cair em tentação, mas livrai-nos do mal. Amém.
1: Ave Maria, cheia de graça, o Senhor é convosco. Bendita sois vós entre as mulheres, e bendito é o fruto do vosso ventre, Jesus.
0: Santa Maria, Mãe de Deus, rogai por nós, pecadores, agora e na hora da nossa morte. Amém.
1: Ave Maria, cheia de graça, o Senhor é convosco. Bendita sois vós entre as mulheres, e bendito é o fruto do vosso ventre, Jesus.
0: Santa Maria, Mãe de Deus, rogai por nós, pecadores, agora e na hora da nossa morte. Amém.
1: Ave Maria, cheia de graça, o Senhor é convosco. Bendita sois vós entre as mulheres, e bendito é o fruto do vosso ventre, Jesus.
0: Santa Maria, Mãe de Deus, rogai por nós, pecadores, agora e na hora da nossa morte. Amém.
1: Ave Maria, cheia de graça, o Senhor é convosco. Bendita sois vós entre as mulheres, e bendito é o fruto do vosso ventre, Jesus.
0: Santa Maria, Mãe de Deus, rogai por nós, pecadores, agora e na hora da nossa morte. Amém.
1: Ave Maria, cheia de graça, o Senhor é convosco. Bendita sois vós entre as mulheres e bendito é o fruto do vosso ventre, Jesus.
0: Santa Maria, Mãe de Deus, rogai por nós, pecadores, agora e na hora da nossa morte. Amém.
1: Ave Maria, cheia de graça, o Senhor é convosco. Bendita sois vós entre as mulheres e bendito é o fruto do vosso ventre, Jesus.
0: Santa Maria, Mãe de Deus, rogai por nós, pecadores, agora e na hora de nossa morte. Amém.
1: Ave Maria, cheia de graça, o Senhor é convosco. Bendita sois vós entre as mulheres e bendito é o fruto do vosso ventre, Jesus.
0: Santa Maria, Mãe de Deus, rogai por nós, pecadores, agora e na hora da nossa morte. Amém.
1: Ave Maria, cheia de graça, o Senhor é convosco. Bendita sois vós entre as mulheres e bendito é o fruto do vosso ventre, Jesus.
0: Santa Maria, Mãe de Deus, rogai por nós, pecadores, agora e na hora da nossa morte. Amém.
1: Ave Maria, cheia de graça, o Senhor é convosco. Bendita sois vós entre as mulheres e bendito é o fruto do vosso ventre, Jesus.
0: Santa Maria, Mãe de Deus, rogai por nós, pecadores, agora e na hora da nossa morte. Amém.
1: Ave Maria, cheia de graça, o Senhor é convosco. Bendita sois vós entre as mulheres e bendito é o fruto do vosso ventre, Jesus.
0: Santa Maria, Mãe de Deus, rogai por nós, pecadores, agora e na hora da nossa morte. Amém.
1: Glória ao Pai, ao Filho e ao Espírito Santo.
0: Como era no princípio, agora e sempre. Amém.
1: Ó meu bom Jesus, perdoai-nos, livrai-nos do fogo do inferno, e levai as almas todas para o céu, e socorrei principalmente as que mais precisarem. Nossa Senhora de Fátima e São Francisco,
0: rogai por nós. No quinto mistério doloroso, contemplamos
1: a morte de Jesus na cruz.
0: Pai nosso que estais no céu, santificado seja vosso nome. Venha a nós o vosso reino. Seja feita a vossa vontade, assim na terra como no céu.
1: O pão nosso de cada dia nos dai hoje. Perdoai as nossas ofensas, assim como nós perdoamos a quem nos tem ofendido. E não nos deixeis cair em tentação, mas livrai-nos do mal. Amém.
0: Ave Maria, cheia de graça, o Senhor é convosco. Bendita sois vós entre as mulheres e bendito o fruto do vosso ventre, Jesus.
1: Santa Maria, Mãe de Deus, rogai por nós, pecadores, agora e na hora de nossa morte. Amém.
0: Ave Maria, cheia de graça, o Senhor é convosco. Bendita sois vós entre as mulheres e bendito o fruto do vosso ventre, Jesus.
1: Santa Maria, Mãe de Deus, rogai por nós, pecadores, agora e na hora de nossa morte. Amém.
0: Ave Maria, cheia de graça, o Senhor é convosco. Bendita sois vós entre as mulheres e bendito o fruto do vosso ventre, Jesus.
1: Santa Maria, Mãe de Deus, rogai por nós, pecadores, agora e na hora de nossa morte. Amém.
0: Ave Maria, cheia de graça, o Senhor é convosco. Bendita sois vós entre as mulheres e bendito o fruto do vosso ventre, Jesus.
1: Santa Maria, Mãe de Deus, rogai por nós, pecadores, agora e na hora de nossa morte. Amém.
0: Ave Maria, cheia de graça, o Senhor é convosco. Bendita sois vós entre as mulheres e bendito o fruto do vosso ventre, Jesus.
1: Santa Maria, Mãe de Deus, rogai por nós, pecadores, agora e na hora de nossa morte. Amém.
0: Ave Maria, cheia de graça, o Senhor é convosco. Bendita sois vós entre as mulheres e bendito o fruto do vosso ventre, Jesus.
1: Santa Maria, Mãe de Deus, rogai por nós, pecadores, agora e na hora de nossa morte. Amém.
0: Ave Maria, cheia de graça, o Senhor é convosco. Bendita sois vós entre as mulheres e bendito o fruto do vosso ventre, Jesus.
1: Santa Maria, Mãe de Deus, rogai por nós, pecadores, agora e na hora de nossa morte. Amém.
0: Ave Maria, cheia de graça, o Senhor é convosco. Bendita sois vós entre as mulheres e bendito o fruto do vosso ventre, Jesus.
1: Santa Maria, Mãe de Deus, rogai por nós, pecadores, agora e na hora de nossa morte. Amém.
0: Ave Maria, cheia de graça, o Senhor é convosco. Bendita sois vós entre as mulheres e bendito o fruto do vosso ventre, Jesus.
1: Santa Maria, Mãe de Deus, rogai por nós, pecadores, agora e na hora de nossa morte. Amém.
0: Ave Maria, cheia de graça, o Senhor é convosco. Bendita sois vós entre as mulheres e bendito o fruto do vosso ventre, Jesus.
1: Santa Maria, Mãe de Deus, rogai por nós, pecadores, agora e na hora de nossa morte. Amém.
0: Glória ao Pai, o Filho e ao Espírito Santo.
1: Como era no princípio, agora e sempre. Amém.
0: Ó meu bom Jesus,
1: perdoai-nos, livrai-nos do fogo do inferno. Levai as almas todas para o céu e socorrei principalmente as que mais precisarem.
0: Nossa Senhora de Fátima e São Francisco,
1: rogai por nós.
0: Infinitas graças vos damos, soberana rainha, pelos benefícios que todos os dias recebemos de vossas mãos liberais. Dignai-vos agora e para sempre tomar-nos debaixo de vosso poderoso amparo, e para mais nos obrigar-nos, vos saudamos com uma salve rainha.
1: Salve rainha, mãe de misericórdia, vida, doçura, esperança nossa, salve. A vós bradamos, degredados filhos de Eva, a vós suspirando, gemendo e chorando nesse vale de lágrimas. Eia, pois, advogada nossa, esses vossos olhos misericordiosos a nós volveis. E depois desse desterro, mostrai-nos Jesus, bendito o fruto do vosso ventre. Ó clemente, ó piedosa, ó doce sempre Virgem Maria,
0: rogai por nós, Santa Mãe de Deus,
1: para que sejamos dignos das promessas de Cristo.
0: Juntos rezamos o Santo Terço, que possamos ficar com as bênçãos de Deus e proteção de Nossa Senhora. Em nome do Pai, do Filho e do Espírito Santo. Amém. Paz e bem.
1: Santa alegria.
0: Louvado seja o nosso Senhor Jesus Cristo.
1: Para sempre seja louvado.
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0: 5:06. Temperatura 14 graus.
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10: 5:21. Temperatura 14 graus.

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9: 5 horas e 45 minutos. Temperatura 14 graus.

A todos o meu bom dia, amanhã de sexta-feira, amanhã de 25 de setembro. Tempo bom em Garibaldi, 14 graus a temperatura nesse momento. É o momento da espiritualidade. Porque somos pobres, em nossas orações, podemos pedir que Deus afaste as dificuldades de nossa vida. Também podemos e devemos pedir a Deus que a força, a inteligência, para que nós mesmos possamos superar as dificuldades. Iniciemos o combate com nossos recursos. Quando esses se mostram insuficientes, quando as nossas forças acabam, é a vez de pedir as forças do alto. Sempre admitindo, desde que seja feita a vossa santa vontade. Manhã de 25 de setembro, manhã de sexta-feira, já passaram 267 dias desse ano pela frente, até o fim do ano, 98 dias. O evangelho de hoje é de Lucas 9:18. Aconteceu que Jesus estava rezando num lugar retirado e os discípulos estavam com ele. Então Jesus perguntou-lhes: quem diz o povo que eu sou? Eles responderam: uns dizem que é João Batista, outros que é Elias, mas outros acham que é algum dos antigos profetas que ressuscitou. Mas Jesus perguntou: e vós, quem dizeis que eu sou? Pedro respondeu: tu és o Cristo, o Filho de Deus. Mas Jesus proibiu-lhes que contassem isso a alguém e acrescentou: o Filho do Homem deve sofrer muito, ser rejeitado pelos anciãos e pelos sumos sacerdotes, deve ser morto e ressuscitará no terceiro dia. Essa é a palavra da salvação, o evangelho dessa sexta-feira, 25 de setembro.

6:07, manhã de sexta-feira, manhã de 25 de setembro, tempo bom em Garibaldi, 14 graus a temperatura neste momento. Hoje nós lembramos São Sérgio, é um monge russo. Ele nasceu em 1392, deu grande impulso à fé na Rússia, antes que chegasse aos tempos modernos. Ora e labora era o seu lema, quer dizer, trabalho e oração. Fundou o convento da Santíssima Trindade, um dos mais célebres da Rússia. São Sérgio, monge e santo. A frase de hoje: os outros são a oportunidade, o mérito ou a culpa é de responsabilidade de cada um. Repetindo, os outros são a oportunidade, o mérito é nosso. Sartre dizia, os outros são o inferno. Francisco de Assis dizia, o outro é o irmão. Nós convivemos em sociedade, nós mesmos temos falhas, os outros também podem falhar, mas a reação nossa é que resolve. Não posso ligar, porque meus pais, meus professores, porque os políticos, isso é desculpa. Estas são uma oportunidade positiva ou negativa. Agora, a resposta é nossa, é de cada um de nós. O dia de hoje na história, o que aconteceu ao longo do tempo nessa data, 25 de setembro. 1513, Vasco Balboa descobre o Pacífico em nome da Espanha. 1947, João Domingos Perón concede o direito de voto às mulheres na Argentina. 1967, a OEA, Organização dos Estados Americanos, adere ao bloqueio de Cuba. 1959, numa tentativa de início de diálogo, Khrushchev e Eisenhower se encontram em Campo David. 1991, inicia o horário de verão com o presidente Fernando Collor. Hoje foi abolido. Em 1961, Martin Luther King inicia a campanha para a possibilidade do negro votar nos Estados Unidos.

6:13, manhã de sexta-feira, 25 de setembro, tempo bom em Garibaldi, temperatura na casa dos 14 graus. Consultar o travesseiro. Sai na luta cotidiana o honesto e o desonesto. Provavelmente o honesto terá mais dificuldade em conservar a honestidade do que o corrupto, a corrupção. No fim do dia voltam para casa, honesto talvez frustrado, o corrupto satisfeito. Quem todavia dormirá em paz? O dito popular afirma: o melhor travesseiro é a consciência limpa. O mestre Jesus diz que o caminho que conduz à vida é estreito, é difícil, ao passo que o da perdição é largo, espaçoso e fácil. Porém, onde vão terminar os dois? O primeiro salmo da Bíblia garante que Deus conhece o caminho do justo, mas o caminho do injusto se perde. E penso que não existe coisa pior do que Deus entregar o corrupto à própria sorte, ao caminho da perdição. A viagem pode ser fatal. Aconselhe-se com o travesseiro todas as noites e que ele lhe diga o caminho percorrido, se é certo ou errado. O travesseiro e a consciência costumam aliar-se para salvar a você.

Chegando um novo dia, dia de sol, dia de primavera. Certamente nós vamos encontrar dificuldades. E podemos, por que não? Podemos pedir a Deus. Mas mais que pedir a força, a solução dos problemas, que Deus dê a nós mesmos a força para superar todas as dificuldades. Caminhamos hoje junto com nossa Mãe Maria. Em nome do Pai, do Filho, do Espírito Santo. Amém. A todos um bom dia.

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22: Funerária do Carmo informa, nota de falecimento. Pais, Olino Valandro in memoriam e Olídia Armani Valandro in memoriam. Esposa, Níria Lázari Valandro. Filho, Rafael Valandro. Neta, Laura Simon Valandro. Irmãos, cunhados, sobrinhos e demais familiares, com pesar comunicam o falecimento de Oscar Valandro, com a idade de 71 anos. As últimas homenagens estão sendo prestadas na Sala B do Memorial Caravaggio, onde hoje, às 10:30 da manhã, será celebrada a cerimônia de despedida com posterior sepultamento no Cemitério Público Municipal de Garibaldi. Noticiamos o falecimento e convite para enterro de Oscar Valandro, com a idade de 71 anos. Funerária do Carmo informa, nota de falecimento. Pais, Fermo Tranquilo Motim in memoriam e Cacilda Terezinha Motim in memoriam. Irmãos, Silvio Santos Motim in memoriam, Jorge Batista Motim, Luiz Fernando Motim, Sandra Motim, Rosana Motim Bavaresco, Leandro Motim, Isabel Motim, cunhadas Maria da Graça Ivone e Vanice. Cunhados, Nilvo, in memoriam, José Martins e Everton. Sobrinhos, Sandro, Carlos e família, Arthur e esposa, Raquel, Gregory e família, Giovanni e família, Monique e esposo, Stefano, Martina e Valentina. Demais familiares e amigos, com pesar, comunicam o falecimento de Sérgio Paulo Motim, com a idade de 67 anos. As últimas homenagens estão sendo prestadas na Sala A da Funerária do Carmo, onde hoje, às 9 horas da manhã, será celebrada a cerimônia de despedida com posterior sepultamento no Cemitério Público Municipal de Garibaldi. Noticiamos o falecimento e convite para enterro de Sérgio Paulo Motim, com a idade de 67 anos.
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0: 6:34. Bom dia, gente. Estamos iniciando o Conectado nesta manhã linda de sexta-feira. E hoje já temos o dia 25 de setembro. Se ontem foi aniversário de João Paulo, hoje é aniversário de Carlos Barbosa.
1: Ah, é verdade.
0: O João ficou me olhando. Quem que, ela vai falar, né?
1: Tô pensando quem tava de aniversário hoje, que eu não lembrava,
0: ela,
1: né?
0: Vai falar hoje. Parabéns, Carlos Barbosa. Nossa cidade vizinha, muito próspera, né? E hoje faz aniversário, tem feriado, né? Hoje é feriado lá. E tem música, tem muitas apresentações que a gente fala a seguir sobre o que vai ter de comemoração em Carlos Barbosa. Mas o que eu quero destacar de Carlos Barbosa é o lucro apresentado ontem do Fast Queijo, né, João? Que loucura! Mais de 2 milhões foi o lucro do último Fast Queijo realizado no mês de julho. Vamos para os números: 2,08 milhões, resultado da participação recorde de 38,8 mil visitantes. 34º Fast Queijo. Parabéns pela organização. Agora que eles mudaram a forma de organizar, em que a ACI é a parceira na organização do evento e que consegue fazer esse evento prosperar de forma melhor, né, para prospectar os que precisa, e foi muito bem acertado este modelo de gestão do Fast Queijo.
1: Exatamente, é um modelo que deu certo, né? Bom dia agora, oficial.
0: Bom dia,
1: Denise, bom dia aos amigos ouvintes. Uma excelente sexta-feira a todos, um bom feriado aos barbosenses, aliás, um feriadão, né? Bom feriadão aos barbosenses, né? Muitos barbosenses vão aproveitar para viajar nesse período. Então, um feliz aniversário para Carlos Barbosa, que é uma cidade referência em educação, em qualidade de vida, enfim. E sobre o Fast Queijo, olha, realmente, Denise, que números, né? Esse modelo, como tu disse, esse modelo adotado aí dos turnos, além de possibilitar uma presença maior até de visitantes, né? Ele possibilita que você consiga ampliar um pouco também da tua margem, né? Então, um número realmente que corrobora o sucesso, é agora um modelo consolidado, né? Temos um modelo consolidado de Fast Queijo e é só dar continuidade a partir de agora. E esse lucro sempre vai ser reinvestido, né? No evento. O fato também de agora ter uma gestão independente da prefeitura facilita muito, né? Porque tu dinamiza muito mais. Antes tinha que ser licitação para tudo, até para um garfo você tinha que fazer a licitação, e agora então com essa mudança, né, se possibilita uma gestão muito mais eficiente do Fast Queijo, e os números mostram isso, né? Então parabéns aí a diretoria e parabéns também à nova direção do Fast Queijo que foi apresentada, né, Denise?
0: Exatamente, que a gente fala a seguir os nomes das pessoas que estarão fazendo parte, um jovem, né, que foi apresentado como o novo presidente do Fast Queijo.
1: Samuel, que é o secretário da Fazenda, né, de Carlos Barbosa, ele que já vinha na diretoria em outros cargos, mas agora então assume, né, a função de presidente, Samuel Ritter, presidente do 35º Fast Queijo. Ele, na última diretoria, ele era vice-presidente de inovação. E já foi confirmada a data do próximo Fast Queijo, né? De 25 de junho a 25 de julho de 2027. E o Samuel Ritter, apesar de jovem, é uma grande liderança, uma pessoa muito dinâmica. Eu conheço já o Samuel ou como os íntimos o conhecem, o Samu, né? E é um cara muito dinâmico, muito participativo lá na comunidade de Carlos Barbosa, muito engajado. Ele também é engajado na questão das gincanas, né? É um dos líderes da equipe da Otávio Augusto, que foi 3 vezes já campeã da gincana de Carlos Barbosa. Então é um cara que vai ter uma liderança bem bacana. Eu acho que uma escolha bem interessante aí pro Fast Queijo.
0: Que bom, que bom. Que bom que esses jovens se envolvem nesses eventos comunitários, nesses eventos da cidade. Quero falar também hoje, João, antes de falar de outra manchete, só quero mandar um abraço à dona Inês, chamada sua mãe.
1: Opa!
0: Que olha, dona Inês, ontem eu comi o melhor bolo de aipim que eu comi na vida.
1: Olha aí, mãe.
0: E foi o melhor bolo, olha. Disparado, disparado, o melhor bolo de aipim que eu comi na vida. Ontem ela enviou o bolo aqui pra gente compartilhar junto com o João, que estava de aniversário. Nossa, uma delícia, junto com gostosos grostulis também.
1: Que bom, obrigado pelos elogios. Deve estar na audiência, com certeza, dona Inês, né?
0: Mas merece, né? Porque, olha, nunca provei nem de perto um bolo tão gostoso.
1: Eu sou suspeito para falar, mas esse bolo de aipim realmente faz sucesso. Faz sucesso.
0: Ah, não é para menos. É. Na área de segurança, nós estaremos falando a seguir a respeito daquele júri que aconteceu no município de Feliz, em que o ex-namorado matou a ex-namorada e também matou o rapaz que ela estava namorando, né? E o júri do Vinícius Brits, no município de Feliz, terminou noite adentro, mais de 15 horas de julgamento, e ele foi condenado a 41 anos e 8 meses de prisão, porque ele foi condenado por feminicídio e por homicídio, e por qualificadoras, né? Por motivos fúteis, ele tirou a vida de dois jovens. Muito triste toda esta situação que é o que ocorreu lá em Feliz. Ele tem apenas 26 anos e condenado pela morte da Raíssa Miller, de 21, né? E de Eric Richard de Oliveira Turato, de apenas 24 anos. Outra notícia na área de segurança que foi o encontro do corpo da mulher desaparecida de Caxias do Sul. Sabe, só lembrando aos nossos ouvintes, sabe? Aquela mulher que estava levando seus filhos para a escola. Ela estava dirigindo um Corsa que foi levado pela correnteza. O companheiro dela conseguiu sair com vida, mas a menina de 13 e a criança de 4 aninhos também acabaram sendo levados seus corpos, e eles foram sepultados ontem. E a mãe, a Elaine Nunes da Silva, de 43 anos, foi localizada ontem às margens do rio São Marcos.
1: Uhum. E o corpo dela estava a quase 3 quilômetros do local em que o carro foi arrastado, né? Para ser mais preciso, a 2.800 metros do ponto onde o carro foi arrastado. Né? Que tristeza, né? E ontem, no dia que o corpo dela foi encontrado, foi feito o sepultamento dos seus filhos, né? A Eliane Nunes da Silva tinha 43 anos. Quando o corpo foi encontrado, o pessoal estava fazendo as buscas já. Bem mais abaixo, o corpo estava numa cachoeira, né? De acordo com o sargento, o capitão Patrick Deep, dos bombeiros militares que atuam lá em Caxias do Sul, o corpo estava na terceira cachoeira que deságua no Rio das Antas. Apesar das buscas terem sido feitas nesse mesmo ponto anteriormente, a suspeita é que o corpo estivesse submerso. Ontem, quando retornaram com o volume do arroio mais baixo, as equipes conseguiram acessar as cachoeiras. E no lado direito da margem, acabaram visualizando, então, o corpo da vítima. 2.800 metros abaixo de onde o carro foi arrastado, é que foi encontrado o corpo dela. Mais uma vítima aí das chuvas, que deixou 4 vítimas fatais em Caxias do Sul, né?
0: Vamos falar a respeito de eventos do final de semana. A gente, amanhã, aqui em Garibaldi, tem o Festival da Primavera, das 14h às 20h, no Museu Municipal. Nós vamos ter exposição e venda de orquídeas, mostra e venda de bonsais, nós teremos cactos, suculentas, folhagens, nós vamos ter exposição e pinturas ao vivo, vamos ter apresentações musicais, coro, canarinhos, fanfarra, tiro, tozinho, didate, teatro com a peça Jardineiros do Pensamento, banda musical, professor Danilo Quisini, banda Double Fantasy e orquestra jovem. Vamos prestigiar, gente. Vamos sair de casa como as flores, o desabrochar, né? Começa a primavera e a gente tem muita vontade de sair depois de um inverno intenso que a gente viveu. Então vamos ter essa oportunidade aí na frente do museu, com todo esse prédio antigo, para prestigiar o Festival da Primavera amanhã. Mas temos festas comunitárias que você já falou ontem, mas vamos dar mais um toque, né, João? Fale aí.
1: Inclusive, hoje eu vou conversar com a turma de São Miguel, Denise. Paulinho Romil, na verdade, vai ser nosso convidado hoje, que sempre nos abastece aqui com informações, quando na época de geada, nos manda aquelas fotos lindas aí da propriedade dele, né? O Paulinho hoje vai conversar conosco, logo mais no programa Temática, sobre a festa do bairro São Miguel, né? Que acontece neste final de semana. Então, ele vai dar os detalhes. Programação que tem a missa, tem o almoço festivo, à tarde tem a domingueira dançante. Então, tudo isso está programado para este domingo em São Miguel. E tem ainda alguns ingressos disponíveis. Eu vou passar o contato, não do Paulinho, mas de uma das festeiras que pode fazer a reserva, a Raíssa, que é uma das festeiras, junto com o seu companheiro, mas o telefone é o 99618-7459. 99618-7459 é o contato da Raíssa, que é festeira, para o pessoal que quiser reservar os seus ingressos. Neste domingo também tem festa em linha Araújo e Souza, que pertence à paróquia São Marcos de Marcorama. Então, também com a programação da missa, do almoço, as diversões à tarde, enfim, também é outra opção para quem quiser aproveitar esse clima aí de festas comunitárias. Então, a festa em linha Araújo e Souza, duas comunidades de Garibaldi celebrando os seus padroeiros neste final de semana, Denise.
0: Muito bem, vamos aos nossos apoiadores. 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Vamos rapidamente falar dos jornais e o que eles trazem de destaque no dia de hoje. Zero hora, Trump recebe o líder chinês e fala em grande amizade. Pela primeira vez em mais de uma década e sob tensionamento nas relações, um líder chinês foi recebido ontem na Casa Branca. O presidente dos Estados Unidos disse que foi um ótimo primeiro contato e o presidente da China defendeu um entendimento sem conflito e sem confronto. As duas nações acordaram prorrogar até janeiro a trégua na guerra comercial. Flávio Bolsonaro viajou dos Estados Unidos ao Brasil em jato de empresa de Vorcaro. Voo ocorreu em janeiro de 2025. O senador estava acompanhado de Vili Tomás, advogado citado na fraude do INSS. Temos também pesquisa Quest para o Piratini. Veículos da RBS recebem candidatos ao governo do Rio Grande do Sul e ao Senado em debate. Gramado se transforma para receber a 41ª edição do Natal Luz. Uma visita linda e bem-vinda e monitorada. Um lobo marinho foi avistado ontem em Tramandaí. O animal foi observado pelo Seclimar. O Centro de Pesquisa já contabilizou 731 animais de espécie desde o início do ano no litoral. População também zela pelos turistas. Vamos para outros destaques. Correio do Povo. 5 cidades são decisivas para a definição dos eleitos no Rio Grande do Sul. Quais são elas? Porto Alegre, Caxias, Canoas, Pelotas e Santa Maria, porque tem os maiores colégios eleitorais gaúchos e são alvos estratégicos capazes de influenciar na vitória ou derrota dos candidatos, dizem os analistas. O Ministério deve prorrogar a subvenção do diesel por 30 dias. Tempestade no Rio Grande do Sul chega a 6, o número de mortes pelos temporais do começo da semana. São Marcos, equipes atuam para conter a pressão em barragem. Corsã iniciou a retirada da água para reduzir o nível diante do alerta de risco de rompimento com a identificação de trinca na estrutura. Mais de 60 famílias foram retiradas das suas casas aí nesta comunidade do interior de São Marcos. Tomara que dê tudo certo, né? Que não tenha esse rompimento. Mas eu acredito que boa quantidade, bom volume de água já foi retirado daí.
1: O pessoal está esvaziando, né, Denise, a barragem lá em São Marcos. Então, aos poucos, a ideia é fazer esse acompanhamento, mas ela permanece então sendo monitorada e as famílias, 170 moradores ainda não tem previsão de retorno para suas casas, né? São das comunidades de São Luís e Teodória que estariam na linha aí de caso haja o rompimento, né? Mergulhadores ontem inclusive trabalharam para verificar os danos, né? Utilizaram duas bombas de sucção para drenar o nível da água. E aí a ideia é acompanhar e ver o que vai ser feito, né? Porque algo vai ter que ser feito, alguma obra grande aí para fazer esse monitoramento.
0: Vamos para o Jornal do Comércio. O Rio Grande do Sul soma 10 anos de alívio nos pagamentos à União. Parcelas da dívida foram reduzidas ou suspensas desde 2016, mas cobrança volta em 2027. O Hospital de Clínicas de Porto Alegre inaugura Data Center e Parque de Inovação em Saúde. Trump e Xi Jinping têm encontro reservado na Casa Branca. Concessão de hidrovias e acesso a portos deve ocorrer em 2027. Temos também outros destaques do jornal Correio do Jornal do Comércio. Jornal Pioneiro. Um novo desenho para julho. Concurso Nacional vai selecionar proposta de revitalização para a principal avenida de Caxias do Sul. Monitoramento constante, resquícios da chuva. Bombas atuam para reduzir pressão sobre barragem em São Marcos, que apresentou vazamentos e provocou a evacuação de cerca de 170 pessoas na área de alerta. Corpo é localizado após quase 80 horas de buscas. Estamos falando de Caxias do Sul. Moradores voltam a pedir obra em ponte na Vila Cristina. Estrutura aguarda por reconstrução definitiva desde a enchente de 2024. Série B, reta final esquenta a briga pelo acesso. Juventude vai encarar menos confrontos diretos do que os concorrentes. Entre outros destaques do jornal Pioneiro, com muitas informações nesta sexta-feira, 6h53, e os destaques do esporte, João.
1: Os destaques do esporte, Denise, nós vamos projetar um pouco mais sobre o jogo da CBF amanhã, CBF enfrentando o Moarama, né? Liga Nacional de Futsal, depois de muito tempo sem falarmos dela, a Liga Nacional estará de volta e os duelos a gente trata logo mais, falando já também não apenas do jogo da CBF, mas dos jogos que já aconteceram, né? Algumas definições que já tivemos em termos de Liga Nacional. Tem informações também da Bocha, vamos trazer logo mais os resultados da Taça Prefeito Municipal, que teve rodada na última quarta-feira. Tem um municipal de equipes também, né? Com jogos acontecendo. Nós vamos falar sobre o Municipal de Futebol Amador de Garibaldi, porque tem rodada neste final de semana, né? A última rodada da primeira fase, nós teremos na comunidade de São Pantaleão, Los Parça e Cesta Livre, e Juventude e Espartanos. E depois nós teremos também no campo do bairro São Francisco, Sentinela e Maiorca, e Bola na Rede e Internacional de Marcorama, última rodada da primeira fase. Entre outros destaques, para a gente ampliar de início logo mais no espaço de esportes aqui do Conectado desta sexta-feira.
0: Muito bem, então, agora a gente vai intervalo, depois tem horário eleitoral gratuito e a partir das 7h30, então, a gente volta trazendo muito mais informações. Fique conosco, uma ótima sexta-feira a todos nós. Aproveite bem esse dia, que você tenha um dia de paz e bem. Porque, olha, você olha para o céu, nem uma nuvem, né?
1: Dia lindo, né?
0: Hoje, um dia lindo, uma ótima sexta-feira. Sextou, gente!
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7: Olá, bom dia, 7:30, temperatura em 15 graus e o Conectado de volta aqui na Garibaldi depois do horário político eleitoral gratuito e obrigatório. João Paulo De Luca aqui comigo neste belo dia, nesta bela sexta-feira. Hoje é dia de aproveitar, vem mais chuva por aí, mas hoje o dia vai ser todo assim, João Paulo De Luca, muito bom dia.
8: Bom dia, Delano, mais uma vez reforçando bom dia aos nossos amigos ouvintes, um lindo dia e como já está amanhecendo bem mais claro.
7: Bem mais, é.
8: Eu vim hoje ao trabalho já com esse dia claro, já, não vou dizer com o sol ainda, né, que é cedo, mas o dia bem claro, né, bem claro e Coisa boa. É a primavera se avizinhando, né? Primavera
7: o inverno indo embora.
8: Que chegou nessa semana, né? Obrigado ao inverno, bom descanso. É. Mas agora.
7: Demore pra voltar.
8: Inverno é problema lá da Europa agora.
7: É. Né? Não, e podia voltar mais tarde do que esse ano, né?
8: Esse ano ele veio muito cedo.
7: É, né? Maio já tá um friozão, né?
8: De inverno. Maio foi só frio, né?
7: É.
8: Eu lembro do Dia das Mães que nós fomos muito agasalhados.
7: Pode aguardar, né? Aguarda mais pro ano que vem.
8: Verdade, né? Parece que, acho que o ano que vem não vai ter mais o menino para aprontar, né?
7: É, vem a menina.
8: Será?
7: E aí, não, mas aí o frio vem seco e vem forte.
8: É, né? Exatamente.
7: Mais forte do que esse ano.
8: Laninha é mais frio, né?
7: É.
8: Porque esse ano a gente teve uma sequência de dias de frio de maio e junho.
7: Mas não de temperaturas negativas, né? Não teve tanto, né?
8: E julho começou irregular, né? Aí alternando, assim. Acho que a semana mais fria do ano foi aquela que eu tava fora, que eu tava nas minhas férias. Porque pelo que vocês falaram,
7: a
8: semana foi bem complicada, né? Mas foi bem irregular realmente de temperaturas, né?
7: Mas com o Laninha as temperaturas negativas são... É.
8: Mais intensos, né?
7: Olha, é o dia a dia, né? Praticamente. Vem uma semana, outra, já tem negativa de novo.
8: Será que já guarda os meus casacos, Endelano?
7: Ah, eu já guardei.
8: Já guardou?
7: Já guardei, já disse, ah, agora chega, né? Deixei o da rádio só de
8: até
7: fora.
8: Até por força de vontade, por desejo mesmo, assim.
7: É. Deixei os de meia estação, né?
8: Ah, sim, não, meia estação.
7: O da rádio mais grosso tá lá, se precisar, até pelo horário que a gente começa, né, John?
8: Uhum.
7: Então, vamos lá. Vamos deixar a coisa... acontecer, que vai embora, que vem a primavera, embora venha com chuva semana que vem, eu acho que não vai ter mais aquela queda de temperatura não. Como teve na última semana.
8: Acredito,
7: né?
8: Que não.
7: A terça e quarta-feira agora foi frio, né?
8: Exatamente.
7: Terço frio.
8: Tempo judiou.
7: 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E a gente vai saber de Kátia Valente agora. A previsão do tempo.
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10: Olá, pessoal, vamos ter um final de semana, né? Ou melhor, a semana vai terminando com o tempo firme predominando aqui na Serra, Campos de Cima da Serra. Então, semana que começou bastante fria, com alguma instabilidade ainda predominando por aqui, vai terminar com o tempo seco e com a temperatura elevada, ou seja, já calor na parte da tarde aqui na nossa região. Máximas que podem variar entre 24 e 25 graus em média por aqui. Os ventos também já voltaram a soprar do quadrante norte, hora noroeste, e aqueles ventos que trazem o ar mais úmido e mais quente também. No sábado, nós vamos ter instabilidades voltando a se propagar pelo estado. Neste momento, é apenas nas áreas mais entre o sul, campanha, centro-oeste, noroeste e partes do norte. Nessas regiões, ao longo principalmente da tarde, a instabilidade ganha força, trazendo chuvas associadas a tempestades. Mas aqui na nossa região, o sábado ainda vai ser de tempo estável, né? Ou seja, vamos ter todo dia com a presença do sol e com temperatura subindo de forma rápida, dá para se dizer calor e abafamento na parte da tarde, máximas que podem variar entre 26 e 28 graus, é uma temperatura bastante elevada para esta época do ano. E aí a tendência é que entre o domingo e a semana que vem, as instabilidades voltem a predominar por aqui também. Com a previsão do tempo, Kátia Valente.
7: Obrigado, Kátia. 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Vamos para as notícias da região.
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7: E o Festiquejo registrou faturamento bruto de 9,98 milhões de reais. Pesquisa aponta que 55,6% dos entrevistados ficaram hospedados em Carlos Barbosa ou em outras cidades da Serra Gaúcha. A próxima edição ocorrerá entre 25 de junho e 25 de julho de 2027. O 34º Festiquejo registrou um superávit de 2,08 milhões. Resultado da participação recorde de 38 mil visitantes. Números da edição deste ano, realizada entre os meses de junho e julho em Carlos Barbosa, foram divulgados nesta quinta-feira pela Prefeitura. Detalhes com Luiz Henrique Guarnieri, que traz mais números do Festiquejo.
11: E o 34º Festiquejo registrou um superávit de 2,08 milhões de reais, resultado da participação recorde de 38 mil visitantes. Os números da edição deste ano, realizada entre junho e julho em Carlos Barbosa, foram divulgados nesta quinta, dia 24, pela Prefeitura, ACI e Diretoria Voluntária. Dados como faturamento bruto de quase 10 milhões de reais e os impactos no turismo e na economia de Carlos Barbosa e região também foram demonstrados pelas equipes. O festival contou com 19 expositores e mais de 50 tipos de queijo, vinhos, espumantes e pratos típicos. O público degustou mais de 10 mil quilos de queijo, 7 mil unidades de doces e 2.700 quilos de frios. Também foram consumidas 27 mil garrafas de espumante e 11 mil garrafas de vinho. De acordo com pesquisa de satisfação inédita, 53,8% dos visitantes apontaram este item como principal motivo para participar do Festiquejo. O levantamento também mostra a fidelização do público. 51,5% dos entrevistados já havia participado do evento pelo menos uma vez. Outro dado que chamou a atenção foi o índice de satisfação relacionado a todos os atributos de gastronomia e atendimento, que chegou a 92%. O prefeito de Carlos Barbosa, Everson Kirsch, destacou que o Festiquejo nunca teve como objetivo principal a geração de lucro. Segundo ele, embora o resultado financeiro positivo seja importante, a prioridade é proporcionar uma experiência de qualidade aos visitantes. Thay Pereira acompanhou a apresentação dos números e conversou com o prefeito Everson, que falou sobre o Festiquejo e também sobre o aniversário de Carlos Barbosa, celebrado nesta sexta-feira.
12: Uma festa de números recordes, tanto em público quanto em arrecadação, né? Eu falava agora há pouco que empatar numa festa já é um baita resultado. Ter lucro, então, é melhor ainda, né? E esse valor do lucro, desde o modelo que montamos em 2023, que mudou, elevou o patamar do Festiquejo, realmente ele reverte para a comunidade. Uma parte dele te reserva para começar o Festiquejo do próximo ano e outra parte ele reverte justamente em fomento ao turismo e à cultura do município, ou seja, é investir em embelezamento, novas estruturas, novos eventos, em ajudar a pagar outros eventos que fazem a roda girar, né? Um exemplo disso foi que o lucro do Festiquejo do ano passado ajudou a pagar um pouquinho da Libertadores de Futsal aqui de Barbosa este ano. Né? E é só um dos exemplos importantes. Então, o dinheiro do Festiquejo ajuda a estruturar o setor de turismo, ajuda a alavancar a nossa cultura e com isso quem ganha é Carlos Barbosa. Então, é um modelo bem bacana, bem diferente, que reverte benefício interno e externo para Carlos Barbosa.
13: A Festiquejo teve um valor de mais de 2 milhões de arrecadação de lucro, né? Mas tem algumas coisas também que ficam, né? Por exemplo, aqui no ginásio, no Centro Cultural Mãe de Deus. Isso. Algumas reformas, algumas coisas que ficam e vão ficar para a comunidade fazer uso também durante o ano.
12: Um exemplo que estamos agora há pouco foi que tinha um problema de muitos anos já na parte de água do salão, né? Esse ano foi estruturado, então, aí com uma caixa d'água maior. Não tem como tirar a caixa d'água e levar ela embora agora. Ela fica para o ano que vem, para o próximo Festiquejo, né? E isso vale para a parte interna e para a parte externa. A gente comprou muitas estruturas, por exemplo, para botar a divulgação do Festiquejo pela cidade, que no Natal agora vai ocupar para outras coisas, né? Então, é investimento que fica para o município, né? Entre outras coisas, por exemplo, ano passado, uma parte do lucro do Festiquejo usamos para reestruturar a rua coberta, fechar com painéis a rua coberta. Isso ajuda para vários outros eventos no decorrer do ano, para o festejo também. Então, o que importa é sempre reinvestir, reestruturar, pensar no bem público, nas pessoas de Carlos Barbosa e quem vem para cá participar com a gente do festiquejo. É isso que faz a roda girar. Então, cada vez mais, o sucesso do festiquejo transformando em coisas boas para Barbosa para o ano inteiro.
13: E valorizando a cultura e a gastronomia de Carlos Barbosa, o maior festival gastronômico da Serra Gaúcha. Outro assunto bem importante que a gente tem que falar hoje é que amanhã comemora-se 67 anos de Carlos Barbosa. Prefeito, mais uma super festa para a comunidade, para trazer visitantes também, para comemorar essa data muito importante amanhã.
12: Mais uma vez, a roda girando, né? Sempre com evento, com atividade aqui em Barbosa, num dia tão especial, que é o dos 67 anos de emancipação de Carlos Barbosa. Então, quero aqui já convidar o pessoal que acompanha aqui a rádio. Eu sei que é grande o número de pessoas que acompanha, o pessoal que acompanha aqui em rede social e ao vivo também lá nos programas da rádio, para estar aqui em Barbosa amanhã, a partir das 15h30, no palco Estação, onde teremos vários shows aqui no palco. Vai até 21h10 aqui a programação, com bandas, com shows, com bebida, com comida, gastronomia, e também os eventos paralelos que acontecem amanhã mesmo aqui no município. Temos às 16h, por exemplo, a missa do município, homenagem, claro, a Carlos Barbosa. Temos às 18h e às 20h, em dois turnos, a nossa orquestra, que estará no CEITE, com a entrada gratuita, se apresentando também em homenagem ao município. Então, o convite é para que todos venham para Barbosa participar conosco aqui no nosso aniversário.
13: Perfeito, gente. Amanhã, a partir das 15h, então, tem baile de boteco no palco da estação. Yasmin e Maurício, para fechar o showzaço com a banda Porto do Som. Prefeito, eu quero que você deixe agora para os munícipes uma mensagem, então, sobre Carlos Barbosa, sobre esse aniversário.
12: Ótimo. Primeiro, agradecer a todos, claro, de Barbosa, que ajudam a construir nossa cidade. Eu sempre falo que não é o prefeito que diferencia a cidade. O que faz Barbosa diferente de tanta qualidade são as pessoas que vieram para cá, que nasceram aqui e que fazem acontecer. O nosso povo Barbosa é diferenciado, então o parabéns é para todo mundo. A gente comemora aqui no município, o parabéns é para o cidadão barbosense que faz a sua cidade, que constrói a sua cidade realmente de uma forma diferenciada. Então, o parabéns é para todos nós.
11: E a importância do festiqueijo foi além dos números registrados no festival. De acordo com o presidente Francisco de Longoazelli, mais do que o resultado financeiro positivo, o evento precisa ser visto pelo impacto que gera em toda a região.
14: E quando a gente trouxe, ou melhor, quando eu trouxe esses números da pesquisa que a gente fez, né, pesquisa de satisfação, e a gente vê que 92% das pessoas que vieram no Fast Queijo saíram satisfeitas, a gente conseguiu entregar aquilo que a gente se propôs. Mas, ao mesmo tempo, também, quando a gente vê os números, né, ou vê o resultado financeiro do Fast Queijo, a gente também fica feliz e diz que o Fast Queijo foi um sucesso, porque, além da organização e a gente conseguir entregar aquilo que o público esperava, a qualidade que a gente esperava também da nossa parte entregar, nós também entregamos uma gestão financeira, né, com responsabilidade, né, entregando aí mais de 2 milhões de reais de lucro no festival, que, como a gente viu também, é um evento que custa tem um valor bem alto para a gente organizar esse evento.
13: Esse ano contou com uma novidade também, né, Chico, que é o mercado e o Piazza Fast Queijo. Uma novidade que tinha aquele risco de dar certo ou não, mas que deu super certo e também trouxe um grande valor arrecadado.
14: Isso. No caso do mercado, que era a antiga feira de compras, a gente fez uma reformulação, repaginou a organização. E deu muito certo, né? Mas, digamos, a menina dos olhos desse ano do Fast Queijo, em termos de inovação, era a Piazza Fast Queijo, com aquele mote, né, que a gente fala de levar o Fast Queijo para fora. E a gente não tinha, né, tudo certo, a gente não tinha certeza de que ia dar certo, porque tudo foi construído do zero, né? O formato, o modelo, como a gente, quem ia estar lá, a gastronomia, a vinícola, os shows, todo o modelo em si, a gente teve que criar a partir de uma ideia inicial que a gente tinha, que não estava nada certo, e era uma aposta. E deu super certo, acho que a partir disso o Festiquejo entrou em outro patamar, como um festival, né, com esse olhar para fora, e podendo crescer ou até implementar outras coisas a partir disso, a partir da Piazza.
11: E entre as 10 cidades que mais levaram visitantes ao Festiquejo depois de Carlos Barbosa, estão Porto Alegre, Bento Gonçalves, Caxias do Sul, Garibaldi, Canoas, Chapecó, Erechim, Farroupilha e Rio Grande. No recorte por estado, 82,4% dos entrevistados foram do Rio Grande do Sul e 14,7% de Santa Catarina. Da tua Rádio Garibaldi, Luiz Henrique Guarnieri.
7: 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Intervalo, voltamos em seguida.
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21: 7h55.
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0: 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E Garibaldi recebe capacitação sobre regulagem de pulverizadores na viticultura. A Secretaria Municipal de Agricultura e Pecuária de Garibaldi, em parceria com a Emater Ascar, Instituto Federal do Rio Grande do Sul, promove nesta sexta-feira, à 13h30, uma capacitação sobre regulagem de pulverizadores atomizados utilizados na viticultura. A atividade será realizada na propriedade de Andrei Merigo, na comunidade de São Gabriel. Terá abordagem prática com orientações sobre a regulagem dos equipamentos e a eficiência na aplicação de produtos nos vinhedos. Capacitação que será conduzida pelo engenheiro agrônomo e doutor Jonathan Miller, professor do Instituto Federal, e pelo engenheiro agrônomo Henrique Tomás Queiroz, da Emater Ascar. Atividade que é voltada a produtores e demais interessados no tema. Para participar, é necessário confirmar presença com a Emater de Garibaldi pelo WhatsApp 999547185. Vou repetir, 999547185. Agora 7h57, a gente tem intervalo, tem um informe da rede e volta em seguida com mais Conectado aqui na Garibaldi.
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2: Os associados da SIC CDL Garibaldi poderão emitir ou renovar o seu certificado digital CNPJ A1 gratuitamente em 2026. A promoção concede o benefício exclusivo para empresas dos setores da indústria, comércio e serviços, entre janeiro e dezembro. O serviço é realizado com chancela do SPC Brasil, garantindo confiabilidade, segurança jurídica e proteção das informações. Os agendamentos poderão ser feitos diretamente pelo fone WhatsApp da SIC 543462-8500. Cada empresa tem direito a um certificado por CNPJ associado. 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Em muitos casos, a emissão ou renovação do certificado pode ser concluída em até 3 horas após a validação presencial ou até mesmo durante o próprio atendimento.
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2: Aproveite essa oportunidade. Com a localização do corpo da mãe das crianças mortas após o carro da família ser levado pela enxurrada em Caxias do Sul, na Serra Gaúcha,

0: Federal decide nesta sexta-feira se abre ou não uma apuração sobre um possível crime de envolvimento envolvendo o Procurador-Geral da República, Paulo Gonet. A análise tem como base menções ao chefe do Ministério Público Federal em mensagens do banqueiro Daniel Vorcaro, investigadas no caso Master. O conselho vai avaliar a atuação de Gonet na condução de investigações sobre o banco, na prisão de Vorcaro e na condução das apurações relativas ao Banco Master. O caso é inédito no Conselho. Os 9 integrantes vão analisar se as referências ao Procurador-Geral devem ser arquivadas ou se há elementos suficientes para aprofundar a apuração. 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A seleção brasileira está em campo neste momento em um amistoso pós-Copa do Mundo, amistoso contra a Austrália em Townsville. E o placar nesse fim de primeiro tempo está em 0-0. O Brasil chegou a abrir o placar com o atacante Estevão, mas o gol foi anulado pelo VAR. Por enquanto, Brasil 0, Austrália também 0. 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
0: Próxima edição, às 9 horas.
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0: 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Unidade Móvel com o repórter João Paulo De Luca, que está falando sobre a instalação de novas sinaleiras na Independência e na Jacob Eli. Detalhes então com a Unidade Móvel. João Paulo De Luca fala pra gente. Bom dia, De Luca.
2: Olá para você que nos acompanha pelo Facebook da Rádio Garibaldi, pelo 101.5 também, com a nossa Unidade Móvel. Falamos desde a Avenida Independência. Quem passa aqui pela avenida está observando já algumas estruturas de metal, e eu estou filmando para quem está vendo no vídeo, já está vendo essas estruturas que foram instaladas ontem, e o pessoal se perguntava o que são essas estruturas, né? São novas sinaleiras, futuras sinaleiras, semáforos que serão instalados nesse ponto onde nós estamos, na esquina da General Osório com a Avenida Independência, mas também em outros pontos da cidade. E a secretária de Mobilidade Urbana, Luciane Baruff, está com a gente para falar um pouquinho mais essa novidade, já fazendo parte do plano de mobilidade urbana, secretária. Bom dia.
3: Bom dia a todos que nos acompanham. Exatamente. Como todo mundo estava apreensivo e esperando, agora estamos no processo de implantação do novo estudo de mobilidade urbana, Delano.
2: Uhum. Para o pessoal entender, secretária, estamos aqui na esquina da General Osório com a Independência, né? Aqui haverá um semáforo, então, né?
3: Exatamente. É um dos três, né? Mas nós temos mais dois que serão implantados e que fazem parte da mudança de fluxo, inclusive.
2: Então, aqui na avenida, nós teremos dois semáforos, né?
3: Esse exatamente.
2: Aqui, na esquina aí da Jacob Eli, com a Independência, prossegue o semáforo também.
3: Esse da rodoviária, né? Como isso, nós dizemos, ele permanece. E nós estamos acrescentando este aqui na esquina do Ângelos, uhum, para que todo mundo entenda onde estamos localizados, que é a Independência com a General Osório e a Independência com a Jacob Eli.
2: A ideia, secretária, é que esse semáforo funcione em consonância com o semáforo ao lado, ou seja, quando abre um, abre outro também?
3: Sim, a nossa programação é trabalhar com, como se diz, a onda verde, né? Onde um semáforo, em sequência, abre o outro justamente para não acarretar engarrafamentos e acúmulo de veículos na via.
2: Uhum. Mas não é só nesse ponto, né, secretária? Temos novos pontos com semáforos em outros locais aqui da cidade, né?
3: Sim, exatamente. Nós temos mais dois semáforos, inclusive um já foi implantado, acredito que algumas pessoas já devem ter visto e acompanhado, que é na João Pessoa com a Jacob Eli. Ou seja, ali onde nós chegamos e damos em frente praticamente à farmácia da prefeitura.
2: Praça do Marcon, como o pessoal
3: exato,
2: fala, né?
3: Exato, exatamente.
2: Fala-se de semáforo aí na região do Morro do Juca também, secretária. Está previsto um semáforo aí também?
3: Exatamente, na Manuel Peter Longo Filho com a Jacob Eli. Por quê? Para as pessoas entenderem, esse entroncamento, a Jacob Eli, ela vai inverter de sentido. Uhum. Porém, da Buarque de Macedo até a Manuel Peter Longo, que hoje a gente faz esse trajeto de subir e descer, ele vai permanecer o mesmo. Uhum. Só que com semáforo para organizar melhor o trânsito.
2: O único ponto de mão dupla, então, na Jacob Eli é esse, nessa subidinha do Morro do Juca, né?
3: Exatamente.
2: Aí da esquina do Manuel Peter Longo para baixo, então, ela só vai descer, então, né?
3: Sim.
2: E a partir daí o semáforo vai regularizar, então.
3: Isso, exatamente.
2: Qual o prazo, secretária? Qual em que data vocês devem implantar efetivamente esses semáforos?
3: Na verdade, nós temos agora a implantação física dos semáforos e depois nós temos que fazer toda a parte de programação, que realmente leva muito mais tempo. Então, eu acredito que no mês de outubro nós vamos estar trabalhando com a inversão das ruas e também com a organização dos semáforos. Isso leva realmente tempo, eu acredito que vamos levar todo o mês de outubro para isso.
2: E essa inversão, ela será feita de todas as ruas ao mesmo tempo? Que temos Jacobelli, General Osório, Batista João Carraro. A ideia vai ser implantar numa vez só.
3: Isso. Nós vamos ter que conciliar o mesmo fluxo, porque senão vai ficar muito confuso e difícil para a gente organizar.
2: Uhum.
3: Então, quando nós fizermos isso, vamos inclusive contar com os meios de comunicação para uma divulgação massiva, no sentido que as pessoas tenham mais atenção, porque a gente sabe que muitas vezes o nosso cérebro e o costume está programado para sempre fazer o mesmo trajeto, uhum, e estarmos na mesma direção. Nós entramos no automático, como se diz.
2: Uhum.
3: Então, realmente vai levar um tempo para se adaptar e verificar, mas nada que a gente não consiga alcançar junto, né?
2: Perfeito. Secretária Municipal de Segurança e Mobilidade Urbana, Luciane Baruffi, falando sobre as novas sinaleiras que estão sendo implantadas. Estamos observando aqui na General Osório com Independência, né, essas novas estruturas. Quem passou por aqui viu esses postes, né, que vão ser as futuras sinaleiras que devem entrar em funcionamento no mês de outubro. Reportagem especial da nossa unidade móvel aqui na programação da Garibaldi.
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0: E as informações de segurança contigo, Denise. Bom dia.
4: Bom dia, Delano. Bom dia, Luiz Henrique. Eu trago então informação sobre aquele júri que ocorreu em Feliz ontem. E foi mais de 15 horas de julgamento, sendo que o réu foi condenado, né, em uma pena de 41 anos e 8 meses de prisão. Pois encerrou na madrugada desta sexta o júri popular de Vinícius Brits, acusado pelas mortes de Raíssa Miller e Eric Richard de Oliveira Turato. Após mais de 15 horas de julgamento, o réu foi condenado a 41 anos e 8 meses de reclusão em regime fechado. O julgamento teve início ontem às 9 da manhã e se estendeu até a madrugada de hoje. Durante a sessão, diversas testemunhas foram ouvidas, além das manifestações da acusação e da defesa. O Ministério Público foi representado pelos promotores Cíntia Foster de Almeida, da comarca de Feliz, e João Francisco Kless, filho do Núcleo de Apoio ao Júri do Ministério Público. A defesa de Vinícius foi conduzida pelo advogado Abel Bueno. Na sentença proferida pela juíza Marisa Gatelli, foi estabelecida a pena de 41 anos e 8 meses de prisão em regime fechado. Conforme destacado na decisão, não há possibilidade de recursos para alteração do regime fechado neste momento. Após os resultados, promotores Cíntia Foster de Almeida e João Francisco Kless, filho, destacaram a atuação do Ministério Público durante o julgamento e afirmaram que buscaram a justiça e não a vingança. Só para lembrar o fato, né? Foi muito bárbaro esse fato. Numa confraternização entre amigos durante o feriado de Páscoa em 2025 no município de Feliz, essa confraternização terminou em um caso de homicídio e um feminicídio, e o episódio teria ocorrido após o acusado visualizar em uma rede social uma publicação relacionada ao encontro em que a sua ex-namorada estava com outro rapaz. O réu Vinícius Brits, de 26 anos, foi julgado pelo Tribunal de Júri nesta quinta-feira em sessão realizada na Câmara de Vereadores de Feliz. Na ocasião, Raíssa Miller tinha 21 anos e o ex-companheiro do acusado, Eric Richard de Oliveira Turato, tinha apenas 24 anos e, por motivo fútil, ele tirou a vida dos dois. Quero trazer também mais uma informação de que o corpo da mulher de Caxias, que estava desaparecido após a enxurrada em Caxias, foi localizado. Os filhos foram sepultados ontem. O corpo de Elaine Nunes da Silva, de 43 anos, que estava desaparecido havia 4 dias, foi encontrado às margens do rio São Marcos. De acordo com as informações divulgadas pelas equipes de busca, o corpo foi localizado aproximadamente 2,5 km do ponto onde o veículo foi atingido pela enxurrada. As buscas mobilizaram equipes do Corpo de Bombeiros Militar e da Cruz Vermelha de Caxias. Ela dirigia um Corsa que foi arrastado pela correnteza na segunda-feira em Caxias. Os corpos da filha de 13 e do filho de 4 estavam no veículo, já haviam sido localizados e foram sepultados na quinta-feira às 16 horas no município de Caxias. Então, a enxurrada de segunda-feira causou a morte de 4 pessoas. Eram estas as informações na área de segurança, Delano.
0: Obrigado, Denise. 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Agora 8h20, a gente vai para um intervalo e volta em seguida com muito mais aqui no Conectado.
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2: Olá pessoal, vamos ter um final de semana, né? Ou melhor, a semana vai terminando com o tempo firme predominando aqui na Serra, Campos de Cima da Serra. Então, semana que começou bastante fria, com alguma instabilidade ainda predominando por aqui, vai terminar com o tempo seco e com a temperatura elevada, ou seja, já calor na parte da tarde aqui na nossa região. Máximas que podem variar entre 24 e 25 graus em média por aqui. Os ventos também já voltaram a soprar do quadrante norte, hora noroeste, e aqueles ventos que trazem o ar mais úmido e mais quente também. No sábado, nós vamos ter instabilidades voltando a se propagar pelo estado. Neste momento, é apenas nas áreas mais entre o sul, campanha, centro-oeste, noroeste e partes do norte. Nessas regiões, ao longo principalmente da tarde, a instabilidade ganha força, trazendo chuvas associadas a tempestades. Mas aqui na nossa região, o sábado ainda vai ser de tempo estável, né? Ou seja, vamos ter todo dia com a presença do sol e com temperatura subindo de forma rápida. Dá para se dizer calor e abafamento na parte da tarde, máximas que podem variar entre 26 e 28 graus. É uma temperatura bastante elevada para esta época do ano. E aí a tendência é que entre o domingo e a semana que vem as instabilidades voltem a predominar por aqui também. Com a previsão do tempo, Kátia Valente.
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3: Olá, tô chegando por aqui com os assuntos que bombaram nas redes nas últimas horas. E a dupla Sandy Júnior movimentou as redes sociais ao publicar um anúncio misterioso que sugere um novo reencontro para 2027, com detalhes previstos para novembro deste ano. A postagem causou grande repercussão entre fãs e famosos, gerando forte expectativa para o primeiro projeto conjunto dos irmãos desde a turnê Nossa História em 2019. Aproveitando o momento ainda de alta visibilidade, Júnior divulgou a última faixa do seu EP solo, Labirinto. E outro assunto que está bombando nas redes sociais é que Fiuk colocou mais um de seus carros à venda. O cantor está vendendo uma Dodge Viper avaliada em R$800 mil. O filho de Fábio Júnior relatou recentemente que está passando por uma crise financeira. Eu comecei vendendo carros e agora tô negociando meus sonhos. Mais do que uma lenda, esse carro é a própria história, escreveu o ator nas redes sociais. Eu sou a Thay Pereira e esse foi o Bombando nas Redes de hoje. Um excelente final de semana. Até mais, paz e bem.
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4: 25 de setembro. Dia do rádio e da radiodifusão, dia do farmacêutico e dia nacional do trânsito. Os aniversariantes do dia: o cantor e músico baiano Márcio Victor Brito Santos, mais conhecido como Psirico.

0: os fatos do dia. Em 1884, nasceu no Rio de Janeiro o médico legista, professor, escritor, antropólogo, etnólogo e ensaísta brasileiro Edgar Roquette Pinto. É considerado o pai da radiodifusão no Brasil, criador da Rádio Sociedade do Rio de Janeiro, com o intuito de difundir a educação por esse meio. Em 1923, Roquette Pinto morreu em 1954 aos 70 anos. Em 1935, Assis Chateaubriand inaugurou a Rádio Tupi no Rio de Janeiro. A inauguração contou com a presença de um dos inventores do rádio, Guglielmo Marconi. 1952. Nasceu o ator americano Christopher Reeve. Seu papel mais famoso foi de Superman, que ele interpretou numa série de 4 filmes. Ele morreu em 2004, aos 52 anos. 1980. O sonho de uma das maiores bandas de rock de todos os tempos, Led Zeppelin, chegava ao fim. Nesta trágica data, morreu o baterista John, aos 32 anos. Mário Vivan para a tua rádio.
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0: 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Intervalo, depois a gente volta para falar de esporte.
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5: Funerária do Carmo informa. Nota de falecimento. Pais Fermo Tranquilo Mutim em memoriam e Cacilda Terezinha Mutim em memoriam. Irmãos Silvio Santos Mutim em memoriam, Jorge Batista Mutim, Luiz Fernando Mutim, Sandra Mutim, Rosana Mutim Bavaresco, Leandro Mutim e Isabel Mutim. Cunhadas, Maria da Graça, Ivone e Vanice. Cunhados, Nilvo in memoriam, José Martins e Everton. Sobrinhos, Sandro, Carlos e família, Arthur e esposa, Raquel, Gregory e família, Giovanni e família, Monique e esposo, Stefano, Martina e Valentina. Com pesar comunicam o falecimento do senhor Sérgio Paulo Mutim, aos 67 anos de idade. As últimas homenagens estão sendo prestadas na Sala A da Funerária do Carmo, onde hoje, às 9 horas, será celebrada a cerimônia de despedida com posterior sepultamento no cemitério municipal de Garibaldi. Noticiamos o falecimento de Sérgio Paulo Mutim, com a idade de 67 anos.
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0: 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Um golaço de falta, né?
2: Pois é, Delano, que belo início de ciclo, hein?
0: Ah, o jogo tá horrível, né? O jogo tá tenebroso.
2: Eu estava na rua até agora há pouco, então acompanhei só esses últimos minutos de jogo até agora, né? Mas são 33 do segundo tempo e o Brasil está levando 1-0 da Austrália, hein?
3: Inclusive um belo gol de falta do Nestor Irancunda, jogador do Sporting de Portugal.
2: Pois é, e a gente vai vendo alguns rostos novos na seleção brasileira. Agora entrou o Mauro Júnior, né? Que ninguém conhecia. Com certeza, boa parte desses jogadores, eles não estarão mais adiante, né, no ciclo ao longo desses quatro anos da seleção brasileira. É um período, sim, para testar, para colocar nomes novos, mas não deixa de ser, assim, estranho, né? Um estranhamento aos jogadores que a gente observa por aqui, né?
3: Certo.
2: Tu conhecia o Mauro Júnior? Tu que conhece tudo que é jogador, Luiz Henrique.
3: Nunca tinha ouvido falar no Mauro Júnior.
2: Isso me preocupa muito, porque se o Luiz Henrique não conhece, é porque o cara é desconhecido mesmo,
3: hein? Quando saiu a lista convocatória, João Paulo De Luca, pra gente dar um desconto pra ele, até mesmo pro Ancelotti, logo depois que saiu a lista de convocação, eu fui pesquisar a respeito da carreira do Mauro Júnior, e eu acho até natural que a gente não conheça, porque ele nunca atuou profissionalmente no futebol brasileiro. Mas pelo que eu pude apurar na internet e nas pesquisas que eu fiz, ele é um jogador extremamente respeitado lá no PSV Eindhoven, que é a equipe holandesa onde ele defende, onde ele passou as últimas temporadas. Ele é realmente um jogador muito querido pela torcida, é titular e foi importante nas conquistas recentes do PSV.
2: Não, claro, ele deve ter os méritos dele, né? Senão ele não seria convocado, ainda mais atuando no PSV, que é um gigante da Holanda, né?
3: Mas... time que já teve Ronaldo Fenômeno e Romário.
2: Exatamente. Então, mas é um nome que a gente não conhece. E esse fenômeno, na verdade, de jogadores que saem muito cedo do Brasil, se torna cada vez mais comum. O próprio Rafinha, né?
3: Certo.
2: O Rafinha hoje é jogador de classe mundial, mas quando o Rafinha começou a ser convocado, ninguém conhecia.
3: Ele era um jogador do Leeds United, que estava na segunda divisão do campeonato inglês.
2: É, porque ele não tinha jogado nenhuma vez profissional no Brasil, e isso faz parte nessa época de futebol globalizado, né?
3: Exatamente.
2: Bom, tem um jogo hoje contra a Austrália, vai ter mais um amistoso também contra a Austrália e depois a toda poderosa Índia, hein? Mas para uma seleção que vinha com a sua pior campanha em Copas desde 1990, para um técnico que foi muito contestado pelo que não fez na Copa do Mundo, né? O caso de Carlo Ancelotti, você começar um ciclo perdendo da Austrália não é um bom negócio, né?
3: A gente sempre tenta aliviar um pouco pela questão do início de ciclo, e a gente tá comentando isso desde o início do bloco. Agora, esses resultados não satisfatórios de início de ciclo, eles não podem se tornar uma regra. Se o Brasil, de fato, confirmar essa derrota contra a Austrália hoje, isso precisa ser uma exceção, até porque nós estamos falando de duas seleções muito diferentes em termos de tradição no futebol internacional. E os testes, eles são importantes. Eu acho que se existe alguma utilidade em um amistoso contra a Austrália, é justamente tu dar oportunidade para jogadores interessantes e que podem te servir mais para frente fazerem as suas primeiras atuações com a camisa da seleção brasileira. Mas, gradualmente, a seleção precisa sair dessa escada de só testes e experimentos que tá assim desde que o Ancelotti chegou e começar a firmar pelo menos uma espinha dorsal de um elenco que vai fazer esse ciclo daqui para frente. Porque a gente fala muito sobre a Copa do Mundo, mas nesse meio tempo tem Copa América, tem as eliminatórias, o Brasil nem tá garantido na próxima Copa do Mundo, embora com as 48 seleções se torne um caminho muito mais cômodo, mas tem bastante agenda de seleção brasileira pela frente e a seleção brasileira enfrenta desconfiança. Tu precisa sair disso.
2: Exatamente. Vamos lá, né? Vamos falar de informação local também, Luiz, tem bastante informação local e eu quero trazer os resultados da Taça Prefeito Municipal de Bocha.
3: Porque os Pangarés.
2: Os Pangarés, porque a sexta e penúltima rodada foi disputada na noite da última quarta-feira, e nós tivemos lá no bairro Três Lagoas Amigos Serra Chope, Bar do Negão 15, El Rosso 11, Lagoense 15, Balim ou Portão 11. Na cancha do Rio Branco, olha o equilíbrio, hein? Família Costa 15, Unidos pela Bocha 14. E Amigos da Bocha 15, Bar do Maneta 2. Na classificação, em primeiro lugar está o Amigos da Bocha, seguido por Balim ou Portão e pelo Lagoense. Todos têm 4 pontos. A diferença é o saldo de pontos que favorece então o Amigos da Bocha. Quarto lugar para El Rosso. Na sequência vem Família Costa, ambos com 3 pontos. Em sexto, Unidos pela Bocha com 2, Bar do Maneta 2 e Amigos Serra Chope Bar do Negão também 2. Aí o saldo é o que define as posições. Tem também informações importantes do Municipal de Futebol Amador de Garibaldi, né?
3: Exatamente. Eu tô com a rodada aqui, João Paulo De Luca.
2: E essa é a última rodada da primeira fase.
3: Porque nós temos a última rodada da primeira fase, João Paulo De Luca. Os jogos acontecendo, então, em caso de condições climáticas favoráveis, no próximo domingo, dia 27 de setembro, com jogos no campo do São Pantaleão e também no Complexo Esportivo do bairro São Francisco. Começando pelos jogos que acontecem no São Pantaleão, a 1:30 da tarde, o Los Parça enfrenta o Cesta Livre, jogo válido pelo grupo B, e às 13:30 da tarde, o mandante Juventude enfrenta o Espartanos, este jogo que é válido pelo grupo A. E no Complexo Esportivo do bairro São Francisco, à 1:30 da tarde, o Sentinela enfrenta o Maiorca pelo grupo B, e às 13:30 da tarde, o Bola na Rede mandante recebe o Internacional de Marcorama pelo grupo A. João Paulo, pra ti que é torcedor fanático, praticamente um torcedor organizado do Internacional de Marcorama.
2: Um ultra.
3: Como a gente costuma falar no futebol sul-americano, caso o Internacional de Marcorama vença este jogo contra o Bola na Rede no próximo domingo, o Inter confirma matematicamente a liderança do grupo A. Depende só de si.
2: Que beleza, hein? Olha só que início, que retomada, aliás, né, do Internacional de Marcorama depois de muitos anos fora, né?
3: Aliás, dentro do grupo A, o Inter de Marcorama é, até o momento, o único invicto numa campanha de 3 jogos, 2 vitórias e 1 empate.
2: Maravilha. Jogos, então, neste domingo. A princípio, eu acho que deve sair, né? Tem previsão de chuva para domingo, mas acredito que só mais pro final da tarde, né? Então, provavelmente, deve estar confirmada esta rodada. E é importante até, tomara que saia mesmo a rodada, porque, por exemplo, no outro domingo tem eleições, então não tem rodada.
3: Exatamente.
2: Né? Então, caso essa fosse transferida em função do clima, seria só pro dia 11, né? Que tem feriadão no meio, então é toda uma situação. Então, acredito que saia, tomara que saia realmente esta rodada. Temos que lembrar também da CBF. Ontem a CBF já chegou em Umuarama, né? Já iniciou a sua preparação para o duelo diante da equipe do Umuarama, equipe da casa. O reencontro do Peri, inclusive, com a equipe do Umuarama. O Umuarama que foi o primeiro adversário da CBF na Liga Nacional desse ano, né? A CBF vinha de uma empolgação com o título da Supercopa Gramado e acabou ficando só no empate. O empate, aliás, conquistado no último minuto, né? Nos últimos segundos, a 11 segundos do final, o Marcola cobrando um pênalti e fazendo o empate daquele jogo que ficou no 3-3. A CBF vem com os seus desfalques, né? Repleta aí de desfalques, então vai ter trabalho diante da equipe do Umuarama, mas a gente conta tudo amanhã a partir das 6 horas.
3: Lembrando que quem passar de a CBF Umuarama enfrenta nas quartas o Atlântico Erechim, podemos ter clássico gaúcho.
2: É, bem lembrado, né? Atlântico pode pintar aí no caminho. Aliás, Atlântico que ontem jogou pela Série Ouro, o Atlântico também está na Série Ouro, assim como a CBF.
1: 18, né?
2: 18-0 no Rio Grandense.
1: Que nossa, a CBF... o nível da Série Ouro é aquilo que a gente fala, né?
2: É constrangedor.
1: Constrangedor.
2: O Rio Grandense que a CBF enfrentou na Copa RS.
1: Constrangedor.
2: Né? 6 gols do Malcom, né?
1: É.
2: Fez o total de gols que ele tinha feito na carreira aqui na CBF, né?
1: No ano
2: inteiro aqui na
1: CBF. 8h59, obrigado De Luca, obrigado Luiz, obrigado a você que nos acompanhou aqui no Conectado. Daqui a pouco tem o Temática com o De Luca. Eu às 10h40 volto a conversar com vocês no debate.
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3: E na área de cobertura da Tua Rádio Garibaldi, o 34º Fest Queijo de Carlos Barbosa registrou um superávit de 2,08 milhões de reais, resultado da participação recorde de 38 mil visitantes. Os números da edição deste ano, realizada entre junho e julho, foram divulgados ontem pela Prefeitura, Associação do Comércio, Indústria e Serviços de Carlos Barbosa, ACI, e a Diretoria Voluntária. Dados como faturamento bruto de quase 10 milhões de reais e os impactos no turismo e na economia de Barbosa e região também foram demonstrados pelas equipes. O festival contou com 19 expositores e mais de 50 tipos de queijo, vinhos,

0: Da tua Rádio Fátima de Vacaria, Júlia Rodrigues.
1: Na região de Soledário, um acidente envolvendo um carro e um caminhão foi registrado na IRS 153, em Barros Cassal. A ocorrência mobilizou equipes da Brigada Militar e da Corporação de Bombeiros de Soledade. Um homem ficou preso no interior do caminhão e foi retirado pelos bombeiros após o desencarceramento. Ele estava consciente e com sinais vitais estáveis. A vítima foi entregue ao SAMU e encaminhada ao Hospital de Caridade Frei Clemente em Soledade, onde recebeu atendimento médico. Da tua Rádio Cristal de Soledade, Catherine Gotts.
2: Acontece nesse domingo, dia 27, em Lagoa Vermelha, a quarta edição do Encontro de Assadores, que será realizada na Praça Frei Mateus Douzan, em frente à tua Rádio Cacique. O evento integra a programação do mês Farroupilha e é organizado pelo Grupo de Arte Nativa, com o apoio da Prefeitura Municipal. A expectativa é de reunir mais de 300 assadores, vindos de vários municípios da região. O comprimento total da churrasqueira disponível chega a 30 metros, recorde das edições anteriores. Da tua Rádio Cacique de Lagoa Vermelha, Rudimar Galvão.
3: Aqui na região, destaque para a nova tentativa de leilão da área da antiga Manitowoc em Passo Fundo, prevista para o primeiro semestre de 2027. A primeira etapa do processo, realizada na B3, foi suspensa agora em setembro por falta de propostas. A Prefeitura Passofundense revisa as condições do edital e trabalha com a possibilidade de realizar um novo leilão em fevereiro. A área é avaliada em R$81 milhões e no modelo anterior, além da aquisição do imóvel, o vencedor teria de realizar investimentos mínimos de R$20 milhões. Da tua Rádio Alvorada de Marau, Ana Lúcia Jacomini.
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0: Temperatura nesta sexta-feira de 19 graus. Vai subindo a temperatura nesta sexta-feira, tempo bom.
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0: A movimento é ser tranquila na manhã desta sexta-feira e lembrando, né? Final de semana se aproximando e se beber, não dirija.
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0: Hoje é feriado em Carlos Barbosa. Nesse dia 25 de setembro, o município comemora 67 anos, o seu aniversário. E tem muitas programações para a tarde de hoje em Carlos Barbosa.
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0: O dólar está cotado hoje a 5,17, euro 5,89. Poupança rende hoje 0,50% e nova poupança 0,67%.
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Alô, pessoal, muito bom dia. Agora é hora do programa Temática, chegando na programação da Garibaldi. Hoje, dia 25 de setembro, sextou, gente, o último sextou de setembro. São 9h15 e o dia 25 de setembro, que na nossa contagem regressiva, marca o dia de número 268 do ano. Restam, portanto, 97 dias para nós encerrarmos 2026. E a frase do dia, a frase que abre o nosso programa, fica por conta de um dito de sabedoria popular. Esse até é bastante conhecido, que diz o seguinte: o sucesso na vida não é ter boas cartas, mas jogar bem aquelas que temos conosco. O programa Temática tem a sua equipe de trabalho, formada pelos colegas Luiz Henrique Fontanive Guarnieri, Eduardo Bacon da Silva e Henrique da Fonseca. A coordenação do jornalismo está a cargo da jornalista Denise Furlaneto da Campo. A gerência é de Delano Brandelli Piet e a direção é do Frei Alceu Ferronato. Em nome de toda esta equipe, eu dou o meu bom dia e digo que hoje é sexta, gente. Sextou! Hoje é 25 de setembro e o Temática está no ar. Música.

de bem com a vida. Começar o dia de bem consigo mesmo é um dos segredos para viver a felicidade. Numa sociedade pessimista e desesperançada, o brasileiro abate-se, não vislumbrando saída para os seus problemas. Os otimistas sabem ver o lado positivo da vida, acreditam no amor, na família, em Deus, porque têm uma espiritualidade mais acurada, contornam melhor os problemas e sabem se equilibrar diante dos reveses. Não é que a vida seja um mar de rosas para eles, não, mas através da força interior que os sustenta, são capazes de superar os problemas sem grandes traumas. Há também pessoas que não acreditam em nada, veem tudo a partir de uma ótica cinza escura e fazem de um copo d'água uma tempestade. São pessimistas por natureza, não percebem o lado bom da vida, o amor que desabrocha nas pequenas coisas. Desconhecem que a maior oportunidade para realizar algo é a própria vida que oferece. Por que não aproveitá-la para entender e amar o próximo? Saborear o que a vida apresenta de bom e sonhar com coisas possíveis de serem realizadas? Amar a vida e a si mesmo, administrando as próprias verdades, é a melhor postura que o ser humano pode assumir. Mesmo se carrega um fundo de descontentamento, sempre é possível tomar consciência do problema e enfrentá-lo. E nesse caso, a pessoa pode mudar o seu comportamento e aperfeiçoar-se até encarar o descontentamento como um problema superado, fazendo com que os acontecimentos da vida não tenham a força de um furacão destrutivo. A estabilidade emocional, parte integrante desse processo de amadurecimento, funciona como o fiel da balança e dá uma visão equilibrada para a pessoa. Quem vive num círculo fechado em torno do próprio eu, essa pessoa não pode ser feliz. O espaço que deveria ser ocupado pelos outros está fechado pelo egoísmo. E o resultado qual é? Insatisfação consigo mesmo e com os outros. Hoje, no mundo contaminado pela febre do imediatismo, as pessoas estão cada vez mais impacientes, impulsivas, rotulando tudo com a marca da dificuldade, dentro e fora de casa, dentro e fora de si. O mundo está chateado, está resmungão, está agressivo e infeliz, porque as pessoas estão vivendo num baixo astral, contaminando-se umas às outras com o pessimismo. Mas é muito fácil culpar os outros pelos males existentes do que assumir o próprio papel e contribuir para a melhoria da sociedade. Viver positivamente exige que a pessoa cresça, amadureça, se desenvolva e aprenda a dar uma dimensão lógica e certa aos valores pelos quais vale a pena lutar. Na inversão de valores em que hoje se vive, o ser humano está perdido no emaranhado sem saída por duas razões. Primeiro, não tem Deus. E segundo, não tem amor. Quando Deus se torna uma presença viva dentro da pessoa, o amor a si mesmo e ao próximo brotam espontaneamente, motivando através do otimismo a busca da felicidade. Até segunda-feira.

0: 9:21, 9:21. A temperatura está em 20 graus aqui nos estúdios da tua Rádio Garibaldi. É o nosso espaço de editorial, a mensagem que abre o nosso programa, na parceria sempre, você sabe, né? 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Nós temos intervalo comercial agora, depois na volta tem um espaço de entrevistas do temática desta sexta-feira. Nós vamos iniciar recebendo aqui nos estúdios a visita da secretária municipal de Turismo e Cultura, Lina Berto Fulaneto. A secretária vem fazer um convite para o Festival da Primavera, que acontece neste próximo sábado, também conhecido como amanhã, né? No Museu Municipal, o festival que abre, né, digamos assim, de forma simbólica, a primavera, a estação da primavera aqui em Garibaldi. Uma série de atrações estão programadas. E com a secretária Lina, a gente vai trazer os detalhes a respeito desta programação. Uma bela dica, inclusive, para este sábado, o Festival da Primavera. Também hoje tem um bate-papo com o pessoal do bairro São Miguel. Vamos conversar com o Paulinho Romio, colaborador lá da comunidade, porque tem festa em São Miguel neste domingo. E o Paulinho vai nos dar os detalhes desta festa. Estou sabendo, inclusive, que o cardápio do almoço é diferenciado, é um cardápio um pouco diferente, tenho certeza que o pessoal vai gostar, mas os detalhes o Paulinho traz pra gente ainda hoje no nosso temática. E tem muitas outras atrações, sempre contando com a parceria e com a audiência de todos vocês nesta manhã. Eu preciso agora atualizar o nosso intervalo comercial e na sequência, então, eu trago o espaço de entrevistas do temática desta sexta-feira, do nosso sextou. Voltamos já.
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0: 9h39, 9h39. E quem faz a nossa trilha sonora hoje é Andrea Bocelli, simplesmente um dos maiores da história da música italiana. Andrea Bocelli, que completou 68 anos ainda na terça-feira, dia 22 de setembro. E hoje, então, antes tarde do que nunca, a gente presta a nossa homenagem musical a um dos maiores tenores de todos os tempos. Andrea Bocelli, nascido em Larratico, em 22 de setembro de 1958. Eu acho que dispensa apresentações, né? O que representa Andrea Bocelli para a música. Aqui ele canta um clássico, Con te partirò. Assista um vídeo do Andrea Bocelli cantando e a força que ele faz para cantar é impressionante, né? Parece que ele não abre a boca e sai um vozeirão espetacular desse. 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E eu tenho um recado especial também porque vem aí a 41ª Exposição Regional de Orquídeas de Garibaldi. Será nos dias 17 e 18 de outubro no Salão da Igreja Nossa Senhora do Carmo, no bairro Alfândega. Entrada gratuita e haverá venda de orquídeas no local. A realização é da Associação Garibaldense de Orquidófilos. 41ª Exposição Regional de Orquídeas, dias 17 e 18 de outubro. Agora eu chamo o colega Luiz Henrique Guarnier, ele está com a nossa convidada, a secretária de Turismo, Lina Berto Furlaneto, que vai falar sobre o Festival da Primavera. É amanhã, hein? Tá chegando, Luiz Henrique. Diga lá, bom dia, meu amigo.
1: Para você que nos acompanha pela Rádio Garibaldi em 101.5 FM e a partir de agora o nosso assunto é turismo, nosso assunto é evento, porque neste sábado, dia 26 de setembro, vai estar acontecendo em Garibaldi a 5ª edição do Festival da Primavera, evento que será realizado de frente ao Museu Municipal a partir das 14 horas. E quem vai falar com a gente sobre isso é a secretária municipal de Turismo e Cultura, Lina Berto Furlaneto, que já está conosco aqui nos estúdios. Antes de mais nada, Lina, muito obrigado pela tua participação, agradecendo a disponibilidade de estar concedendo essa entrevista. Bom dia.
2: Bom dia, Luiz Henrique. Bom dia, garibaldenses e também os munícipes ao redor de Garibaldi. Então, na realidade, tu tá agradecendo a mim e eu estou agradecendo a vocês também pela oportunidade. Sempre é muito importante que a gente esteja aqui com vocês, falando dos nossos eventos, do nosso município, do nosso trabalho. Agradeço também a você.
1: Perfeito. Lina, para a gente começar esse nosso bate-papo, o Festival da Primavera já é um evento que está se consolidando no calendário anual do município, mas para quem ainda não conhece, nunca teve a oportunidade de visitar, qual é que é a proposta do Festival da Primavera?
2: Na realidade, a proposta do festival, Luiz, é mostrar que nós estamos entrando numa nova estação, que a gente, que Garibaldi está com vários pontos bonitos, atraentes para receber o turismo, para receber o visitante. Então, a gente começa com o Festival da Primavera já colocando alguns shows, algumas participações de escolas, de bandas, para criar aquele clima, sabe, de festa, festivo. Porque começa a primavera, começa o tempo ficar um pouco mais agradável para as pessoas saírem de casa. Então, a gente tem que já trazer essa mentalidade nas pessoas que está mudando o tempo, que vamos sair, vamos curtir Garibaldi, curtir nossos eventos, nossa gastronomia. É por aí mesmo.
1: E dentro de todo esse contexto que você nos traz, Lina, por que a escolha pelo Museu Municipal para sediar este evento?
2: Olha, a minha particularidade é que o museu, ele é um prédio que remete, assim, uma arquitetura ímpar, né? Ele é muito bonito, nós temos um pátio muito grande onde a gente pode receber muitas pessoas, onde a gente pode colocar exposição, como vai ter nesse também, exposição de orquídeas, exposição de bonsais, e vai ter comidinhas, vai ter orquestra tocando. Então, ele tem aquele pátio que é convidativo. E a arquitetura do museu, se tu perceber, quando tu for olhar nas postagens, ela é muito linda. Então, eu acho que realmente não fui eu que comecei o festival, mas desde que ele começou, que eu acompanho, ficou um cenário lindíssimo, né? Então, eu acho que a gente tem que... O que tá bom, a gente tem que continuar.
1: Certo. E tu já deu uma palhinha das atrações que o público vai encontrar por lá, mas se a gente for falar de forma mais específica, qual é que é a programação do Festival da Primavera?
2: Então, o festival vai começar às 14 horas no sábado, né? A gente começa com o Coro dos Canarinhos, depois vem uma banda da Tílio Tozin, temos também a banda do Teofânia, temos também um show da banda Double Fantasy e encerra com a nossa Orquestra Jovem, que sempre é uma animação muito gostosa. As pessoas gostam muito de ver a nossa orquestra também. Então, e ao mesmo tempo, a gente vai ter lá os bandeirantes e os escoteiros comercializando bebidas e comidinhas. O pessoal que for lá vai poder sentar na mesinha, ficar embaixo de um guarda-sol, num ambiente agradável. E teremos também, Luiz, exposição de pinturas de nossos artistas aqui de Garibaldi, dentro do museu, que isso também é um atrativo a mais que nós teremos nesse Festival da Primavera esse ano.
1: Olha só, e qual é que é a importância de valorizar os nossos movimentos culturais daqui de Garibaldi em iniciativas como essa? Falo tanto pela questão das bandas, das escolas, e agora tu nos traz isso. Que legal, pô, uma exposição de artistas garibaldenses dentro do museu.
2: Olha, eu acho que tudo que envolve a cultura, que envolve o turismo, é muito importante para o município. Por que não a gente agregar a um festival a oportunidade dessas pessoas estarem expondo os seus trabalhos? Eu acredito que vai casar muito bem, vai trazer, vai agregar um ponto a mais ao festival. E com certeza a gente está dando oportunidade para eles também estarem expondo seus trabalhos. Sempre é agregar algo a mais. E acho que esse ponto aqui a gente vai sair ganhando.
1: Perfeito. Lina, lógico que a gente espera que o tempo colabore, mas em caso de condições climáticas adversas, como fica o Festival da Primavera?
2: Se houver chuva, a gente já pensou no plano B. Vamos transferir lá para a Praça das Rosas, que também ela tem um espaço muito amplo, vai dar para acomodar tudo que a gente está pensando em fazer. Mas eu acredito que sim, teremos um tempo muito bom, como foi do ano passado, estava um sábado bem ensolarado e vai dar para fazer tudo no nosso museu.
1: Mas o importante é que neste sábado o Festival da Primavera acontece de um jeito ou de outro, acontece. Seja no museu, seja na Praça das Rosas.
2: Acontece, porque envolve muitas pessoas trabalhando para ele. Então, tu não pode chegar e, de repente, cancelar um evento. Mesmo ele sendo um evento em uma proporção menor que os que a gente está acostumado, tipo Vintage, Festival do Grostoli, mas ele tem sua importância também. E a gente não pode deixar essas pessoas desassistidas, né? Se não houver condições de fazer no museu, então a gente sempre pensa numa outra possibilidade, que será na Praça das Rosas, sim.
1: Perfeito. E Lina, antes da gente finalizar, pro ouvinte que está nos escutando, pro munícipe aqui de Garibaldi ou pro turista que se interessou pela proposta e que está pensando em vir para Garibaldi no próximo sábado, por que este visitante deve conhecer o Festival da Primavera?
2: Porque, como eu falei antecipadamente, é um festival que ele está abrindo a chegada da primavera. É um momento que tu está percebendo que Garibaldi tem muita coisa para oferecer. O museu, às vezes, ele é esquecido por alguns visitantes. Então, é o momento da gente mostrar que também a gente tem um outro local de visita para as pessoas virem conhecerem. E claro que com toda essa programação que a gente está preparando, vai ser bem festiva. Eu acredito que quem vier vai gostar, porque ali vai ter, como eu falei, vai ter comidinhas, vai ter bebidas, vai ter shows, vai ter lugar para as pessoas andarem, vai ter exposição de orquídeas e outras mais. Então é um momento bem agradável, festivo, e eu acredito que a pessoa que estiver ali, como já aconteceu em outros anos, vai gostar muito. O ano passado a gente tinha um grupo de fora que estava visitando Garibaldi e vieram lá e ficaram impressionados com o nosso evento, enfim, e ficaram de voltar para Garibaldi. Então eu acho que é uma chamada muito importante: venham para Garibaldi, venham visitar o nosso museu, venham para o Festival da Primavera, que tenho certeza que vão voltar para Garibaldi para conhecer outros pontos também.
1: E só reforçando, evento gratuito e aberto à comunidade.
2: Gratuito e aberto à comunidade, com certeza, com o envolvimento das bandas, dos canarinhos e algum show a mais. Nós teremos muito, muito pessoal daqui de Garibaldi, mas estão todos convidados também os municípios ao redor de Garibaldi, que venham também participar conosco.
1: Perfeito. Lina, muito obrigado pela tua participação aqui na Rádio Garibaldi, que seja mais um sucesso a 5ª edição do Festival da Primavera no próximo sábado.
2: Eu que agradeço também, a gente conta com vocês também da rádio estão convidados, a gente sempre trabalha muito junto e esperamos que o dia seja assim maravilhoso e que tenhamos um ótimo festival.
1: Secretária Municipal de Turismo e Cultura, Lina Berto Furlaneto, falando com a gente então sobre o Festival da Primavera, que acontece neste sábado, dia 26 de setembro, faça chuva ou faça sol. Em caso de condições climáticas estáveis, ele deve acontecer de frente ao Museu Municipal. Em caso de chuva, será transferido para a Praça das Rosas. Luiz Henrique Guarnieri, para 101.5 FM da Rádio Garibaldi.
0: Muito obrigado, Luiz, pelas informações. Obrigado à secretária pela visita, né? E até, Luiz, estou observando aqui, previsão do tempo, eu acho que teremos condições sim de fazer em frente ao Museu Municipal, né? Porque o clima amanhã deve estar muito parecido com esse, inclusive. Ao menos na parte da manhã, início da tarde, né? Há uma leve previsão de chuva, mas só para a noite. Só se tivermos uma grande virada, né, de hoje para amanhã. Se não, Luiz, secretária, acho que teremos boas, belas condições climáticas, aliás, para o Festival da Primavera. 9:51, 21 graus a temperatura. Nós vamos para o intervalo comercial, depois, na sequência, eu trago mais destaques aqui no nosso Temática em 101.5 FM. Voltamos já.
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19: Voltando então para o Temática, mais um bloco do nosso programa. 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Intervalo comercial com as notícias da hora. Agora tem notícias da hora chegando, os colegas da Rede Tua Rádio atualizando você com tudo o que acontece no estado, país e mundo. E no próximo bloco, aí vamos falar da festa em São Miguel. Aí vamos bater um papo com a turma de São Miguel, porque tem festa neste domingo, homenageando o padroeiro que dá nome ao bairro, à comunidade. E o Paulinho Romil, nosso parceiro, nosso amigo, aí vai bater um papo com a gente e falar sobre a festa, que tem inclusive a missa com transmissão da tua Rádio Garibaldi. No próximo bloco, aqui do nosso Temática.
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20: 10 horas. 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O Índice Nacional de Preços ao Consumidor Amplo, o IPCA, considerado a prévia da inflação oficial do país, registrou uma nova alta de 0,70% em setembro. Os dados foram divulgados pelo IBGE. Com isso, o IPCA passou a acumular um avanço de 3,82% no ano e de 4,47% em 12 meses. O resultado foi puxado principalmente pelo grupo Habitação. O número veio puxado pelo aumento nos preços da energia elétrica residencial, que subiram 7,42% em setembro, com o fim da incorporação do bônus de Itaipu e o retorno dos preços sem desconto das tarifas nas contas de luz. A greve dos Correios chegou ao fim após 15 dias de paralisação. Em assembleia, na noite desta quinta, trabalhadores aprovaram o encerramento do movimento e começaram a retornar às atividades, conforme determinação do Tribunal Superior do Trabalho. O tribunal considerou a greve não abusiva, determinou a compensação dos dias parados e definiu reajuste salarial de 4,09%. Tudo parece impossível até que seja feito. 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

0: Dessa vez em Brisbane, às 7 horas da manhã, horário de Brasília. A seleção fecha a superdata FIFA no próximo sábado contra a Índia. 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
0: Próxima edição às 11 horas.
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0: Pira Amore, na voz de Andrea Bocelli, que esteve de aniversário na última terça-feira, dia 22, no temática desse nosso sextou, numa parceria da Cresol, porque quando o agro cresce, toda a comunidade cresce junto. 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Muito bem, gente, agora nós vamos falar sobre festa, porque neste domingo tem festa no bairro São Miguel, tradicionalíssimo bairro São Miguel aqui de Garibaldi, comunidade que celebra o seu padroeiro. Uma programação toda especial está sendo pensada e por isso quero falar com um dos colaboradores da comunidade, Paulinho Romil, nosso amigo. Já conversei com o Paulinho em outras oportunidades para falar sobre frio, né? Falar sobre geada, mas hoje a gente vem falar de coisa boa, vem falar de festa, né, Paulinho? Bom dia, meu amigo.
1: Bom dia a todos os nossos ouvintes. Hoje é um dia especial para a nossa comunidade, já começa hoje. E domingo nós temos a nossa festa em honra ao nosso padroeiro São Miguel.
0: Como é que está sendo montada a programação para esse domingo, Paulinho? Conta pra gente, porque fiquei sabendo até que tem um cardápio especial, inclusive, do almoço, né? Mas vamos falar da missa antes do almoço, Paulinho.
1: Sim, a missa, então, é 10h30, horas, então, a Santa Missa. Tem o nosso coral da nossa comunidade. E depois, então, às 12 horas, o almoço. E esse almoço aí, nós vamos fazer diferenciado dessa vez. Nós vamos fazer no sistema de buffet. Então vai ser 3 bufês, que não vai ter muita tanta fila assim, né? Então o nosso cardápio vai ser massa, maionese, saladas diversas, pão, frango, carne de porco, carne de gado. E essa carne de gado é cortada na hora, na ponta do buffet. Bem quentinho.
0: Ah, bem fresquinho na hora. Tu escolhe, eu quero uma lasquinha, eu quero um pedaço um pouco maior, enfim, né? Vai ter o churrasqueiro de prontidão.
1: Exatamente.
0: Lá, né?
1: Exatamente, vai ter dois tipos de carne, né? Vai ter a costela, vai ter a carne mais pura, vai ter a gosto ali, pode escolher na hora ali.
0: Esse sistema de buffet, né, Paulinho, em épocas que é tão difícil da gente conseguir o pessoal para ser parceiro, para servir, né? Cada vez mais a gente tem dificuldade de conseguir a mão de obra, facilita muito a vida de quem está organizando, né?
1: Exatamente, com menos pessoas a gente consegue fazer servir todo mundo, né? E o nosso sistema aqui não é banca, é tudo cadeira, então é bem tranquilo para o pessoal poder se levantar, se servir, poder voltar. A cadeira facilita um monte.
0: Sim, é muito mais confortável a cadeira, né?
1: Exatamente.
0: E de tarde, Paulinho, prossegue a festa? Vai ter rifão, Paulinho?
1: Sim, vai ter o rifão, né? Então vai ter o sorteio dos brindes logo após o almoço. E depois tem a Domingueira Dançante com o musical Lembranças. E também nós temos a feirinha ali com nossos produtos feitos na própria comunidade. É biscoito, é pão, é cuca e pudins, né? Então a gente tá ali com a feirinha ali também para o pessoal poder adquirir seus produtos.
0: Beleza. Paulinho, eu sei que tem um casal de festeiros também, né? Nesse ano que tá encabeçando, né? Como é que funciona? É o casal junto com a comunidade atuando?
1: Exatamente. Então, é um casal que é a cabeça, né? Que é o William Araíssa. Tem que ter o coordenador mais à frente, né? Mas a comunidade também está colaborando bastante, né? Então, sempre assim, quando o serviço é feito em comunidade, é tudo mais fácil para fazer, distribuir as tarefas, né?
0: Com certeza. E quem quiser ingressos, Paulinho, onde é que o pessoal pode adquirir?
1: Olha, tem os telefones da William Araíssa, Então, a Raíssa tem o número 996187459. E o William, 996976061.
0: Uhum. Maravilha.
1: Tem poucos ingressos ainda, então, pessoal que tem interesse, tem que adquirir ainda hoje, no máximo, porque é assim, como que é o número, é limitado, a gente tem que esgotar o número, não tem mais, né, ingressos, então tá quase no fim, né, tem os últimos ingressos à venda ainda.
0: Não, e até para você se organizar, né, Paulinho, como comunidade, planejarem a compra e tal, então o ideal é sempre de forma antecipada. Tem que correr, aproveitar hoje então, isso. Paulinho.
1: Exatamente, exatamente. Até ele estava me falando ontem à noite, né, que está na finaleira dos ingressos.
0: Que bom, que bom. Vou fazer uma brincadeira com o principal produto. Me permita fazer uma brincadeira com o principal produto de São Miguel. Acho que a alface vai ser de São Miguel, né, Paulinho?
1: Ah, vai ter, com certeza, né? A alface é daqui, sim, com certeza.
0: É porque a comunidade de vocês é uma das maiores, se não a maior produtora per capita aí de saladas, de alface, enfim, outros produtos do gênero no estado, porque é estufa para tudo que é lado, né?
1: É, exatamente, eu costumo brincar com as pessoas e dizer assim, meio São Miguel é coberto por estufa, né? Então tem bastante gente que trabalha nessa área ali, sim.
0: Que bom. Então tá, Paulinho, queria te agradecer pelo contato, desejar sucesso, que vocês tenham uma grande festa, meu amigo.
1: Tá, muito obrigado. E a gente aguarda ali o pessoal que venha e a gente vai fazer o possível para agradar todo mundo que se sinta bem, né? Chega ali, que seja um almoço, uma festa, e o pessoal se sente muito bem acolhido por todos nós.
0: Não, eu tenho certeza que todos serão muito bem acolhidos, porque São Miguel é uma comunidade que acolhe e acolhe muito bem. Muito obrigado, uma grande festa, e a Rádio Garibaldi estará presente com muita alegria para transmitir a Santa Missa, tá bom, Paulinho?
1: Tá bom, tudo certo, então.
0: Valeu, um abraço, meu amigo.
1: Valeu, um abração.
0: Nós conversamos com o Paulinho Romil, colaborador da comunidade de São Miguel, nesse domingo, então, a festa ao padroeiro que dá nome à comunidade, com a missa às 10h30, com transmissão da Rádio Garibaldi pelo 101.5 FM e também pelo nosso Facebook. Intervalo, depois eu volto para a reta final do Temática desta sexta-feira.
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0: 10h30, ao som dessa voz potente de Andrea Bocelli com Caruso, a gente volta no último bloco do nosso temática desta sexta-feira. 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Gente, meu abraço especial nesse nosso último bloco do temática vai para Carlos Barbosa. Hoje é aniversário de Carlos Barbosa, 67 anos, desta que é uma das cidades mais prósperas do Rio Grande do Sul, uma cidade com uma qualidade de vida, né, que dispensa apresentações. E olha só que dia maravilhoso, hein, que Deus mandou para comemorar o aniversário de Carlos Barbosa, hein? E uma programação toda especial foi montada pelo município hoje para celebrar os 67 anos. Programação que conta com shows, missa solene e concertos. Além disso, brinquedos infláveis e expositores com comercialização de lanches e bebidas. No palco da estação, lá no centro de Carlos Barbosa, no coração de Barbosa, às 15h, tem baile de boteco. 16h30, Yasmin e Maurício. E às 18h, a banda Porto do Som. Na Igreja Matriz, Nossa Senhora Mãe de Deus, às 16h, tem missa solene, com participação do coral Carlos Barbosa de Cultura e Arte. E no CEIT, o Centro Educacional Ivo Tramontina, às 18h e às 20h, tem duas sessões de concerto com a Orquestra Municipal, apresentando Viagem pela História do Jazz. Duas sessões da Orquestra Municipal de Carlos Barbosa hoje no CEIT, o Centro Educacional Ivo Tramontina. Um grande abraço a todos os barbosenses que hoje estão de feriado, né? Estão descansando, estão aproveitando o feriado e estão celebrando 67 anos de emancipação política. Carlos Barbosa, que veio de Garibaldi, né? Inclusive, né? Município mãe de Barbosa é Garibaldi. Emancipação foi em 25 de setembro de 1959. 10h33. Ficamos por aqui com o nosso temática. Nós temos intervalo na sequência, após o intervalo comercial, o debate com a nossa tradicional bancada das sextas-feiras. Até mais.
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3: Nota de falecimento. Pais, Elmiro e Luísa Michele. Irmãos, Elaine e esposo Janir. Edite e esposo Luciano. Maria e Edson in memoriam. Sobrinhos, Giliane e esposo Eduardo. Lucas, Vinícius e Arthur. Demais familiares e amigos, com pesar, comunicam o falecimento de Edio José Michele, com a idade de 45 anos. As últimas homenagens estão sendo prestadas na Igreja da Comunidade Nossa Senhora das Graças, de linha Carolina Alta, Boa Vista do Sul, onde hoje, às 16h, será celebrada a cerimônia de despedida, com posterior sepultamento no cemitério da mesma comunidade. Noticiamos o falecimento e convite para enterro de Edio José Michele, com a idade de 45 anos.
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2: 10h43.
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0: Dia 10h43, debate no ar nesta sexta-feira, uma belíssima sexta-feira. Diga-se de passagem, como diria aquele comentarista esportivo.
1: De passagem.
0: Diga-se de passagem, né? Que bonita sexta-feira. Já começou com o sol brilhando, céu azul, né? Pessoal fazendo limpeza de calçadas aqui, tá com cara. Né? Parece realmente que tá esquentando, né?
1: Sinal que o inverno tá indo embora.
0: Que tá indo embora aquela, o tal do inverno.
1: Aquela limpeza clássica para tirar o mofo, né?
0: É, coisa boa. A gente fica feliz demais. Né? Que vá e demore bastante para voltar, né?
1: Isso.
0: Fernando Carlos Maier Portinho, muito bom dia.
2: Bom dia, Delano, Bernardo, Rafa e João Paulo. Bom Tenhamos dia. Todos uma sexta-feira linda e alegre como está se aparecendo, né? Nossa primavera dando as caras.
0: Bernardo Misturini, bom dia.
3: Bom dia a todos. Bom dia para quem descobriu que é feriado em Barbosa. Quando chegou aqui foi alertado, porque aparentemente, né, não temos muita rotina de feriado.
0: E tu tem atendimento para tarde?
3: Tarde toda.
0: Olha aí.
3: Lotada. Acabei de descobrir agora. Inclusive, tinham me perguntado se o atendimento estava confirmado. Eu me perguntei, ué, sim, por quê? E respondi sim, né? Mas não tinha me dado conta. Eu recebi a informação ao vivo chegando aqui. Olha só como é a vida, né?
0: 67.
3: Inclusive, trago uma sugestão de tema, caso o patrão aceitar, enfim, né? Não conseguimos nem conversar sobre, porque estávamos nos divertindo muito aqui antes de começar o assunto, mas fica uma sugestão de tema misterioso aí, caso o patrão aceitar.
0: A gente combina no ar.
3: Isso.
0: E ao vivo. É. Rafa Lume, bom dia.
4: Bom dia, caros colegas John, Portinho, yeah. Big Boss e o Bernardo. Prazer, mais uma sexta-feira estar aqui com vocês e junto a todo mundo que está em casa nos ouvindo, incluindo aqueles 220 milhões de brasileiros que nos amam, né? Porque eu já recebi
3: talvez votariam em nós, talvez.
4: Talvez votariam em nós se candidatos
3: se
4: fôssemos.
3: Se nós fôssemos candidatos,
4: porém não
3: que
4: somos.
3: Não temos intenção.
4: E também quero deixar um abraço afetuoso, paz e bem, aqueles dois, três que têm diferenças em relação a nós. E deixem de lado as diferenças, né, João Paulo
1: Sempre.
4: De Luca? E venham para o nosso lado, não é mesmo? Que aí vão ser mais felizes.
0: Maravilha.
4: Assim como essa sexta-feira, que, gente, hoje dá até vontade de viver, né?
0: Hoje tá maravilhoso.
4: Hoje eu fui pra academia, seis da manhã, eu saí, já o sol anunciava seu esplendor. Pensei, mas é bonito. E daí dá até vontade, né, quando não tá tão frio, não tá chuvoso e, sabe, e pelo amor de Deus, chega de inverno, né? Vamos
3: Clima
4: em frente.
3: Limbo, né?
0: Os barbosenses com feriado.
4: Tinha alguns neblina lá em Barbosa ou não? Pegou neblina lá em Barbosa?
3: Não.
4: Hoje nem Barbosa tava com neblina.
3: Nem nós tinha neblina, então com certeza não tem neblina.
0: Pra ter uma ideia.
3: Clima limpo, uma night maravilhosa, fim de semana, né?
4: É, isso aí. Mas vamos cuidar o horário que daqui a pouco, né?
3: É, não.
4: É aquele rolê.
0: Estamos, né?
1: Tem
0: até
1: 13 minutos ainda.
0: Até a eleição a gente tem essa restrição.
1: Aliás, hoje é a última sexta-feira de horário diferente. Já vamos avisando aqui os debatedores.
4: Semana, né, que vem voltamos às 11.
1: O debate da sexta vai ser o primeiro a voltar ao horário normal, hein?
4: Graças a Deus.
3: É isso.
0: João Paulo De Luca, mais uma vez, bom dia.
1: Bom dia a todos.
0: Bom dia
1: a
0: você que está nos acompanhando em qualquer lugar do mundo, né? Porque o pessoal nos acompanha realmente nos mais diversos países aqui do mundo através do aplicativo da internet. 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

0: 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Vou ouvir o que o Bernardo tem a sugerir, né?
1: Que perigo, hein, Delano?
0: Não, até que aí dá para controlar o tempo até as 11.
2: Não, perfeito. Né? Aí já está mais monitorado, né? Já está mais seguro.
0: Temos 11 minutos, Bernardo.
2: Perfeito, muito bem. Vamos lá, vamos falar sobre um assunto que está em alta há muito tempo, que até me passou esses dias na cabeça. Como é que nós não tocamos nesse assunto? Isso aí...
1: Talvez é porque não deva. Pensa bem.
2: Não. Acredito que não vai haver problemas nisso. Mas é um ponto que eu acho que daria de ver diversos debates aqui. Nós vamos falar sobre uma coisa simples e comum do dia a dia, mas não como a gente imagina, né? O assunto é a caneta, mas não a caneta que a gente usa para escrever. Aquela famosa caneta que dá aquelas picadas que tá todo mundo louco para levar. Aquela caneta que pica mais que qualquer mosquito. Podemos, talvez, trazer esse assunto, se o nosso diretor-geral permitir, né? Da semaglutida, a famosa e popular Monjaro, né?
0: Como é que é o nome?
2: Semaglutida.
0: Ah, é?
1: Isso. Não pode falar marca porque não estão pagando.
0: É, só semaglutida.
2: Então vamos...
1: Caneta,
2: semagrecedores. Por favor, editar esse trecho no final, João. Embora seja ao vivo, finjam que foi editado.
3: Semaglutida é o... Como é que chama?
2: O componente principal.
3: O componente, então o componente pode.
2: Né? Isso, perfeito. Vamos nos referir a ela somente desse jeito devido à falta de patrocínio, né?
1: Isso.
3: Mas é caneta, né?
2: Isso, exato. Assunto importantíssimo, por quê? Embora seja importante descoberta para o tratamento da obesidade, que não podemos negar, né? É uma coisa importante, enfim, a obesidade é uma condição que gera diversos problemas de saúde, como, por exemplo, problemas cardiovasculares, problemas de ronco e apneia, problemas de nutrição, problemas gástricos, entre uma série de risco de ataque cardíaco. Então, como nós sabemos, é uma opção importante para o tratamento, né, de condições que geram obesidade. Entretanto, a gente também não pode deixar de se perguntar um ponto essencial. Até onde esse material, essa caneta, está sendo utilizada de forma onde ela está tirando da gente aquela nossa dedicação, aquele nosso cuidado da nossa saúde essencial? Muitos estudos mostram que em cerca de um ano depois da retirada do uso da caneta, 2/3 do peso volta para a maior parte dos indivíduos, para a gigantesca maior parte das pessoas que faz o uso da caneta. Claro que a função dela principal, que é de diminuir o nosso apetite, que é aumentar a sensação de saciedade, diminuir um pouco, enfim, o metabolismo, fazer com que a gente tenha, né, essa sensação de saciedade por mais tempo, é importante. Inclusive em diversos casos onde as pessoas têm uma dificuldade muito grande com a sensação da saciedade. Mas a gente não pode deixar de comentar os cuidados básicos do dia a dia que a gente pode ficar tentado a largar com o uso da caneta. Como, por exemplo, os cuidados básicos, né, com o tipo de alimentação, com a atividade física, com o sono, que são essenciais também, não só para a perda de peso, mas até para a nossa saúde como um todo. Às vezes, mecanismos muito fáceis podem perigar a gente se acomodar. Um cuidado essencial que a gente tem que ter. Inclusive, até aproveitando o exemplo, né, do Portinho, um tempo atrás teve o editorial, né, da indústria do medo, né? Excelente editorial, o Portinho muito bem escrito. Acho que até mais um medo que a gente poderia acrescentar. O quanto na nossa sociedade nós temos um medo enorme de não estarmos elegantes, esbeltos, belos ou, entre aspas, em um provável perfil de aparente beleza, né? uma indústria que tem crescido muito em cima disso, não excluindo, claro, o uso para a saúde, a gente também tem que avaliar até onde realmente isso é benéfico e o que mais que a gente tem que ter de cuidado. Não existe só vantagens, não existe uma coisa que seja só vantagem, sempre tem coisas que a gente tem que cuidar, né? Alerta que é importante a gente refletir.
1: Eu acho que é um assunto que tem muitas camadas, né? Começando pelo fim da tua explicação, eu acho que existe uma normatização do padrão de beleza muito imposto pela rede social. Muito embora, desde que o mundo é mundo, existe sempre essa questão, né? O padrão de beleza europeu da Idade Média eram mulheres com corpos maiores,
2: isso,
1: né?
2: Isso.
1: Disse que a Rainha Elizabeth I, ela tinha os dentes apodrecidos e as pessoas então pintavam os dentes de escuro, de preto, com carvão, com coisas, porque o padrão de beleza era ela, né?
0: Então, e tu sabe por quê, Rafa?
1: Por quê, meu querido?
0: Eu li, e por acaso li esses tempos, porque os pobres não consumiam açúcar.
1: Então não tinham.
0: Os pobres não tinham acesso ao açúcar.
1: Que nem ela tinha.
0: E era um sinal de riqueza na época.
1: Exatamente.
0: Olha,
1: né, assim como ela pintava a pele de branco, né, para esconder os, né? Então, assim, mesmo que não existisse rede social, que não existisse influenciador, que não existisse a mídia que a gente tem hoje, já existia um padrão de beleza que sempre era seguido, né, pelas pessoas. Hoje, isso se exacerbou em função da rede social. Então, já na época das revistas, lembro que na época nos anos 90, a gente tinha aquelas modelos super magras,
0: sim,
1: já tinha aquela estética anoréxica, padrão, sabe? Né? Da pessoa, das mulheres, né, nas capas de revista. Aí depois veio uma crítica, e aí vai alternando. Aí vem a aceitação do corpo, mas por outro lado, sempre tem a pressão pelo corpo magro. Isso. A indústria da moda, que muitas marcas nem fazem roupas em tamanho P.
2: Exatamente.
1: Entendeu? Para vocês terem uma ideia de que como isso perpassa, né? Muito mais sobre a mulher, claro, né? A mulher sempre é mais vitimada, mas a gente tem essa pressão estética que é imposta pela rede social. Aí, de um lado tu tem isso, de outro lado tu tem uma revolução de um medicamento que vem e te entrega pela primeira vez basicamente uma bariátrica sem intervenção, né? Porque a gente vê resultados assim assombrosos, né? De perda de peso e tal. Então, aí vem com isso a facilidade do acesso, que agora, né, acessos escusos através de descaminho, falsificação, enfim, existe de tudo, né? Porque quando tem a oportunidade, né, de vender, aí,
2: tem,
1: né?
2: Tem oportunidade, o golpe também.
1: Exatamente, o golpe tá aí. Mas isso que o Bernardo falou é muito interessante, porque tem cuidados que tu tem que ter. A pessoa que usa, por exemplo, esse medicamento para emagrecer, ela não pode abrir mão da, por exemplo, da musculação, porque senão tu perde musculatura,
2: exatamente,
1: né?
2: Exatamente.
1: De se alimentar de forma saudável, porque tu tem que continuar comendo alimentos que te nutram, embora não na mesma quantidade. Então, acho que tem que ter esse cuidado.
2: Até porque gera,
1: né,
2: um alarme falso. A gente pode se sentir muito bem mais disposto perdendo peso, mas a gente pode estar danificando uma série de outras coisas do nosso corpo, enquanto a gente mantém maus hábitos, mesmo diminuindo o peso. Se a gente continua o consumo excessivo de medicações prejudiciais e continua perdendo peso, a tendência é a gente continuar prejudicando todas as outras funções do nosso organismo. Se a gente continua dormindo mal, né, mesmo perdendo peso, a gente continua também mantendo e reforçando hábitos disfuncionais do comportamento. Fica parecendo que é até reforçador e até vale a pena, né? Cria uma armadilha que a gente precisa cuidar muito, né? Óbvio, não estou dizendo que ninguém nunca deva usar, cada caso é um caso, mas o que eu digo é importante a gente tomar cuidado com essas armadilhas que essa facilidade pode trazer pra gente, né? Até também importante a gente olhar, né? A fome emocional já é um fenômeno, enfim, né? Reconhecido. Ela existe muito também. E muitas vezes, muito do nosso comer não é pelo desejo somente, né? Ou pela saciedade. Às vezes é pela questão da ansiedade, às vezes é pelo tédio, às vezes é por uma pressão de grupo ou por uma vontade de participar e fazer parte da companhia. Tá todo mundo comendo na mesa, eu vou comer também, né? Tem diversos fatores que estão por trás da nossa fome. Se a gente parar para pensar, às vezes, quando eu trabalho essas questões com meus pacientes e vou passo a passo, dá para levantar até 10 passos diferentes, que não seja realmente fome. A gente pode ter diversos motivos pelos quais a gente come, que não seja necessariamente a fome ou a vontade de comer, por assim dizer. Então, realmente, quando a gente fala sobre alimentação, é importantíssimo a gente ter esse cuidado. Porque a gente trabalhar para o emagrecer não é trabalhar a emoção que está sendo deslocada para que a gente engorde. E é muito comum, claro, a gente ter associação da questão emocional vinculada a isso, né? Não, óbvio, não vou generalizar dizendo que é todo o caso, porque não é verdade, mas...
4: Mas a grande maioria.
2: A grande maioria realmente passa por isso. E realmente, quando a gente desloca muito um sintoma por um lado, a gente pode acabar continuando a reforçar esse mecanismo e se prender num ciclo onde a gente segue forçadamente, né, mantendo esse mesmo ponto, evitando o prejuízo de um lado e causando no outro, né? Eu mantenho uma forma física com a caneta, mas acabo talvez prejudicando uma série de outras questões do meu corpo, né? Sentindo que eu não preciso fazer esforço para me cuidar bem.
5: A minha opinião sobre...
0: Em 30 segundos.
5: 30 segundos. 29. A minha opinião sobre a questão das canetas é uma promessa, né, de milagre, e de certa forma é um milagre, em função da facilidade de acesso. Eu acho que seria indispensável a opinião de uma nutricionista, um acompanhamento médico, seja até pelo sistema público de saúde, porque todo milagre tem um preço, né? E o grande mote desta caneta emagrecedora é o dinheiro. É a venda, é o comércio. Tanto é que o volume de canetas contrabandeadas, enfim, e até com prejuízo à saúde, porque não é o produto essencial para isso, está acarretando malefícios para a saúde e para as pessoas. Mas a questão realmente é econômica. E aí vem atrás disso todo aquele milagre, que não deixa de ser um milagre, mas eu acho que para a obesidade ela é necessária. Mas temos que ter um certo parâmetro de trancar esse excesso de consumo, simplesmente porque eu quero ter um padrão XYZ.
0: 10h59, perfeito, foi bem.
2: Melhores 30 treinado, segundos, né? Hein?
0: Intervalo, informe da rede, a gente volta com o debate daqui a pouquinho.
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8: 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O Índice Nacional de Preços ao Consumidor Amplo, considerado a prévia da inflação oficial do país, subiu 0,70% em setembro. Os dados foram divulgados nesta sexta-feira pelo Instituto Brasileiro de Geografia e Estatística, o IBGE. O resultado ficou acima das projeções do mercado, que esperava alta de 0,53%, segundo a Reuters. E representa uma aceleração em comparação ao mês anterior, quando o indicador caiu 0,40%. Com isso, o IPCA 15 passou a acumular um avanço de 3,82% no ano e de 4,47% em 12 meses. O resultado foi puxado principalmente pelo grupo de habitação, que registrou alta de 2,07% no mês. O avanço foi influenciado, sobretudo, pela energia elétrica residencial. O avanço no grupo de habitação veio principalmente da energia elétrica, que subiu 7,42% em setembro, após uma queda de 6,25% no mês anterior. A alta ocorreu com o fim da incorporação do bônus de Itaipu, creditado nas faturas emitidas em agosto. A bandeira tarifária amarela também permaneceu em vigor em setembro, acrescentando R$ 1,88 à conta de luz a cada 100 kW consumidos. O IBGE também informou que as tarifas foram reduzidas em 6,65% em Fortaleza a partir do dia 26 de agosto. A queda ocorreu após a incorporação de recursos provenientes de uma renegociação de valores relacionados às concessões de usinas hidrelétricas que foram destinados à redução das tarifas de energia. 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O relator do processo no Conselho Superior do Ministério Público Federal, o Subprocurador-Geral da República, Francisco Sanseverino, votou nesta sexta-feira pelo indeferimento do pedido.

0: entre Vocaro e o advogado Ciro Soares. Antes de entrar na análise do caso concreto, Sanseverino rejeitou analisar no conselho eventual impedimento ou suspeição de Gonê nos processos que tramitam no Supremo Tribunal Federal. Segundo o relator, essa questão deve ser decidida pelo próprio Supremo. 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
0: Próxima edição às 14h.
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0: 11:08, debate voltando aqui na Garibaldi. E a gente se divertindo, né? Com as gafes do mundo político.
1: Isso.
0: Que bacana.
1: Né? Algumas, né?
0: Algumas. Algumas.
2: Lembrando então que sexta que vem nós voltamos às 11, é isso, né?
0: Olha, é.
2: Pessoal que tá em casa, depois, se programe.
1: Isso.
0: É, porque depois vai ter horário político ainda, mas aí num outro formato, né? Vai ter o programa político obrigatório. Né? Então, aquelas inserções de deputados, isso vai
3: terminar,
0: né?
1: Então, mas provavelmente vai ser 1 às 11 e depois, se tivermos segundo turno, aí, como disse o Delano, retorna o programa, né?
0: É.
1: Esse do meio-dia, né?
0: Aí a gente vai se readequando.
1: Mas aguardemos os próximos capítulos.
0: Uma hora termina, né?
1: Na pior das hipóteses, 25 de outubro termina, né?
0: É. Que coisa.
2: Gente, vocês não se divertem muito ouvindo as propagandas no... Principalmente as que tem um tempinho curto, né? Que daí a pessoa tem que, em uma frase, ela tem que falar alguma coisa que impacte a pessoa. E aí vem cada baboseira.
0: Exato.
2: Eu não consigo ouvir muito, né?
0: Infundadas.
2: Isso. Eu consigo ouvir, assim, segundos, tá? Depois eu me obrigo a ligar.
4: É uma pérola bem divertida.
2: Mas é divertido.
4: Que viralizam muito. Essa época aqui traz muita comédia, né?
2: Só que é uma pena, né? Porque isso aí é o retrato do, do que a gente tem, né?
4: E tu vê, tão pouco tempo, né? Que poderia ser tão precioso propondo uma proposta importante. Às vezes o pessoal tá preocupado com o que ele vai fazer de diferente ou de chamativo para poder ser visto. E realmente é uma janela que é muito complicada. E o pessoal apela cada vez mais justamente porque, consequentemente, a visibilidade na TV tem diminuído em proporção à visibilidade na internet. Então, quando eles têm esse espaço, eles apelam cada vez mais àqueles que não têm tanto alcance na internet.
3: O problema é que proposta mesmo não tem nenhuma.
4: É, continua para
3: trás. Promessa. E a grande falta para os
0: acabar com as enchentes.
3: É promessa infundada, inclusive, né? Eu acredito que a gente não está conseguindo, pelo menos, receber a mensagem de uma estrutura que venha realmente atender a nossa necessidade. E o que está se ouvindo é só escândalo, é um jogando escândalo para cada lado. Está todo mundo envolvido em escândalo, está todo mundo envolvido. Até o nosso judiciário, o nosso STF, olha o que é a vergonha do nosso STF. Então, estou ainda discutindo se tem, se não tem, indício ou não indício, tinha que ter. Apontou um erro, afasta. Não é assim que funciona?
4: Isso.
3: A justiça não é de afastar, de congelar, de interferir no, na vida das pessoas.
4: Só para nós mortais.
3: E afasta, pois é, né? Então a gente fica assistindo isso, acredito que as pessoas devem estar se dando conta. Estamos assistindo um circo e nós continuamos no picadeiro pagando a portaria, né? Pagando a conta. Porque não se tem resultado nenhum. Ah, mas por que o indício? Por que parece? Por que fez? Porque, gente, é um jogo de palavras que nós temos que saber uma coisa só. Quanto foi a conta? Para quem está saindo esta conta? Quanto o país, nós somos o país? Esses que estão aí não são nada diante do país. Aliás, teriam que ser nossos representantes, mas não estão sendo, porque estão indo para lá para se locupletar com o dinheiro de todos nós. Então não vem me falar A, B, C, esquerda, direita, neutra, não. O que está faltando é um sistema que funcione, que puna os faltosos.
4: Isso.
3: E que se cumpra a lei. A Constituição é, olha, a Constituição é perfeita. Nem quem tem a obrigação de cumprir a Constituição, que é o nosso STF, está cumprindo.
0: É verdade.
3: E tem espaço para justificar e fazer os seus prolegômenos, como diria, para poder explicar uma coisa inexplicável. É uma vergonha. Eu, como eleitor, eu fico olhando para esse... Não estou vendo nenhuma proposta que me traga uma informação positiva para o Brasil. Nós temos um país diante de uma crise enorme, financeira, econômica, estrutural e agora institucional. E nós continuamos fazendo o quê? Pagando a conta.
4: Que afeta muito. Pode parecer besteira isso para muitas pessoas. Ah, mas isso aí é só intriguinha política. Eu quero ver como é que vai resolver o problema da fome. Não é assim. Boa parte do problema de questões de fome, de saúde, são justamente por causa desse quebra institucional. E às vezes a gente precisa se atentar para isso. A gente precisa avaliar propostas para que se possa realinhar esse atrito gigantesco que ficou entre os poderes. Porque realmente, né, houve um ponto em que parece que muitas coisas do STF, talvez, de alguns membros do STF, vão ser justos, né? Não podemos generalizar, né? Infelizmente, em alguns pontos passaram da medida, tem muitas questões questionáveis que precisam ser avaliadas e apuradas e que geram essa sensação de insegurança enorme, né? Onde as pessoas acabam vendo que a justiça parece servir só para nós e não para eles, né? O que traz, claro, uma revolta muito grande e mostra o quanto esse sistema se mantém preso nessa forma, onde por o judiciário estar tomando um poder, né, avançando, sim, alguns membros do judiciário estão tomando algum poder que não seriam deles, e ferindo o sistema de freios e contrapesos que deveria existir naturalmente em um sistema político, naturalmente isso acaba gerando toda essa instabilidade.
0: Tu sabe o que que eu penso, claro, eu acho que o STF está fazendo coisas que não devia fazer, está se passando, mas começou... E aí é uma reação em cadeia, né?
4: Uhum.
0: Começou com a inabilidade, com a falta de habilidade dos deputados e dos senadores de discutirem em plenário algumas, uhum, coisas. E resolverem lá.
3: Mas que a corrupção tudo chegou eles, lá também.
0: Isso. Eles vão judicializando tudo. E aí o STF foi realmente... né? O STF só age quando provocado.
4: Sempre. Uhum. Perfeito.
0: E aí ele está sendo... né? E ele foi, agora ele está com um tamanho que é difícil, né? Depois tu vai alimentando o monstro, uma hora ele cresce, né?
4: Inclusive por permissão do Senado, muitas vezes, né?
0: Porque mas o Senado, porque eles são provocados, às vezes não conseguem discutir.
4: Não, mas o Senado está poderia...
3: Contaminado.
4: Isso é o que eu ia dizer. O Senado poderia, em tese, se quisesse, propor impeachment de ministros do Supremo. Mas não o faz por algum motivo. E aí que entra essa questão. A gente vê o quanto, apesar de todos os atritos, infelizmente a política, quando se une é para destruir a gente.
0: E por isso que Brasília foi construída longe. Né?
3: Longe.
0: É verdade. O Rio de Janeiro dava problema.
3: É, muito próximo.
0: Sexta-feira, dia de novo tempo. Dia de novo tempo nas bancas.
1: Nas bancas.
3: Estamos com uma capa especial, inclusive com a foto de colaboração do Henrique da Fonseca, que nos cedeu, mas para mostrar que está havendo ações, né? Prevenção e resposta rápida reforça a atuação de Garibaldi diante das chuvas. Isso é um trabalho que foi uma pauta da Rádio Garibaldi, uhum, inclusive, para que tenhamos, estejamos preparados, né, para as intempéries e principalmente para esse novo momento de clima que está afetando todos. Nós ainda estamos um pouco afastados do grande problema, mas temos que estar atentos.
1: Aliás, sobre essa pauta, Portinho, barragem parece que continua alta, né, Delano?
0: Fui ontem à tarde lá e me preocupou. Com pouca chuva, a barragem vai... Eu não sei como é que está hoje de manhã, né?
3: Eu não entendo.
0: Gostaria de saber. Ontem aí eu fui lá embaixo, olhei, dei a volta, né? Fiquei um tempo lá. E o expurgo estava aberto, mas não na sua totalidade. E a previsão de chuva é de muita chuva. Uhum. Principalmente para segunda e terça-feira.
1: Exato.
0: Então a gente precisa, a gente, que eu digo, né? Defesa Civil, Corsã... já começar a pensar nisso, né? Porque não tem muito tempo. Não tem muito tempo.
3: Só terminando a apresentação então, do jornal, que nós estamos com aqui a cobertura Semana de Trânsito Mobiliza Garibaldi nas Ruas de Segurança. E também o Festival da Primavera, que é neste sábado, vamos participar. Campanha de doação de sangue, muito importante também. E a nossa capa, uma surpresa para o João Paulo de Luca, uma declaração de amor aqui da sua.
0: Quando o repórter namorada, vira notícia. É problema.
3: Realmente essa uma me homenagem surpreendeu. Merecida, era uma surpresa e foi, conseguimos fazer a surpresa para o João Paulo. O jornal está, sou suspeito de falar, e também faço editorial quando a República perde a confiança.
0: Ai,
3: do que nós estamos falando exatamente. Agora. E agora, voltando à questão da barragem, o que me chama a atenção é que as medidas não são tomadas ou são tomadas a conta-gotas. Se o consumo da barragem, a ocupação de água para o município, me parece que é 30% só, tem 70% de ociosidade, entre aspas, ociosidade. Baixar a barragem pela metade, eu estou falando a grosso modo aqui, é uma prevenção necessária. Ah, mas depois vai dar seca. Gente, se não, vai dar seca, depois é outro momento.
0: Mas não vai, agora não,
3: a justificativa seria essa, não podemos ficar sem água. Eu acho que não é bem verdade, porque 70% da água captada é de poços artesianos. A informação que eu tenho, uhum, pode ser que eu esteja enganado. Mas se essa é uma realidade...
0: Esse é o número.
3: Então, se essa é a realidade, tínhamos que baixar pelo menos metade da barragem. Deixar aquele expurgo aberto. Inclusive, durante a chuva, deixar o expurgo, sim, aberto. Porque a quantidade do expurgo é muito menor do que a água que cai quando ela está sobreposta, acima do seu nível.
1: E alguns anos, Portinho, lá em 2020, acho que foi, quando deu uma estiagem. O pessoal retirou muito lodo da barragem. Então a capacidade dela aumentou muito.
3: Fizemos,
1: né,
3: a reportagem sobre isso. Lá no começo da barragem foi feito uma drenagem, uma dragagem muito forte lá e aumentou a capacidade. Então, eu não entendo, não sou técnico aqui, mas acho que os técnicos podiam estar explicando isso, às pessoas entendidas. Por que é que não se baixa metade da barragem? Se a água para consumo, 70% é de poços artesianos, certamente não vamos ter problemas, acredito. E se houver problemas, temos poços artesianos, por menos digo de estiagem, temos os poços artesianos. Mas a previsão é de muita chuva.
0: Muita chuva.
3: Então, eu acho que deve ter, ou deveria ter uma pressão maior para cima de quem é responsável para isso, no sentido de dizer, vamos fazer dessa forma. E nós não teríamos mais esses problemas que tivemos, que são sempre os mesmos, pontuais. Uhum. O local, a hora e o dia, todos sabem. Se nós queremos uma solução, ponto número um é esvaziar mais a barragem, deixar o expurgo aberto, inclusive durante a chuva. Porque a quantidade de chuva é maior do que o expurgo. Então, acho que essa medição, qualquer pessoa mais estudada nesse assunto.
0: Matemática, né?
3: Mais estudada nesse assunto é capaz de fazer cálculo.
0: É.
3: Então, temos que ter a solução, porque senão voltamos a ver as coisas acontecerem na nossa frente por simplesmente acomodação.
0: Nós temos hoje a previsão do tempo para isso, né? E ela erra de pouco, ela mantém uma acuracidade muito grande.
3: E é um indicativo para todos os setores de segurança. Então não tem por que não acreditar, né?
0: E a Defesa Civil, ela tem poder de determinar algumas coisas.
1: Isso.
0: Inclusive com o Ministério Público dando embasamento, dando costado aí para a Defesa Civil. A Defesa Civil determina algumas coisas. Então tem que começar a chegar, mandei um ofício. Não tem, vai chegar lá e diz, ó, tem que abrir isso aqui.
3: E é muito mais barato fazer isso do que fazer obras para ampliar a captação, o excesso.
1: O escoamento.
3: O escoamento do excesso. Então as pessoas falam, temos que fazer um novo marrecão, não precisamos gastar.
0: É verdade.
3: Precisamos pensar. Uhum. Porque o investimento nesse tipo de assunto, para tentar receber mais água para o expurgo, para, enfim, escoamento, sai muito mais caro do que baixar a barragem. Gente, a coisa está nos nossos olhos, está na nossa cara. Baixar a barragem, qual é o problema? Não, vamos investir uns 50 milhões aí para fazer. Não precisa disso. Precisamos ter capacidade de conversar com as pessoas que entendam desse assunto, são técnicos, sabem fazer cálculo.
0: Olha só,
3: e façam o devido.
0: O Valmírio me passa, a gente agradece demais ao Valmírio. Tem um incêndio em uma residência próximo da Avan.
1: O pessoal está indo para lá.
0: Acontecendo agora, ele me mandou algumas fotografias. É realmente um incêndio de. Não é todo o local, mas é um incêndio considerável lá. Então, o pessoal que realmente estiver transitando por lá, tem os curiosos agora que vão. Então, deixa os bombeiros trabalharem agora, né? Deixa o pessoal chegar lá, poder ter acesso a essa casa próxima aí da Avan. Obrigado ao Valmírio pelas fotos, tá? Valmírio sempre atento aí, né, conosco.
1: Ô, Adriano, deixa eu passar uma pauta de um ouvinte que me abordou ontem à tarde sobre a rótula aí da escola Dante Grossi, que tá pronta agora, né? Ele disse, João, fala o óbvio, né? Que a preferência para quem está na rótula é quem está dentro da rótula, né? Porque ele estava observando isso ontem, né?
3: As pessoas estão meio perdidas.
1: E quem vem da Independência ainda...
3: Acho
1: que a preferencial é sua, né? Então agora mudou, né? Por ser rótula, é a regra de toda a rótula, né? Se tu entra na rótula...
3: Tem a preferência.
1: A preferência é tua. Ele disse que observou ontem e viu vários quase acidentes acontecendo aí.
3: Eu passei duas vezes hoje pela manhã e das duas vezes tinha esse problema. O pessoal achando que está na preferencial e na confluência aí dá problemas. Poderá dar acidente.
4: Tem hábito também de reflexo motor também. Às vezes leva um tempo para as pessoas se adaptarem. Às vezes, mesmo sabendo, leva um tempo para a gente conseguir coibir o comportamento depois de alguma mudança. Muitas dessas coisas, provavelmente, né, reforçando essas regras, né, talvez sinalizando com placas no primeiro momento ou continuando divulgando como a gente está fazendo, pode ser uma forma de coibir aos poucos esse reflexo automático que às vezes algumas pessoas podem acabar mantendo também.
1: Prefeitura já pintou um pare lá, né?
4: Perfeito, na importantíssimo. Né?
1: É. E uma outra ouvinte, Delano, me mandou um WhatsApp hoje pela manhã, aqui no WhatsApp da rádio, sobre a rótula da Independência lá no INSS, que está sendo construída, ela está meio preocupada com a posição dela. Ela acha que ela está, não está exatamente muito central, né? Ela acha que vai ter uma dificuldade de caminhões, por exemplo, que vem da Independência.
3: Vai ter que abrir muito.
1: Para entrarem à esquerda, para subirem na rua João Missiage, na rua do Pessali, por exemplo, né? Ou para quem vem da rua João Missiage, ela que vem da Tramontina, para entrar à esquerda, na Avenida Independência. Ela disse, olha, estou meio preocupado com essa posição aí. Vamos aguardar o término da obra para ver, mas... que tá meio estranha essa posição, tá. Mas vai ser, o pessoal estudou, né, Portinho?
3: Vai ser um momento de adaptação e até para a gente nos acostumarmos com a nova fórmula de trânsito. Tem muita coisa que a gente vai notar, vai mudar, vai inverter a mão. Uhum. Vai causar um impacto para nós no primeiro momento. Mas como todo...
0: O pessoal se educar,
3: toda, né? Toda mudança, ela exige um pouco de costume, de enxergar, de se adaptar. Eu acho que vamos para o bom caminho.
4: Não, realmente eu mesmo também, os caminhões quando estavam reformando ali a entrada ali de Barbosa também, trazendo pista mais no primeiro momento, eu mesmo também tive meus estranhamentos, mas...
5: com
4: tempo,
5: razão, né?
4: Com razão aquilo também,
5: lá, pelo amor de Deus.
4: Estava bem ruim,
0: Barbosa, né? A grande questão da Avenida Ivo Tramontina é que ainda tem muita gente que para, larga o veículo em cima da calçada e o pedestre tem que, inclusive, ir para a rua.
4: Não, tenho visto bem menos isso. Isso tem que ser resolvido até onde eu vi, claro.
0: Tem que proibir, né?
4: Exato, tem que proibir e fiscalizar, sem dúvida. Isso tem acontecido muito menos. Mas agora, como fizeram para que isso não aconteça, aí já é uma coisa que eu já não vou saber dizer.
5: Mas não pode parar na calçada?
4: pois é, por incrível que pareça, né?
5: Teria que avisar o pessoal, né?
4: Eu acho que a gente tem que botar uma placa também para ir. Mas porque às vezes o pessoal pode esquecer, né?
5: Acontece.
4: Acontece muito pouco, quase nada, mas toda a vida, né?
0: Gente, olha só, tem algumas festas no final de semana. Tem a festa em honra a São Miguel, na comunidade de São Miguel. Dia 27, 10h30, missa. Um cardápio tradicional, carne de gado, porco, frango, massa, maionese, saladas diversas e pão. À tarde, rifão e animação com musical Lembranças.
1: O pessoal vai servir em buffet esse ano, Delano.
0: Que maravilha.
1: E colocaram a massa como novidade lá em São Miguel.
0: Ingressos limitados ao valor de R$75 adulto, 35 crianças de 7 a 11 anos. Podem ser reservados ainda pelo 996976061 com William. Também no dia 27, festa em honra a São Francisco de Assis, lá em Linha Araújo de Souza. 10h30, missa festiva, meio-dia almoço, com sopa de capelete, carnileça, recheio, frango, porco, gado, maionese, pão, cuca, salada e vinho. À tarde, reunião dançante animada pela banda Bom Embalo. Ingressos a R$80 para adultos, que podem ser reservados pelo 99177-3107 com o Isaac Brugali, pelo 99627-6844 com a Euda, ou pelo 99686-9651 com o Jefferson Pedroso. Também tem pouco Festival bom. Da Primavera, né?
5: Pouco bom.
1: Festival da Primavera, né? É Festival da Primavera, então amanhã...
0: Acho que o tempo colabora.
1: Vai, dessa vez...
0: Vai segurar, né?
1: Eu lembro de um Festival da Primavera, acho que foi há 2 anos...
0: Vendaval?
1: Que deu o vendaval, né? O pessoal cancelou em cima da hora porque fechou o tempo aqui, escureceu do nada, um vendaval acabou arrancando os todos.
3: Museu Municipal.
1: Museu Municipal neste sábado, né? Então, uma série de atrações, né? Que estão programadas. Vou buscar aqui, inclusive, a programação do Festival da Primavera, agora sim. Então, na parte da tarde, 14h30 tem os Canarinhos, às 13h20 a Banda Marcial da Escola Tilitozin, às 16h a Diane lá do Didarte, teatro com a peça Jardineiro dos Pensamentos, 16h50, também conhecido como 17h, Banda Musical Professor Danilo Chisini, às 17h30 a Banda Double Fantasy e às 18h30 a Orquestra Jovem, tudo isso em frente ao Museu Municipal, também aí com opções como daí de alimentação, hambúrguer, tem pastéis, tem grostoli, obviamente, né, chocolate quente e uma série de programações também gastronômicas.
5: Que baita programa para quem tá, tem
1: bem bacana.
5: Vai ser um dia incrível, né? Com
2: apresentações de alta qualidade, muito bom. Lugar especial que a gente precisa valorizar mais, né? Nosso museu. É.
0: Então, falamos semana passada, exatamente. Né? Precisamos melhorar o museu aí.
2: Bastante. Né? Então, quem tiver disponível nesse sábado, vá curtir.
1: E pros barbosenses, né, Bernardo? Hoje tem festa lá no palco da estação, não apenas lá, né? Porque tem a apresentação da orquestra também, né? Tem a missa às 4 horas. Duas sessões da orquestra.
0: Bernardo
1: hoje,
0: não poderá em nada, porque não marcou a sessão.
4: Agenda cheia. Agenda cheia até às 9 da noite.
2: Aliás, concerto da orquestra com a Marielle, né? Solista é a Marielle.
1: Olha, vou te confessar que eu não sei.
0: Querida Marielle.
2: E todos os ingressos esgotados.
1: Competentíssima. Duas sessões, 18 e 20 horas, no Centro Educacional Ivo Tramontina, né?
2: Isso.
1: E lá no palco da estação, a partir das 3 da tarde, uma série de shows também que estão programados.
4: Espero que vá até 9 da noite, que daí tem o tempo de pegar o finalzinho. Pegar o finalzinho.
0: É.
4: Exatamente.
0: Mas aí vai sair com fome, vai querer jantar, né?
4: É, bem provável. Mas talvez dá pra parar ali no centro, comer alguma coisinha, apreciar o restinho,
1: tem opções,
4: né?
1: De gastronomia tem, no centro tem, também,
4: tem,
1: Bernardo.
4: Com certeza.
1: Então, tu pode aproveitar.
4: Há esperanças. Sim. Vamos ver a duração.
1: Exatamente.
0: Gente, 11h28. Começar a agradecer, desejar bom final de semana a Fernando Carlos Maier Portini.
3: Muito obrigado. Agradecemos pelo compartilhamento dessa sexta-feira, nesta sala maravilhosa. Que é o dia mais feliz da semana, acho que todos gostam da sexta-feira, porque tem um programa, o nosso programa. Obrigado pela companhia, um abraço a todos os nossos ouvintes e espectadores e que tenhamos um final de semana feliz.
0: Bernardo, bom final de semana.
4: Bom final de semana.
0: Bom trabalho hoje,
4: Muito obrigado, muito obrigado.
0: Feriado.
4: Com certeza, não vai faltar. A agenda tá bem bonita.
0: Que maravilha.
4: É bom, eu gosto do trabalho, para mim vai ser um feriado bonito para mim, eu gosto, né? Então, vamos lá, né? Aproveitando essa época de eleição, eu quero dizer que se tivesse que votar nos melhores ouvintes, eu votaria nos nossos ouvintes. Para mim, são os melhores ouvintes que existem. E também, aproveitando o nosso tópico também, uma coisa que eu gostaria de dizer. Claro que entendo a importância da busca da estética no emagrecimento, mas a beleza que mais importa e que mantém a gente bem e as pessoas à nossa volta é a beleza interior. A gente não pode esquecer de se cuidar bem. Se cuidar bem é a maior beleza que a gente tem para poder entregar às pessoas que a gente gosta.
0: Maravilha.
2: Nossa, que profundidade.
0: Depois dessa declaração.
2: Não, e também lembrando que gente feia é igual a gente bonita, só que feia. Quero desejar um abraço para os meus colegas de bancada e um beijo especial a todo mundo que nos ouviu, nos acompanhou. Se Deus quiser, nos vemos na sexta que vem.
3: Se Deus quiser.
2: Isso. É isso?
0: Era isso. João Paulo de Luca.
1: Valeu, gente. Um abraço. Bom final de semana.
0: Valeu, gente. Daqui a pouco no ponto com o nosso informativo Tramontina. Debate volta na segunda-feira. Até mais.
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14: Nota de falecimento. Pais Elmiro e Luísa Michele. Irmãos Elaine e esposo Janir. Edite e esposo Luciano. Maria e Edson, in memoriam. Sobrinhos Giliane e esposo Eduardo. Lucas, Vinícius e Arthur. Demais familiares e amigos, com pesar, comunicam o falecimento de Edio José Michele, com a idade de 45 anos. As últimas homenagens estão sendo prestadas na Igreja da Comunidade Nossa Senhora das Graças, de linha Carolina Alta, Boa Vista do Sul, onde hoje, às 4 horas da tarde, será celebrada a cerimônia de despedida com posterior sepultamento no cemitério da mesma comunidade. Noticiamos o falecimento e convite para enterro de Edio José Michele, com a idade de 45 anos.
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17: Irmãos e irmãs que nos acompanham através da tua Rádio Garibaldi, o informativo da Paróquia São Pedro, nosso cordial bom dia. Nesta sexta-feira, às 18 horas, missa na Igreja Matriz. 19, formação para os pais e padrinhos que irão batizar seus filhos e afilhados também na Igreja Matriz. 19 horas, terço dos homens na Capela São Tarcísio e também missa na comunidade do Ferroviário. No sábado, às 14 horas, batizados na Igreja Matriz. 16, missa na comunidade Nossa Senhora Aparecida Fenachamp com primeira Eucaristia. 17 horas, missa na Igreja Matriz, em homenagem ao Corpo de Bombeiros, aqui de Garibaldi. Às 18, missa na comunidade Medianeira Vale Verde, com primeira Eucaristia. E também missa na comunidade Menino Jesus de Praga, Bela Vista 1, também com primeira Eucaristia. Já no domingo, 8h30, missa na comunidade São Roque Figueira de Melo. 9 horas, missa na Igreja Matriz e 9 horas, missa na comunidade Nossa Senhora do Carmo Alfândega. Às 10 horas, missa na comunidade Santo Antônio de Castro. 10h30, missa festiva na comunidade São Miguel. Vamos lá participar desse momento de fé e espiritualidade e depois também no decorrer da festa. Às 10h30, missa do encontro da família Bongiorno lá na comunidade São José Costa Real. E 18 horas, missa na Igreja Matriz. Na segunda-feira, às 16, missa na Igreja Matriz. Irmãos e irmãs, Hoje eu convido vocês para nós refletirmos, tendo como base a leitura e também o evangelho deste dia, e nós vamos percebendo que os desígnios divinos ordenam perfeitamente o tempo e a história, de tal maneira que há um momento para tudo que acontece debaixo do céu, pois Deus conduz a história segundo um tempo próprio, e o ser humano não domina esse mistério. Na verdade, irmãos e irmãs, a revelação de Jesus como Messias não coincide com as expectativas humanas e segue o tempo determinado pelo Pai para salvar por meio da cruz e da ressurreição. Irmãos e irmãs, busquemos sempre estarmos próximos de Deus, próximos de Jesus, pedindo que eles nos conduzam e nos protejam e iluminem. Pai nosso, que estais no céu, santificado seja o vosso nome. Venha a nós o vosso reino. Seja feita a vossa vontade, assim na terra como no céu. O pão nosso de cada dia nos dai hoje. Perdoai-nos as nossas ofensas, assim como nós perdoamos a quem nos tem ofendido, e não nos deixeis cair em tentação, mas livrai-nos do mal. Amém. Abençoai, Senhor, as nossas pessoas e a comida que a vossa bondade nos concede. Por Cristo nosso Senhor. Amém. Que a bênção de nosso bom Deus desça sobre todos vós. Em nome do Pai, e do Filho, e do Espírito Santo. Amém. Uma boa tarde, paz e bem.
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0: 11 horas 42 minutos. Bom dia. Hoje é sexta-feira, 25 de setembro. Temperatura nos estúdios da tua Rádio Gribaldi em 24 graus. 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
2: Incêndio destrói casas, margens da BR-470 em Garibaldi. A unidade móvel da Rádio Garibaldi está acompanhando esse incêndio e vamos acompanhar a manifestação do repórter Luiz Henrique Guarnieri.
3: Para você que nos acompanha pelas redes sociais da Rádio Garibaldi, também pelo 101.5 FM. Infelizmente tivemos que entrar de plantão ao vivo aqui no Facebook da Rádio Garibaldi, porque recentemente, entre 10h30 e 11 horas da manhã, nós tivemos um incêndio residencial de grandes proporções no município, aqui na BR-470, em local próximo a uma loja da Havan, a loja da Havan aqui em Garibaldi, recentemente inaugurada, onde uma casa foi completamente tomada pelas chamas, causando grandes prejuízos materiais. Felizmente, não tivemos vítimas. As três moradoras desta residência não estavam em casa no momento de início das chamas. Elas já chegaram aqui, inclusive conseguimos conversar com uma delas, mas realmente muito fogo que se espalhou por essa residência. O Henrique da Fonseca está fazendo as imagens. As equipes dos bombeiros voluntários de Garibaldi e também dos bombeiros militares de Bento Gonçalves já estão a postos, trabalhando ainda para conter as chamas, mas muita fumaça aqui por esta área, por esta região, e que nos pega de surpresa um acontecimento como esse na sexta-feira pela manhã, essa residência que ficou completamente destruída pelas chamas. Acompanhamos um pouco das imagens que o Henrique está fazendo, porque as equipes dos bombeiros ainda fazem esse trabalho de intervenção para evitar que o fogo tome mais proporções. O trânsito na BR-470, ele não tem grandes impactos por conta desse incêndio, ele foi em uma região mais afastada da rodovia, mas no momento o fluxo de veículos normalmente ele é mais lento. Equipes dos bombeiros de Garibaldi, também dos bombeiros de Bento Gonçalves, fazem o atendimento desta ocorrência. Felizmente, sem vítimas, mas com grandes danos materiais aqui em local próximo à loja da Havan de Garibaldi. Era uma casa de madeira, a parte de baixo de material, de tijolos, não foi tão prejudicada, mas a parte de cima realmente pouca coisa se salva em meio ao fogo e às chamas que atingiram esta residência e o incêndio que ainda tem uma origem, uma causa desconhecida, mas que tudo isso será investigado daqui para frente. Vamos acompanhar as imagens feitas pelo colega Henrique da Fonseca, das equipes dos bombeiros, trabalhando com... Temos muitos caminhões autobomba-tanque que se deslocaram aqui para o local do ocorrido, em virtude deste incêndio de grandes proporções, que ainda não está completamente contido, mas o fogo já foi controlado. Três pessoas moravam na residência, sendo uma mãe com a sua mãe e a sua filha, no caso, a avó da sua filha, e nenhuma delas estava em casa no momento em que o fogo iniciou a se alastrar. É um local muito próximo à loja da van, aqui às margens da BR-470. Voltamos a qualquer momento com mais informações. Luiz Henrique Guarnieri, com imagens de Henrique da Fonseca, para o Facebook 101.5 FM da Rádio Garibaldi.
2: Obrigada, Luiz, pelas informações. E esse incêndio, as fotografias já estão no Facebook da Rádio Garibaldi.
0: 11 horas com mais 48 minutos. Depois das rotatórias na Independência que estão em construção, na esquina do INSS e na Escola Dante Gross, a Secretaria Municipal de Segurança e Mobilidade Urbana de Garibaldi deu início à implantação de estruturas em locais que receberão sinaleiras. A secretária Luciane Baruf, em entrevista à Rádio Garibaldi nesta manhã, deu mais detalhes sobre essas modificações.
4: Agora estamos no processo de implantação do novo estudo de mobilidade urbana, Delano.
5: Para o pessoal entender, secretária, estamos aqui na esquina da General Osório com a Independência, né? Aqui haverá um semáforo, então, né?
4: Exatamente. É um dos três, né? Mas nós temos mais dois que serão implantados e que fazem parte da mudança de fluxo, inclusive.
5: Então, aqui na avenida, nós teremos dois semáforos, né?
4: Esse exatamente.
5: Aqui, na esquina aí da Jacobelli, com a Independência, prossegue o semáforo também.
4: Esse da rodoviária, né? Isso. Como nós dizemos, ele permanece. E nós estamos acrescentando este aqui na esquina do Ângelos, para que todo mundo entenda onde estamos localizados, que é a Independência com a General Osório e a Independência com a Jacobelli.
5: A ideia, secretária, é que esse semáforo ele funcione em consonância com o semáforo ao lado, ou seja, quando abre um, abre outro também?
4: Sim, a nossa programação é trabalhar com, como se diz, a onda verde, né? Onde um semáforo, em sequência, abre o outro justamente para não acarretar engarrafamentos e acúmulo de veículos na via.
5: Mas não é só nesse ponto, né, secretária? Temos novos pontos com semáforos em outros locais aqui da cidade, né?
4: Sim, exatamente. Nós temos mais dois semáforos, inclusive um já foi implantado, acredito que algumas pessoas já devem ter visto e acompanhado, que é na João Pessoa com a Jacobelli. Ou seja, ali onde nós chegamos e damos em frente praticamente à farmácia da prefeitura.
5: Praça do Marcon, como o pessoal
4: exato,
5: fala, né?
4: Exato, exatamente.
5: Fala-se de semáforo aí na região do Morro do Juca também, secretária. Está previsto um semáforo aí também?
4: Exatamente, na Manuel Peter Longo Filho com a Jacobelli. Por quê? Para as pessoas entenderem, esse entroncamento, a Jacobelli, ela vai inverter de sentido. Porém, da Buarque de Macedo até a Manuel Peter Longo, que hoje a gente faz esse trajeto de subir e descer, ele vai permanecer o mesmo. Só que com semáforo para organizar melhor o trânsito.
5: O único ponto de mão dupla, então, na Jacobelli é esse nessa subidinha do Morro do Juca, né?
4: Exatamente.
5: Aí da esquina do Manuel Peter Longo para baixo, então, ela só vai descer, então, né?
4: Sim.
5: E a partir daí o semáforo vai regularizar, então.
4: Isso, exatamente.
5: Qual o prazo, secretária? Em que data vocês devem implantar efetivamente esses semáforos?
4: Na verdade, nós temos agora a implantação física dos semáforos e depois nós temos que fazer toda a parte de programação que realmente leva muito mais tempo. Então, eu acredito que no mês de outubro nós vamos estar trabalhando com a inversão das ruas e também com a organização dos semáforos. Isso leva realmente tempo, eu acredito que vamos levar todo mês de outubro para isso.
5: E essa inversão, ela será feita de todas as ruas ao mesmo tempo? Que temos Jacobelli, General Osório, Batista João Carraro. A ideia vai ser implantar numa vez só.
4: Isso. Nós vamos ter que conciliar o mesmo fluxo, porque senão vai ficar muito confuso e difícil para a gente organizar. Então, quando nós fizermos isso, vamos inclusive contar com os meios de comunicação para uma divulgação massiva, no sentido que as pessoas tenham mais atenção, porque a gente sabe que muitas vezes o nosso cérebro e o costume está programado para sempre fazer o mesmo trajeto e estarmos na mesma direção. Nós entramos no automático, como se diz. Então, realmente vai levar um tempo para se adaptar e verificar, mas nada que a gente não consiga alcançar junto, né?
0: A participação da Secretária Municipal de Segurança e Mobilidade Urbana, Luciane Baruffi.
2: E hoje é aniversário de Carlos Barbosa, celebrando 67 anos. Parabéns, Carlos Barbosa. E para festejar, hoje tem no palco da estação, às 15 horas, baile de boteco, uma programação completa, 16h30, Yasmin ao Maurício, 18 horas, banda Porto do Som. E na Igreja Matriz, às 16 horas, missa solene, com participação do coral Carlos Barbosa, de Cultura e Arte. No das 18h20, duas sessões de concerto com a Orquestra Municipal, apresentando Viagem pela História do Jazz. 67 anos de emancipação política e com muitos avanços. Parabéns, Carlos Barbosa. E hoje é feriado na cidade vizinha.
0: A barragem Arroio São Luís, em São Marcos, sairá da situação de emergência nas próximas horas e entra em uma zona de maior segurança, após a redução do nível da água e os resultados das avaliações realizadas na estrutura. Nas condições verificadas nesta sexta-feira, não há risco de rompimento. Os testes e aferições feitos até agora também não registraram movimentação da estrutura, permitindo que a Corsã avance para uma nova etapa da operação com o início dos reparos. Às 8 horas da manhã de hoje, o reservatório estava em 3,66 metros, ante os 4,65 registrados às 11 horas do domingo, quando o volume de chuva no município chegou a 174 milímetros. A redução de 1 metro alivia a pressão sobre a estrutura e amplia as condições de segurança para a realização das intervenções. Com base nas inspeções, testes, aferições e nos laudos dos peritos, as equipes técnicas avançam nas soluções e nos reparos a serem executados. Hoje, os mergulhadores iniciam uma nova etapa do trabalho com o preenchimento das fissuras com material isolante.
2: E encerrou no começo da madrugada de hoje o júri popular de Vinícius Brites, acusado pelas mortes de Raíssa Miller e Eric Richard de Oliveira Turato. Após mais de 15 horas de julgamento, o réu foi condenado a 41 anos e 8 meses de reclusão em regime fechado. O julgamento então teve início às 9 da manhã na Câmara de Vereadores de Feliz e se estendeu até esta madrugada.
0: 11 horas com 55 minutos. Encerramos assim o programa No Ponto desta sexta-feira, na sua primeira parte, com o informativo Tramontina, em nome de Tramontina. É mais que ferramenta, é pro. Agora nós temos intervalo comercial, vem aí horário político eleitoral obrigatório e gratuito. E depois, ao meio-dia e 30, tem a segunda parte do programa No Ponto, com a apresentação de Luiz Henrique Guarnieri. Até lá.
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4: 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Ela é professora, é o dia a dia dela. 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
15: Nota de falecimento. A comunidade Nossa Senhora das Graças de Carolina Alta, em Boa Vista do Sul, com pesar participa o falecimento de Edio José Michele, com a idade de 45 anos. As últimas homenagens estão sendo prestadas na igreja da comunidade de Nossa Senhora das Graças de Carolina Alta, em Boa Vista do Sul, onde hoje, às 16 horas, será realizada a cerimônia de despedida com posterior sepultamento no cemitério da mesma comunidade. Noticiamos o falecimento de Edio José Michele, com a idade de 45 anos.
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0: 12h30, meio-dia e meia, 25 graus é a temperatura. Voltamos no ponto em 101.5 FM. Agora sob meu comando, Luiz Henrique Guarnieri, após o horário político, eleitoral, gratuito e obrigatório. 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Agora aqui no ponto é hora de Kátia Valente, é hora de previsão do tempo.
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2: Olá pessoal, vamos ter um final de semana, né? Ou melhor, a semana vai terminando com o tempo firme predominando aqui na Serra, Campos de Cima da Serra. Então, semana que começou bastante fria, com alguma instabilidade ainda predominando por aqui, vai terminar com o tempo seco e com a temperatura elevada, ou seja, já calor na parte da tarde aqui na nossa região. Máximas que podem variar entre 24 e 25 graus em média por aqui. Os ventos também já voltar a soprar do quadrante norte, hora noroeste, e aqueles ventos que trazem o ar mais úmido e mais quente também. No sábado, nós vamos ter instabilidades voltando a se propagar pelo estado. Neste momento, é apenas nas áreas mais entre o sul, campanha, centro-oeste, noroeste e partes do norte. Nessas regiões, ao longo principalmente da tarde, a instabilidade ganha força, trazendo chuvas associadas a tempestades. Mas aqui na nossa região, o sábado ainda vai ser de tempo estável, né? Ou seja, vamos ter todo dia com a presença do sol e com temperatura subindo de forma rápida. Dá para se dizer calor e abafamento na parte da tarde, máximas que podem variar entre 26 e 28 graus. É uma temperatura bastante elevada para esta época do ano. E aí a tendência é que entre o domingo e a semana que vem as instabilidades voltem a predominar por aqui também. Com a previsão do tempo, Kátia Valente.
0: Obrigado, Kátia, pelas informações do tempo. 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
0: E dentro das informações do esporte da manhã desta sexta-feira, eu falo do calendário do esporte local no final de semana e eu começo falando sobre vôlei, porque no próximo domingo, dia 27, a partir das 7:30 da manhã, serão realizadas no Ginásio Municipal de Esportes as decisões do Campeonato Municipal de Vôlei nas três categorias, com confrontos de semifinal e final. No naipe misto, os confrontos serão entre Minigibas contra Vamos Turma e Pipoqueiros contra Vôlei Champ. Pelo masculino, o Ismael enfrenta o Chácaras, enquanto o Terça Clube disputa a vaga contra o Pé de Pano. E no feminino, já estavam definidos os confrontos entre Perlage contra Vôlei na Veia e Box 360 contra VWF. No próximo domingo também tem Campeonato Municipal de Futebol de Campo, com jogos válidos pela última rodada da primeira fase da competição no campo do São Pantaleão. Pelo grupo B, à 1:30 da tarde, o Los Parça enfrenta o Cesta Livre, e pelo grupo A, às 13:30 da tarde, o Juventude enfrenta o Espartanos. Já no complexo esportivo do bairro São Francisco, à 1:30 da tarde, pelo grupo B, o Sentinela enfrenta o Maiorca, e às 13:30 da tarde, pelo grupo A, o Bola na Rede enfrenta o Internacional de Marcorama. Falo também sobre data FIFA, porque hoje pela manhã teve seleção brasileira e amistoso da seleção brasileira contra a Austrália na primeira exibição da seleção comandada pelo técnico Carlo Ancelotti após a disputa da Copa do Mundo de 2026 e partida que terminou empatada em 1-1. Nestori Irancunda abriu o placar com gol de falta para os australianos e no último minuto de partida, Rayan empatou de cabeça para a seleção brasileira. Brasil e Austrália voltam a se enfrentar na próxima terça-feira, dia 29 de setembro, e o Brasil encerra sua caminhada nesta data FIFA no próximo sábado, dia 3 de outubro, contra a Índia, às 11 horas da manhã, horário de Brasília. Estas foram as informações do Esporte da Manhã desta sexta.
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Convite para a missa de primeiro ano de falecimento de Sônia Conzatti. Um ano de saudade. Sônia, há um ano nos despedimos de você, mas não do amor que sentimos. O tempo passou, os dias seguiram, mas tua lembrança permanece viva em nossos corações. Sentimos sua falta nos pequenos detalhes, nas lembranças que chegam de repente e em tudo aquilo que nos faz lembrar de você. A saudade dói, mas também nos mostra o quanto fomos felizes por termos você em nossas vidas. Neste primeiro ano de sua partida, convidamos familiares e amigos para junto rezarmos por você, agradecermos a Deus por sua vida, pelo amor compartilhado e por todas as lembranças que jamais serão esquecidas. O amor não morre. Ele apenas encontra uma nova forma de permanecer. Com carinho e saudades, os familiares convidam para a missa de primeiro ano de falecimento de Sônia Conzatti, a ser celebrada neste domingo, 27 de setembro, às 8h30, na Igreja São Marcos de Marcorama. Pela presença e orações de todos, desde já, agradecem.

Convite para a missa de terceiro ano de falecimento de Rita Postinger Pilate. Querida mãe, esposa, sogra e amiga, há 3 anos você partiu de nosso meio. Foi uma partida silenciosa, cheia de luz e paz. Sua missão na Terra havia chegado ao fim. Para nós o tempo passa veloz, para você o tempo se chama eternidade. Você nos dizia que era preciso semear, plantar, cultivar no tempo certo, porque a vida gira como uma roda. Nós nunca esqueceremos de teus ensinamentos, pois são pérolas de sabedoria, são joias de amor e cuidado da vida e da família. A saudade continua forte em nossos corações, mas tudo agora é recordação, lembrança, vida partilhada com fé, trabalho, honestidade e amor. Quantos sinais de sua vida e missão ainda estão vivos em nossos ambientes de convivência familiar. Nunca irão se apagar. Com carinho e saudades, os familiares convidam para a missa de terceiro ano de falecimento de Rita Postinger Pilate, a ser celebrada neste sábado, dia 26 de setembro, às 17 horas, na Igreja de Linha Caravaggio, em Coronel Pilar. Pela presença e orações de todos,

Convite para a missa de terceiro ano de falecimento de Maria Zarpelon. Mãe, sabemos que você partiu, mas para uma missão com Deus. Foi uma mulher trabalhadora e simples, que sempre ajudou os outros e agora Deus a chamou para descansar. Vamos tentar ser fortes como você sempre nos ensinou, até que um dia nos reencontraremos. Fique com Deus. Com carinho e saudades, os familiares convidam para a missa de terceiro ano de falecimento de Maria Zarpelon, a ser celebrada neste domingo, dia 27 de setembro, às 10 horas, na Igreja de Santo Antônio de Castro, em Carlos Barbosa. Pela presença e orações de todos,

0: coração.
1: Convite para a missa de quinto ano de falecimento de José Ademar Petrucci. Nunca estamos preparados para nos despedir, mesmo sabendo que isso faz parte da vida e que um dia vamos nos reencontrar. Nossos corações estão partidos por perder alguém tão bondoso e especial. Ficamos com as lembranças, histórias e ensinamentos que você compartilhou conosco. Te amarei eternamente. Com carinho e saudades, a esposa e demais familiares convidam para a missa de quinto ano de falecimento de José Ademar Petrucci, a ser celebrada neste domingo, 27 de setembro, às 10 horas, na Igreja da Comunidade Santo Antônio de Castro, em Carlos Barbosa. Pela presença e orações de todos, desde já, agradecem.

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1: 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Bingo beneficente do Esporte Clube Vasco da Gama e Comunidade São Francisco na Comunidade São Francisco. É no dia 25 de setembro. Programação, início às 7:30 da noite. Haverá venda de lanches e bebidas. Cartelas ao valor de R$20 podem ser reservadas pelo fone 549-9988-1896 com Berté e também serão vendidas no local. Observação, levar a caneta. A premiação, oitavo prêmio, R$500. Sétimo prêmio, R$500. Sexto prêmio, R$500. Quinto prêmio, R$500. Quarto prêmio, R$500. Terceiro prêmio, R$500. Segundo prêmio, R$500. E primeiro prêmio, R$3.000. A equipe administrativa, juntamente com a comunidade, desde já agradecem e contam com a sua presença. É no dia 25 de setembro. Bingo beneficente do Esporte Clube Vasco da Gama e Comunidade São Francisco, na Comunidade São Francisco. Participe! E numa gentileza da comunidade de São Miguel, informamos e convidamos. Festa em honra a São Miguel na comunidade de São Miguel é no dia 27 de setembro. Programação, às 10:30 da manhã, missa festiva. Ao meio-dia, buffet com o seguinte cardápio. Carne de gado, porco e frango, massa, maionese, saladas diversas e pão. À tarde, rifão e animação com o musical Lembranças. Ingressos limitados ao valor de R$ 75,00 para adultos e R$ 35,00 para crianças de 7 a 11 anos podem ser reservados pelo fone 99697-6061 com William. A equipe administrativa desde já agradece e conta com a sua presença. É no dia 27 de setembro. Festa em honra a São Miguel na comunidade de São Miguel. Participe!

Informamos e convidamos numa gentileza da comunidade de São Miguel. E numa gentileza de Nair Lázaro e família, informamos e convidamos.

Festa em honra a São Francisco de Assis na comunidade de linha Araújo e Souza, no dia 27 de setembro. Programação: às 10h30 da manhã, missa festiva. Ao meio-dia, almoço com o seguinte cardápio: sopa de capelete, carneiriça, recheio, frango, porco, gado, maionese, pão, cuca, salada e vinho. À tarde, reunião dançante animada pela banda Bom Embalo. Ingressos no valor de R$80 para adultos. Podem ser reservados pelos fones 99177-3107 com Isaac Brugali. 99627-6844 com Euda Costa. Ou 99686-9651 com Jefferson Pedroso. A equipe administrativa, juntamente com a comunidade, deseja agradece e conta com a sua presença. É no dia 27 de setembro. Festa em honra São Francisco de Assis, na comunidade de linha Araújo Souza. Participe!

0: Informamos e convidamos numa gentileza de Nair Lázari e família. E numa gentileza da sócia e colaboradora Tereza Agostini Luzani, informamos e convidamos.
1: São Cristóvão, salve, salve.
0: Festa em honra a São Cristóvão e bênção dos tratores na comunidade de Costa Real, São Gotardo. É no dia 18 de outubro. Programação, às 6 horas da manhã, alvorada festiva. Às 10 horas, procissão e bênção dos tratores. Às 10:30 da manhã, missa festiva. Ao meio-dia, almoço com o seguinte cardápio. Carne de porco, frango e gado, saladas diversas, maionese, pão e cuca. Sobremesa, sagu e creme. À tarde, reunião dançante animada pela banda Expresso Soul. Ingressos ao valor de R$ 75,00 para adultos e R$ 40,00 para crianças de 7 a 12 anos. E R$ 40,00 para quem quiser participar da procissão com seus tratores, podem ser reservados pelo fone 3464-1750 com Flávio, 3464-2811 com Edemar ou 3464-2810 com Amélio. Convidados de honra, o prefeito Sérgio Quezini, esposa, o vice-prefeito Adriano Carniel, esposa, e o subprefeito de Marcorama, Paulo César Facchinelli, esposa. A equipe administrativa, juntamente com a comunidade, desde já agradecem e contam com a sua presença. É no dia 18 de outubro. Festa em honra a São Cristóvão e bênção dos tratores na comunidade de Costa Real, São Gotardo. Participe!

0: Informamos e convidamos numa gentileza de sócia e colaboradora Tereza Agostini Luzani.
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0: 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E o cronograma da paróquia São Pedro para esta sexta. Às 6 horas da tarde, missa na Matriz. Às 7 horas da noite, formação para pais e padrinhos de batismo na Igreja Matriz e Terço dos Homens na Capela São Tarcísio do Rec. Expópoli. E às 7:30 da noite, missa na comunidade Santa Rita de Cássia, bairro Ferroviário. Agora eu me despeço e vamos para a mensagem da paróquia de Carlos Barbosa.

0: lugar.
1: Programa da Paróquia Mãe de Deus e Mãe das Graças, neste dia queremos refletir o evangelho deste final de semana, 26º domingo do tempo comum, e é de São Mateus, capítulo 21. Que vos parece? Um homem tinha dois filhos. Dirigindo-se ao primeiro, ele disse: filho, vai trabalhar hoje na vinha? O filho respondeu: não quero. Mas depois mudou de opinião e foi. O pai dirigiu-se ao outro filho e disse a mesma coisa. Este respondeu: sim, senhor, eu vou. Mas não foi. Qual dos dois fez a vontade do pai? Os sumos sacerdotes e os anciãos do povo responderam: o primeiro. Então Jesus lhes disse: em verdade vos digo que os cobradores de impostos e as prostitutas vos precedem no reino de Deus. Porque João veio até vós num caminho de justiça e vós não acreditastes nele. Ao contrário, os cobradores de impostos e as prostitutas creram nele. Vós, porém, mesmo vendo isso, não vos arrependestes para crer nele. Palavra da salvação. Glória a vós, Senhor. Irmãos e irmãs, nossa fidelidade a Deus, podemos dizer, existe o terceiro filho, que é aquele que sempre diz sim. Ele sempre quer esforçar-se para ter os mesmos sentimentos de Cristo. Peçamos juntos nesse caminho de obediência, de caminhar junto com Jesus sempre. Como diz São Carlos Acutis, meu desejo é ficar sempre perto de Jesus. Olhe para mim, Senhor, e tenha compaixão, segundo os julgamentos daqueles que amam seu nome. Por você ter me amado, só posso agora amá-lo. Amando você, meu próximo, eu amo a mim mesmo, e assim posso amar ao próximo como a mim mesmo. Deus, ensine-me como agir, dizei-me como realizar seu desejo. Por vós eu ouço e guardo em minha mente aquilo que ouço. Eu não tenho outro meio de aprender a agir, a não ser com o que me ensina a própria ação que realizo. Senhor, vós primeiro me amastes, para que eu pudesse então amar-vos. Neste mês da Bíblia, podemos acolher e praticar a palavra da Escritura. Dentro de todo ser humano, há pouco ou muito, com maior ou menor intensidade e frequência, algo tanto do primeiro como do segundo filho da parábola deste final de semana. O que importa não é o que os dois filhos disseram, mas o que fizeram. Não basta dizer, é preciso fazer. Como dizia Santo Antônio, nosso querido santo, estamos fartos de palavras e vazios de obras. Cessem as palavras e falem as obras. Irmãos e irmãs, confiantes na misericórdia de Deus, sempre nos colocamos a serviço. Como são os nossos nonos, nossas nonas, né? Os avós são muito importantes nessa dimensão de nossa relação com Deus. Na vida familiar, na nossa sociedade, é um patrimônio de humanidade e de fé. São pessoas fundamentais, essenciais, e como é importante o encontro e o diálogo entre as gerações, principalmente dentro da família. Que nossos avós sejam sempre muito bem abençoados e acolhidos. Programação para nesse dia de feriado municipal para Carlos Barbosa, 67 anos de emancipação. Convidamos a todos para as 16 horas, missa na Igreja Matriz Mãe de Deus, missa de ação de graças, com a presença de todos os nossos munícipes. Que Deus abençoe nossa querida Carlos Barbosa. 18 horas, terço dos homens na Igreja Matriz. Amanhã, sábado, 15 horas, missa na Comunidade Nossa Senhora da Pompeia, linha Miller. 15 horas, missa na Comunidade São José, São José. 16 horas e 30 minutos, missa da Primeira Eucaristia na Comunidade Nossa Senhora da Saúde, Torino. 18 horas, missa na Igreja Matriz Mãe de Deus. 18 horas e 30 minutos, missa na Comunidade Cristo Rei, Vila Nova. 19h30, casamento de Matheus Macari e Joyce Cipriani na Igreja Matriz Mãe de Deus. Domingo, dia 27, 8h30, missa na Igreja Matriz Nossa Senhora das Graças, Arco Verde. 9h, missa na Igreja Matriz Mãe de Deus. 10h, missa na Comunidade Nossa Senhora dos Navegantes, Arroio Canoas. 10h30, missa e festa na Comunidade São Miguel, Cobles. 18h, missa na Igreja Matriz Mãe de Deus. Juntos peçamos a bênção pela intercessão dos nossos santos anjos nesse final de semana. Queremos celebrar as festas de São Miguel, São Rafael, São Gabriel em várias comunidades. Nós aqui também temos a festa de São Miguel, santo anjo do Senhor, meu zeloso guardador. Se a ti me confiou, a piedade divina sempre me rege, me guarde, me governe, me ilumine. Amém. O Senhor esteja convosco, ele está no meio de nós, pela intercessão de São Rafael, Miguel e Gabriel, a bênção de Deus Todo-Poderoso, Pai, Filho e Espírito Santo, e permanecemos na paz, que o Senhor sempre vos acompanhe, graças a Deus. Música.

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1: Abençoa, Senhor, a minha também.
2: Boa tarde, meu irmão. Boa tarde, minha irmã. Boa tarde a todos que nos acompanham na tua rádio de mais um boletim das paróquias São Marcos e São Lourenço. Hoje, 25 de setembro, sexta-feira. E o evangelho deste dia, para nossa reflexão, para nossa oração, é de Lucas, capítulo 9, versículos 18 a 22, onde nos é proposto neste evangelho como que uma avaliação. Jesus faz uma avaliação de seus discípulos, mas é também uma avaliação que cabe a nós fazermos, porque Jesus faz perguntas, perguntas que precisam ser respondidas, respondidas pelas nossas palavras e pelas nossas atitudes. A primeira pergunta que Jesus faz aos discípulos: quem as multidões dizem que eu sou? Quem é Jesus para o povo? E aqui as respostas vão manifestando que o povo entende que Jesus é um profeta. Sim, já é uma boa indicação, sinal que o povo estava não compreendendo tudo, mas percebendo em Jesus a profecia que estava faltando no meio deles. Profecia que é denunciar as injustiças e anunciar boas notícias, anunciar o reino de Deus no meio de nós, no meio do povo. Mas Jesus vai além e diz assim: e vocês, e você? Que você diz que é Jesus? É a pergunta que Jesus está fazendo não só para os discípulos naquela época, mas para cada um de nós que somos batizados, que somos, nos dizemos cristãos. Quem é Jesus? Vejam que nós só podemos dizer que somos cristãos se somos de Jesus Cristo, né? E a resposta de Pedro: você é filho do homem, quer dizer, você é o Messias de Deus, o Messias, quer dizer, o Cristo. Ué, você é o Cristo, você é o Filho de Deus. Então, sim, Jesus diz, claro, sim, que ele é o Filho de Deus, mas é o Filho de Deus feito homem e que deve sofrer, ser rejeitado, perseguido e morto, e morto. Então ali é a questão que nós temos que entender e continuar proclamarmos que Jesus é o Deus presente no meio de nós, é, mas que morreu por nós, sofreu por nós e ressuscitou, está vivo, presente no meio de nós. Jesus não é só nem só é homem, nem só é Deus. É Deus feito homem, que sofreu, morreu, foi crucificado, mas ressuscitou. E é nesse Jesus que nós temos que acreditar e proclamar ao mundo de hoje. É a nossa missão como cristãos. Possamos assumir cada dia esta missão de sermos portadores de Jesus, o crucificado e ressuscitado no meio de nós. Amém. Então, lembramos que amanhã temos às 15h30 missa na comunidade nossa.

0: um excelente final de semana. Fico com a bênção do Deus da vida, que é o Pai, o Filho e o Espírito Santo. Amém. Boa tarde.
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0: Em alta, começando em 101.5 na tua Rádio Garibaldi, a rádio do teu tempo. Nesta sexta-feira, hoje. Sexta-feira, 25 setembro, mês 2026, o ano. 27 graus é a temperatura na tarde aqui em Garibaldi, na região da Serra Gaúcha. O tempo tá bom. 1:11, 1:11. Vamos começar a nossa, o nosso passeio, o nosso desfile pelas melhores músicas que marcaram todos os anos, especialmente a temporada do ano de 80. O melhor de todos, Pietra Luiza, que hoje está comigo me fazendo companhia até as 5 da tarde. Elti, Elti. Em 91185011, para você mandar o seu recado pelo WhatsApp da tua Rádio Garibaldi, 91185011. Manda pra gente aí, né? Onde é que você tá? Hoje, nesse 25 de setembro, 67 anos de emancipação política do município de Carlos Barbosa, 67 anos de uma bela história. A capital nacional do futsal, 67 anos. Tem uma grade de eventos que acontece a partir das 15 horas. Daqui a pouquinho vou falar mais sobre isso, porque quem vai estar lá representando será o Eduardo. O Dudu vai estar por Carlos Barbosa daqui a pouquinho, né? Liberem o acesso de Eduardo ao município de Carlos Barbosa para comemorar os 67 anos do município barbosense nesta sexta-feira. Parabéns à comunidade barbosense pela nossa grande audiência também durante nossa programação. 1:13, vamos começar então com Ira para nossa primeira participação musical na edição desta sexta-feira com a homenagem a Carlos Barbosa. Vamos para 1986.
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0: estamos viajando juntinhos com nenhum de nós. 1989 o ano. E o Astronauta de Mármore também te vira. 1986, envelheço na cidade. 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

0: Essa é a tua Rádio Garibaldi em alta até as 5 da tarde. Don't cry tonight. Não chore essa noite. 1983, o ano Savage. Na lembrança, na saudade. A nossa primeira parada foi no ano de 1985 com o Secret Service. E a saudade segue tocando no seu rádio até as 5.
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15: Em 26 graus a temperatura nessa tarde, tarde da sexta-feira. Por onde tu andas? O que estás a fazer? Conta pra mim, que eu vou fofocar aqui, né? Pra contar pra todo mundo o que tu tá fazendo. Eita coisa boa! Pessoal que tá passando por Garibaldi, sintonizado aqui, essa é a tua Rádio Garibaldi. 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Nossos apoiadores aqui, 9118-5111, o nosso WhatsApp para você mandar o seu recado, a sua mensagem. Pra gente compartilhar, faça a sua seleção, faça o seu pedido que eu vou atendendo aqui na programação da tua Rádio Garibaldi. Forte abraço!
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15: E a gente vai pra onde agora? 1981. Eu sempre falo aqui que a década de 80, a melhor de todas. Naquele tempo, José Augusto encantava, tocava o sentimento com Rei.

Nunca Mais. Viver sem a sua companhia. 13 minutos agora faltando para as 14h. Bloco das românticas. Segura esta frechada no peito. 13 faltando para as 14h, 26 graus, temperatura, tempo tá bom, tem sol. Peninha, 1988, seu jeito de amar.

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0: Em alta tua Rádio Garibaldi, a rádio do teu tempo. 3 minutos agora faltando para as 2 da tarde, a primeira edição da tarde. Notícias na rede, vem aí.
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8: 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A Suprema Corte dos Estados Unidos autorizou nesta sexta-feira que o governo do presidente Donald Trump retome o uso de um banco de dados federal para verificar a cidadania das pessoas registradas para votar. A decisão permite que autoridades estaduais cruzem lista de eleitores com os registros federais, usando, entre outras informações, os números do Seguro Social. O governo afirma que a medida busca identificar pessoas que não são cidadãs americanas e estão registradas para votar. Os ministros acataram o pedido do Departamento de Justiça para suspender a decisão de uma juíza federal que havia proibido os Estados Unidos de usar os números da Seguridade Social e outras informações para conferir a cidadania dos eleitores. Grupos de defesas do direito ao voto afirmam que o sistema pode cometer erros e retirar cidadãos aptos a votar das listas eleitorais. A decisão ocorre antes das eleições legislativas de novembro, quando os republicanos tentarão manter o controle do Congresso. Nos Estados Unidos, os estados são os principais responsáveis pela organização e pela realização das eleições. 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O Papa Leão XIV afirmou nesta sexta-feira, durante visita à França, que a inteligência artificial deve respeitar a dignidade humana e que ele é contra uma lei que autorizou a morte assistida no país europeu. Em discurso no Palácio Eliseu, ao lado do presidente francês Emmanuel Macron, o Papa Leão pediu que o mundo reconsidere o desenvolvimento da inteligência artificial e alertou que a IA pode criar um futuro em que um paraíso de máquinas assume o controle da Terra. Papa Leão XIV também reiterou firme oposição da Igreja Católica sobre iniciativas de morte assistida, porém não citou explicitamente a lei que regulamentou a eutanásia na França e que está em vigor desde agosto. O discurso do Papa ocorreu no primeiro dos 4 dias de sua viagem à França, a primeira de um pontífice no país em quase 20 anos. Milhares de franceses foram às ruas de Paris nesta sexta-feira para ver a passagem do pontífice pela capital francesa. 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
8: Próxima edição, às 3 horas.
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5: 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Agora são 2:09, no horário de Brasília, 26 graus é a temperatura na tarde. Estamos viajando em alta.
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4: E mais completa com a sua participação pelo 991-18-5111, mandando um recado pra gente no nosso WhatsApp da tua Rádio Garibaldi. 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Lá no Facebook, tua Rádio Garibaldi, você encontra. Olha, gente, já falei e eu reforço, inscrições abertas para o festival Intérprete da Canção, já tá valendo. Tem também essa notícia com Luiz Henrique Fontaneve Guarnieri e Tenente Guedes, Corpo de Bombeiros de Bento, falando sobre o atendimento ao incêndio residencial em Garibaldi. Consumiu totalmente a moradia. Tem destaque também no Facebook, tua Rádio Garibaldi, destaque para os debates, edição desta sexta-feira, tá lá para você assistir novamente com a galera e a bancada das sextas-feiras, né? Também a previsão do clima, a previsão do tempo, Léo Gusso e o Luiz Henrique Fontaneve Guarnieri. Outro destaque também é para o espetáculo que acontece em Carlos Barbosa nesse final de semana, Festival de Voo Livre, lá no Morro do Diabo. É, no Morro do Diabo. Os céus de Carlos Barbosa vão estar coloridos. E hoje, 67 anos. Comemorando 67 anos de emancipação ao município de Carlos Barbosa. Falei sobre a questão da grade. O que que nós vamos ter na programação? Eu trago agora então para você, né? É no Parque da Estação, no palco, a administração municipal, através da Secretaria de Cultura, apoio da Cooperativa Santa Clara também, realizando nesta sexta-feira uma tarde com diversas atrações, marcando 67 anos de emancipação do município de Carlos Barbosa. Na programação, shows, missa solene, concertos, para você aproveitar. Então, a partir das 3, logo mais, tem baile de boteco. Às 4:30 tem Yasmin e Maurício, aí Dudu. Às 18 horas, banda Porto do Som. E também tem, às 16h, missa solene, com a participação do coral Carlos Barbosa de Cultura e Arte. 18:20, duas sessões, aliás, acontecendo de concerto, às 18:20. Com a Orquestra Municipal apresentando Viagem pela História do Jazz. 67 anos de emancipação política e as atrações para esse dia, para essa sexta-feira, feriado hoje no município de Carlos Barbosa. Tá fazendo o quê por aí? Pessoal de Carlos Barbosa, forte abraço, obrigado pelo carinho com a tua Rádio Garibaldi.
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0: Te levei pra 1969. Hoje incríveis, o Vagabundo. Odair José, de Que Vale Ter Tudo na Vida, 1973. 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

Rádio do Teu Tempo, N5, na saudade, a gente foi para o ano de 2000, também passeamos lá por Oasis, Wonderwall, 1995 ano. A seleção que você faz pelo 991 18 51 11, o telefone da tua rádio.

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2: 3 horas. 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O INMET emitiu um alerta amarelo para risco de tempestade no Rio Grande do Sul. O aviso é válido até às 11h59 da noite. O comunicado prevê chuva de até 50 milímetros, ventos intensos e queda de granizo. A previsão abrange a metade sul do estado, desde a região de Santana do Livramento, na fronteira oeste, até o litoral, abaixo de Mostardas. A Corsan afirmou nesta sexta que não há mais risco de rompimento da barragem Arroio São Luís, em São Marcos. De acordo com a companhia, o reservatório vai entrar em uma zona de maior segurança nas próximas horas, após a redução do nível da água e o resultado de avaliações técnicas. Em medição na manhã de hoje, foi constatada a redução de 1 metro no nível da água, condição é entendida pelas equipes como relevante para aliviar a pressão sobre a barragem. A previsão da companhia é que seja concluído ainda nesta sexta um laudo técnico com medidas de manutenção e contingenciamento necessárias na barragem. Mergulhadores também iniciam uma nova etapa de trabalho com o preenchimento de fissuras com material isolante. Além da Corsan, a Defesa Civil e a Prefeitura de São Marcos mantêm monitoramento constante da barragem. Quem cultiva a gratidão é capaz de realizar sonhos que parecem inalcançáveis. 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O ex-presidente da República, José Sarney, foi internado no Hospital Sírio-Libanês, em São Paulo, para tratar um quadro de pneumonia. De acordo com o boletim médico, Sarney passa por avaliação clínica e continuidade do tratamento, já que o quadro vinha sendo acompanhado em São Luís, no Maranhão. O quadro clínico do ex-presidente, de acordo com o hospital, é considerado estável. Sarney já havia passado por internação em um hospital de São Luís em 13 de setembro, pelo mesmo motivo. Ele recebeu alta 3 dias depois. 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

0: Francisco de Assis? Sim. Em 1223, na cidade de Greccio, na Itália, ele quis reviver a graça da noite do Natal com a mesma cena que a Sagrada Família presenciou. São Francisco montou estábulos, animais, colocou pessoas como Maria, José, os pastores, e não colocou o menino na manjedoura. Eis que na noite do Natal, naquele vazio e silêncio, se ouviu a voz de uma criança, e Francisco contemplou o menino Jesus. Seja um franciscano, seja uma franciscana, paz e bem.
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8: Estamos de volta na tua Rádio Garibaldi, a rádio do teu tempo, 24 horas a sua companhia, não desliga não. Agora são 13:08, 26 graus a temperatura nessa tarde. Tem dois recados aqui, ó. Tem dois recados. O primeiro deles é de que a Ótica Real amanhã, que também pode ser chamado de sábado, dia 26, a loja vai estar fechada. 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O segundo recado, uma infelicidade, né? Foi perdido um soprador. Sabe aquele soprador que o pessoal usa na rua aí? Corta grama ali, depois sai soprando pra cá e pra lá. Pois foi perdido, né? Um soprador de grama. Aquele de costa, sabe? Estilo de uma mochila parecida ali, né? Põe nas costas ali, vamos soprando tudo que vem pela frente. E o proprietário, dono desse soprador, ele fez o trajeto aqui da Ermida, aqui da Júlio, até lá na oficina do Zanetti, do Rogério Zanetti. E acabou perdendo, né? Uma infelicidade aí, parece que a tampa do veículo ficou aberta e o soprador acabou saltando pra fora. E se alguém encontrou, gente, pode entregar aqui na portaria da tua Rádio Garibaldi, tá legal? De repente sai até uma gorjeta aí, sai um café ou aquela cervejinha também, tá bom? Pode deixar aqui na portaria da tua Rádio Garibaldi ou liga pra gente, manda mensagem 9118-5111, 9118-5111, diz, olha aqui, ó, encontrei o soprador do cara aí, tá em tal lugar. Aí a gente já repassa aqui também a informação para o proprietário desse soprador. Dados recados, agora são 13h10.

0: 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A emoção até às 5 da tarde. 3:11.
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0: 1982, musical Saracura, Shot da Amizade, Nalva Guiar, Meu Bom José, 1998. Passemos por 1987 com Ney Lisboa, Verão em Calcutá. Embarcamos com Nico Rezende, Natureza Viva, 1989. A boa notícia é que já foi encontrado o soprador, né? A pessoa que encontrou o soprador aí, de grama, de costa, aquele costal, já manteve contato com a tua Rádio Garibaldi, lá com a Vibe, e já encontramos o soprador. 26 graus, temperatura, o tempo tá bom, gente. 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
2: E qualidade aqui na tua Rádio Garibaldi, a rádio do teu tempo. Tô devendo aqui a previsão do tempo para hoje. Dia com sol, aumento de nuvens a partir da tarde agora, mas não chove. Para o final de semana, sábado, sol, muitas nuvens à tarde, à noite ocorrem pancadas de chuva amanhã. Para domingo, sol com muitas nuvens, pancadas de chuva à tarde e à noite. Final de semana com chuva, gente. Para segunda-feira, sol, muitas nuvens, anublado com chuva pela manhã. À tarde com temporal e à noite chuvosa. Olha aí, ó, a semana vai começar com este sistema, né? Segunda-feira com sol, muitas nuvens, anublado, chuva pela manhã. À tarde com temporal e à noite também será chuvosa. Para terça-feira, aproveitando para já chegar na terça, dia 29, para fechar quase o mês, né? Na terça-feira tem chuva forte pela manhã, abertura de sol à tarde e pancadas de chuva que vão até a noite. Tá aí, portanto, a previsão, né? 11 minutos agora faltando para as 4 da tarde. Tem mais previsão lá no Facebook, tua Rádio Garibaldi com Léo Gusso. 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Estamos em alta na programação tua Rádio Garibaldi. E o momento das italianas.

0: Em alta na tua rádio, 5 minutos faltando para as 4 da tarde. Festival da Primavera é amanhã, sábado, gente. A chegada da estação mais florida do ano, cheirosa, será celebrada em Garibaldi com mais uma edição do Festival da Primavera. Neste sábado, das 14 às 20 horas, em um dos cenários mais característicos da cidade, o Museu Municipal. Entrada gratuita, aberta a toda a comunidade de Garibaldi e também da região. Amanhã, entre 2 da tarde e 8 da noite, no Museu de Garibaldi. Notícias na rede, edição das 4, vem aí.
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9: 4 horas. 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O prefeito de Caxias do Sul, Adilode Domênico, encaminhou nesta sexta-feira à Caixa a solicitação da habilitação do município ao saque calamidade do FGTS às famílias atingidas com temporais no mês de julho. A solicitação ao banco agora deve-se à homologação pelo governo federal do decreto 24.429 de situação de emergência nível 2, publicado em 6 de agosto, que já havia sido homologado pelo governo do estado. Uma mulher de 29 anos foi presa em flagrante após a filha de 12 anos sofrer queimaduras graves em diferentes regiões do corpo, em uma casa em Rio Grande, no sul do estado. De acordo com a Polícia Civil, a prisão aconteceu pelo crime de lesão corporal no contexto de violência doméstica e familiar. A menina foi socorrida e acabou sendo hospitalizada em razão da gravidade das lesões. Durante o atendimento médico, surgiram indícios de possível envolvimento da mãe nos ferimentos. Agora, o caso é investigado pela Delegacia de Homicídios e Proteção à Pessoa de Rio Grande como tentativa de homicídio. A mulher foi encaminhada ao sistema prisional. Não coloque limites em seus sonhos, coloque fé. 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O aplicativo e-Título poderá ser baixado, inclusive no dia da votação, nas eleições de 2026, tanto no primeiro quanto no segundo turno. O anúncio foi feito pelo presidente do Tribunal Superior Eleitoral, o ministro Cássio Nunes Marques. A mudança vale também para o primeiro acesso ao aplicativo. Nas eleições anteriores, o download e a ativação eram interrompidos no dia da votação para evitar uma sobrecarga do sistema. Neste ano, segundo o TSE, a infraestrutura foi preparada para manter o serviço disponível. Ainda assim, a Justiça Eleitoral recomenda que os eleitores baixem e ativem o e-título com antecedência, para evitar uma concentração de acessos e permitir que confiram previamente os dados e serviços disponíveis no aplicativo. 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
9: Próxima edição às 5 horas.
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0: Ano de 1998. No Mercy, Baby Come Back, na programação tua Rádio Garibaldi, a rádio do teu tempo. Para São Charles está com a gente. Aí na região metropolitana, ouvindo a programação da tua rádio, sempre, sempre conectado. Obrigado pelo carinho, viu? Sempre bom estar com vocês aí. Bom final de semana. Paz e bem. Também passou por aqui Patrick Swayze, She's Like the Wind, 1988. A gente viajou para 1978 com United. E mais ainda, Paul Young, na década de 80, 1985, com Every Time You Go Away. Em alta, tua Rádio Garibaldi, aqui Balejão.
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0: Em alta, 4h30, 26 graus, temperatura. Foi um dia com sol, mas a gente já trouxe aqui a previsão também para o final de semana. Tempo vai mudar, gente. Tempo vai mudar. Na próxima semana, segunda-feira, também tem tempo com previsão de temporal, inclusive. É, para a próxima semana. 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Apoiadores aqui do Em Alta, em mais uma tarde desta sexta-feira. Feriado em Carlos Barbosa, hoje, 67 anos de emancipação do município de Carlos Barbosa. Já tá acontecendo o primeiro show do dia da tarde, desse feriado. É, ali no palco da estação, no centro de Carlos Barbosa, bem na área central, né? No miolo, no coração de Carlos Barbosa, onde acontecem os shows programados para esse aniversário de 67 anos de Carlos Barbosa. Tá rolando baile de boteco, o pessoal deve estar no palco ainda, né? Começou às 3, agora às 4h30, agora. Seguidinha tem Yasmin e Maurício, lá já está Dudu. Às 18 horas tem Banda Porto do Som. Também tem programação religiosa, missa acontecendo na igreja, na igreja matriz, com o coral Carlos Barbosa. Missa solene, participação do coral Carlos Barbosa. 67 anos de emancipação do município barbosense. Parabéns, Carlos Barbosa. Estamos em alta nesta tarde de tempo bom aqui na região de Garibaldi. Primavera, né, gente? É primavera.
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0: Não esqueça que estão abertas as inscrições para o Festival Intérprete da Canção. Já está valendo, gente.

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0: I Promise Myself na programação Tua Rádio Garibaldi. Mais uma viagem gostosa no tempo que eu te levei pra gente curtir juntinhos aqui na Tua Rádio Garibaldi, a rádio do teu tempo. Vamos fechar a semana agradecidos especialmente a Deus por mais uma semana abençoada. A você que esteve conosco, pelo carinho, pela amizade, por tudo que a gente viveu durante essa semana. Para fechar mais uma semana do Em Alta na programação Tua Rádio Garibaldi para o Instituto Fiório, tudo em grãos Garibaldi, Padaria Pomvale, Cressol Cooperar, é ganhar, Telas Bosca N também com a gente, Em Alta, em mais uma semana. Obrigado, gente. Ótimo final de semana. Muitas glórias, muitas bênçãos, muitas conquistas, muita paz no seu coração, no seu interior. Segunda-feira a gente volta, a partir da 1 da tarde, no Em Alta, né, Pietra Luísa? Hoje nos fazendo companhia,
1: boa,
0: né, filha?
1: Boa tarde, a tua rádio.
0: Quer dar um oi aqui? Boa tarde aqui, pessoal. Fala aí.
2: Oi, boa tarde.
0: Como é teu nome?
2: Pietra Luísa da Silva Baleia.
0: É, seu pai é o...
2: Legião.
0: Obrigado, filhote. Gente, em seguidinha tem o Tia Prochega, Roberto Antônio Ferrante. Depois tem a Récita do Santo Terço. Valeu, gente. Bom final de semana.

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7: 5 horas. 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Vamos às informações da central de conteúdo da tua rádio.
8: A história de Soledade estará presente no Carnaval de Porto Alegre em 2027. A Academia de Samba Praiana terá como enredo Cristina Ranzolin, a estrela do meio-dia, e pretende representar o município no primeiro carro alegórico do desfile. A presidente da escola, Nádia Narciso, e o carnavalesco Rafael Saraiva estiveram na Prefeitura de Soledade nesta quinta-feira para apresentar o projeto. Segundo a agremiação, a inclusão de Soledade atende um pedido da própria Cristina Ranzolin, que mantém uma relação afetiva com o município. A escola também pretende envolver a comunidade soledadense na preparação para o desfile, com a possibilidade de realizar uma atividade na cidade com a participação de Cristina Ranzolin e integrantes da Praiana. A Academia de Samba Praiana foi fundada em 1960 e será a quarta escola a desfilar no dia 19 de fevereiro de 2027, no Complexo Cultural Porto Seco, em Porto Alegre. Da tua Rádio Cristal de Soledade, Cláudio Flein.
9: O vereador Ariovaldo Carlos da Silva, do PDT, propôs ao município que estude a implantação de um programa de tratamento de obesidade, disponibilizando, por meio da rede municipal de saúde, os medicamentos necessários para o controle da doença, mediante prescrição e acompanhamento médico. Conforme o vereador, a obesidade pode causar ou agravar diversos problemas de saúde, como diabetes tipo 2, hipertensão e doenças cardiovasculares. A indicação foi encaminhada ao Poder Executivo para análise. Da tua rádio Cacique de Lagoa Vermelha, Daniel Carvalho.
10: Em Marau, destaque para o evento Conexões que Transformam, que será realizado nesse sábado, 26 de setembro, no Parque Lauro Ricieri Bortolom. A programação integra as ações do Setembro Verde e começa às 9:30 da manhã com roda de conversa sobre autonomia e inclusão. Ao longo do dia, haverá atividades práticas, esportes adaptados, experiências sensoriais, orientações sobre direitos, saúde, mercado de trabalho e acessibilidade, além de momento cultural. As atividades seguem até às 17 horas e são abertas à comunidade. Da tua rádio Alvorada de Marau, Ana Lúcia Jacomini.
11: A Orquestra Sinfônica de Vacaria participa neste domingo, dia 27 de setembro, do 4º Concerto da Primavera, promovido pela Unimed Alto da Serra. A apresentação será realizada às 13:30 da tarde na Catedral Nossa Senhora da Oliveira, em Vacaria. Com o tema Clássicos do Cinema, com um repertório especial preparado para reunir diferentes estilos de sonoridades, proporcionando uma experiência musical para públicos de todas as idades. Da Tua Rádio Fátima, de Vacaria, Júlia Rodrigues.
12: A sétima edição do Vacina Caxias acontece neste sábado, dia 26, em 5 pontos de Caxias do Sul. A ação, que disponibiliza o calendário vacinal para todos os públicos, estará disponível na Praça Dante Alighieri, com o ônibus da Cruz Vermelha, e em 4 unidades básicas de saúde, as UBSs, Cinquentenário, Cruzeiro, Eldorado e Esplanada. Das 10 da manhã às 4 horas da tarde. Para receber a imunização, é necessário apresentar a carteira de vacinação, caso tenha, e o documento de identificação com foto.
13: Da Tua Rádio São Francisco de Caxias do Sul, Clayton Camargo.
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0: Mais 8 minutos. Aquele abraço. Obrigado, amigo. Obrigado, amiga. Permaneça aqui na Garibaldi. O Flávio Antônio Balejo fez um baita programa em alta. Vem me dizer que não tava bom, hein? Tá com ele, ó. Todo mundo fazendo positivo. Eita, Flávio Antônio! Boa tarde, meu colega!
1: Opa, boa tarde, Roberto Antônio Ferrante!
0: Tudo certo?
1: Tudo beleza, obrigado, obrigado.
0: E agora vamos. Ó, o stand positivo aí, ó. Todo mundo tá de dedinho levantado.
1: Vou me eleger no primeiro turno.
0: Vai no primeiro turno sem problema, né? Flávio, eleito! Primeiro turno!
1: É por aí. E hoje tem convidada especial aqui no estúdio.
0: Tem, né? Hoje temos uma menina linda, maravilhosa. É. Eu sempre falo aqui dela, parabenizei ela também, mas tenho oportunidade de parabenizá-la agora pela primeira Eucaristia com as suas coleguinhas lá, né? A Pietra, filhota do Flávio. É. A Pietra. É. Querida. Ela foi até buscar água, viu? Só, né? Ah, meu Deus do céu.
1: Mas ela é econômica, Beto, trouxe meio copo só.
0: Não. Ela foi prevenida. Ela trouxe meio copo por medo que eu derrubasse.
1: Comigo tu quer o copo cheio,
0: eu
1: né?
0: Eu vou na defesa da Pietra. E daí, tchê, olha a temperatura, o que meu que é Deus, isso? Beto. É 25 mesmo?
1: É, 25.
0: Meu 25 senhor. Graus.
1: Hoje bateu
0: do céu.
1: Em 27.
0: É, primavera 27. Tá aí quente.
1: Tem umas notícias aqui que não tem nada bom aí pro final de semana. Chuva, inclusive, na semana que vem, na segunda, novo? Vai ter até temporal, hein?
0: Barboleta.
1: Tomara que se atrapalhem os meteorologistas aí, né?
0: É verdade.
1: Não, eu não olhei minha bola de cristal, depois eu vou olhar.
0: Pois é, dá mais piada na bola aí. Ah, essa aí é mais confiável.
1: Essa é confiável.
0: Menos pro Léo, essa aí é a perda do Léo Russo, né?
1: O Léo Gusso é de respeito. O Léo Gusso,
0: esse é.
1: Falou que a gente vai, o Léo Gusso, ele falou, tá dito.
0: Tá falado, não tem. Tá dito. É. Beleza.
1: É lei.
0: Mas que bom, tchê, hoje é sexta-feira, olha aí, já estamos no dia 25 de setembro, hoje é aniversário de Carlos Barbosa.
1: 67 anos,
0: Beto. Isso aí, 60, só 7 a mais do que eu. A menos que tu.
1: Isso. É por aí.
0: Valeu, gente, um grande abraço, povo barbosense, pelo aniversário, por estarem comemorando essa data bonita e com muitos shows lá também, né? O pessoal realmente tá preparando esse aniversário de emancipação política.
1: Começou no meio da tarde, no vai da até tarde, a noite, né?
0: Vai até a noite adentro. Eita coisa boa. Mas vamos lá. E nós também começamos a nossa festa Galdéria aqui, né? Vamos de primeira vontade. Qual das três tu tens, Flávio? Vontade, tempo ou dinheiro?
1: É, eu tenho vontade, né? Dinheiro eu não tenho. Eu tenho vontade de ter dinheiro, mas não tenho.
0: O dinheiro é lá pro dia 5, 6, por aí do mês que vem, né? E vontade e tempo, opa, isso sobra. É. Vontade e tempo e dinheiro dos monarcas. É, e depois vamos convidar aqui pra cantar o Porca Velha, saudoso Porca Velha, né? Alô, Ling! Ele que canta sempre a Dona Elda, né? Opa. A morena luxuosa.
1: Mas qual Ling, hein?
0: É o Ling.

0: é fera, meu. Né? Ou tô mentindo, Tati? Não, não tô. Ai, viu? Falei a verdade, né, Ling? Uma hora dessa, tu lembra ainda do churrasco de pinhão?
1: Sim.
0: É, o Ling prepara o melhor churrasco de pinhão que eu comi até hoje.
1: Barbaridade.
0: É, esse é bom.
1: Uma vez fomos jantar na casa do Ling, lá, a turma da rádio, né?
0: Meu Deus do céu.
1: O Ling e a patroa fizeram um banquete lá que...
0: Não comeu metade.
1: Mas nada, tanta massa. Massa amanhada.
0: 10 pessoas, é feito por 30.
1: Exato.
0: Ué, o Valmor Marasco aparecendo.
1: É idêntico.
0: Ling, um abraço. Vamos lá com a Morena Luxuosa na segunda.
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0: 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Muito bem. Pera aí, falando nisso, que é essa cuca, meu Deus do céu?
1: É, gostou,
0: Beto? Uma cuca de tirar o chapéu. É. Bom, é mandalizando, não adianta, não, né?
1: A Deutsch lá, ela é...
0: Lisane, que cuca gostosa, que massa gostosa, tu meu Deus do céu.
1: Que eu faço, Beto.
0: Ai, ai, ai, ai, ai. Tinha que estragar tudo. Tinha que estragar tudo, Valejo. Vem me dizer que a morena luxuosa não foi pra ela.
1: Foi pra ela.
0: É
1: limoa, né? Tem que ser uma...
0: A limoa luxuosa.
1: A limoa luxuosa.
0: Ah, bom, mas não passa... Mas pode ser morena. Tem pode problema. Ser. Pode ser, vale tudo, né? Sim. Vamos pro intervalo comercial, já voltamos.
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0: 17 horas 28 minutos, são 5:28 da tarde. Temperatura 25 graus. A temperatura tá de aniversário, como o Carlos Barbosa, né?
1: É, 25 graus. É no dia 25.
0: É 25 graus, né?
1: 25 graus.
0: É isso aí.
1: É isso aí.
0: 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Tá certo, tchê. Mas vamos lá. Balejo tem aniversariante amanhã, Balejo?
1: Tem aniversariante, sim.
0: Quem é o cidadão?
1: É o cara que sabe tudo da culinária.
0: Tudo de carreteiro. É. Também. Alô, Lutero!
1: É, bota aqui da hora aqui.
0: Lê aí. Assim, ó.
1: Boa tarde.
0: Boa tarde.
1: Roberto e Flávio, meus grandes amigos radialistas. Já que amanhã não tem programa, eu vou pedir uma música do Pedro Hortaça.
0: Mas
1: já encontrei aqui a música do Pedro Hortaça, né? Estou fazendo 70 a mais amanhã,
0: eba!
1: Dia 26. Olha,
0: opa,
1: aí, né? Amanhã,
0: parabéns para você.
1: É de 1956, o Lutero. Olha ali, o Lutero, mas que bárbaro. Lutero!
0: Mas quem olha ele assim é um garoto de 30.
1: Mas é um guri.
0: É um guri, pelo amor de Deus.
1: Ei, não perdeu nem os primeiros dentes. Mas,
0: nem os primeiros fios de cabelo. Parabéns, dona Rosa. Filhão, tá todo mundo te mandando um baita abraço, Lutero, meu amigo. Tudo de bom. E também eu tenho aqui, deixa me ver que temos mais pedidos de aniversariante, mais abraços. A outra música que vai tocar é o que mesmo, Fabiano?
1: Não tem nada por enquanto,
0: não,
1: só
0: tem
1: o Pedro Hortaça aqui,
0: Deus,
1: né?
0: Do céu. É. Já vamos falar aqui, ó.
1: Tá bom.
0: Wilson Girardi lá do Cairu, aquele abraço, parabéns a Irma Fátima, a Marisa e a Lidiane, as filhas, que parabenizam o pai. Parabéns, então. Tudo de bom. Baita abraço. Mais um aniversariante aqui, ó. Dorvalino Gobo. Alô, Linha Vitória. Dorvalino, parabéns. Abraço do filhão Charles. E também a Antonella e a Elcides, que é a esposa. Antonella, que é a neta. Tá tudo de bom. Baita abraço, muitas felicidades. Valeu, João. Então, aqui, ó, vamos tocar pra eles a Vaneirinha da Saudade dos Mirins.
1: Perfeito.
0: Essa aí da segunda, pra toda essa turma que tá na audiência do Tia Pro Chega. Manda ver, Flávio.
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0: Muito bem, 21 minutos agora faltando para 6 horas da tarde. Caloraço, 25 graus de temperatura. 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
0: Aê, doutor Matheus, até o final de semana pra gente prosear mais um pouco. Aquele abraço.
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0: fiquem
1: todos com Deus!
0: Aê! 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Vamos para o intervalo comercial. Bem ligeirinho, Flávio. Temos mais aniversariantes por aqui.
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0: 12:06.
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0: Vamos de novo, vamos tocar música da boa para essa nossa audiência. Eita, nós! 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
0: Olha ali, olha ali. É. 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
20: 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Joelho, tá bem.
0: Eu? Lá é. 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Vamos embora. Vamos lá também. 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E agora chegou a vez de parabenizar mais gente boa aqui, meu caro Flávio Balejo. Quem está de aniversário hoje? Opa! Parabéns, parabéns. Ontem também estava de aniversário José Parisi. Parabéns, José. A esposa Vera, deseja muitas felicidades. Aê, patrão, valeu. Vamos falar aqui mais homenagens, mais abraços. Elvira Baroni, alô Elvira do Chácaras, felicidades, abraços, abraços aqui do santo que é o esposo, Santo Baroni, juntamente com filhos, com noras, com genros, com netos, tá todo mundo aí, né? Parabéns, muitas felicidades. Há também abraços da irmã Adelci, a Ana Adelcim, Matiello e todos os seus sobrinhos, valeu, parabéns. Quem está de aniversário ainda para fechar? Alô, Elígia Maria da Silva. Balejo, esse casal, o seu Paulo é o esposo e manda abraços pra patroa. Olha. Este é especializado em gente bonita.
20: Paulo, né?
0: O Paulo e a Elígia.
20: É,
0: os dois trabalham cabeleireiros.
20: Deixa o pessoal da cidade, é bonito.
0: Grande São Francisco, aquele abraço, Paulo, aquele abraço, Elígia, pelo seu aniversário hoje. Tá bom? Deixa eu ver aqui, já falei de todo mundo. Aham. Tá bem. Todo mundo já homenageado. Todo mundo homenageado aqui pelo Tia Projeto. Então vamos fazer o seguinte: vamos tocar o Walter Moraes e Newton Ferreira. É bom. Isso, é bom.
20: É bom também.
0: É, como é que é mesmo? É o...
20: A música?
0: É.
20: É gaúcho, não sei.
0: Gaúcho, o coração.
20: Ei, gaúcho de coração.
0: Tá, gaúcho de coração.
20: Gaúcho de coração.
0: Lá pra ti, a Mia, é Maria, é isso? A Maria, o Jossi, lá no Três Lagoas. Aquele abraço, gurizada. Simbora no Chotezito.
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0: nós! Esse shot é bueno do Walter Moraes. É bom de se escutar. Já faltando 4 para 6. 4 minutinhos para 6. 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Tá bom, tchê? Dado o recadinho, todo mundo falei. Legal, vamos finalizar o programa. Agradeço a todos vocês. Tem mais um WhatsApp que chegou aí, Balejão?
1: Tem, do Rui Francisco de Souza.
0: Ó, o Branquinho.
1: Tu conhece?
0: Ó, o Branquinho.
1: Ninguém conhece.
0: Mas é uma figura fantástica.
1: É Branquinho e Pretinho.
0: É, os dois manos. Os dois manos.
1: Exatamente. Então, vamos mandar pro Branquinho, tá?
0: Vai pro Branquinho.
1: Aí o Pretinho fica enciumado.
0: É, aí segunda ele pede uma música também.
1: É, disse que tá contente que tu voltou, Beto.
0: Que bom. Bah, obrigado, Branquinho. Mas só que eu voltei com uma corda, que, pelo amor de Deus,
1: meu
0: né?
1: Meu Deus do céu.
0: Segura, peão.
1: É, tá com uma corda e com bastante fome esse homem também.
0: Sendo bem abastecido pelo Flávio Antônio Balejo.
1: É, vai.
0: Tá? E ainda pelo morango caprichado da dona da Iracema, eu vou falar. Aquele frango, como é que é do frango? Morango. Do morango, como é que é?
2: Cravejado.
0: É tudo dos
1: cabos.
0: Viu?
1: E a Lisane também ajudou ela.
0: Então tá, valeu, Valejo, fim de programa, vem aí o Santo Terço aqui da Garibaldi.
1: E os Bertucci agora, Beto.
0: Prendas e peões de Rio Grande, deixa com os Bertucci a última.
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16: A graça do trabalho. Fácil é ficarmos reclamando de ter que trabalhar e pouco agradecemos pela oportunidade que temos, com o nosso trabalho, de colaborar e cocriar. São Francisco diz que o trabalho é uma graça, pois por meio dele nos conectamos ainda mais com o Criador. E colocando nossos dons e talentos à disposição dele, ajudamos a criar um mundo mais justo e fraterno. Trabalhemos! E quem não sabe trabalhar, que possa aprender. É um modo concreto de também bem dizer ao Criador. Seja um franciscano, seja uma franciscana. Paz e bem.
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0: 18 horas com mais 15 minutos. Boa noite, gente. É o nosso Santo Terço. Que alegria encontrar você, encontrar o nosso irmão, nossa irmã, para juntos a gente rezar, para juntos a gente pedir a Deus a grande bênção, a grande proteção, que tenhamos mais fé e assim, certamente, com esse intuito, nós todos vamos ser vencedores nesta vida. Tenho certeza. Para Deus nada é impossível. Não importa a doença ou problema que você tenha, tenha fé que é possível solucionar. Está conosco aqui o Vanderlei, lá de São Miguel. Bem-vindo, Vander, boa noite.
1: Obrigado, Roberto, boa noite.
0: Boa noite também para Iracema, boa noite.
2: Boa noite, Roberto.
0: E também está conosco a Cleudice. Boa noite.
3: Tudo bem.
0: Valeu, João. Boa noite.
4: Boa noite
0: então
4: a todos.
0: Vamos todo mundo iniciar juntos o Santo Terço e aqui estamos reunidos em nome do Pai, do Filho e do Espírito Santo. Amém. Creio em Deus Pai.
2: Deus Pai Todo-Poderoso, Criador do céu e da terra, e em Jesus Cristo, seu único Filho, nosso Senhor, que foi concebido pelo poder do Espírito Santo, nasceu da Virgem Maria, padeceu sob Pôncio Pilatos, foi crucificado, morto e sepultado, desceu à mansão dos mortos, ressuscitou o terceiro dia, subiu aos céus, está sentado à direita de Deus Pai Todo-Poderoso, onde há de vir julgar os vivos e os mortos. Creio no Espírito Santo, na Santa Igreja Católica, na comunhão dos santos, na remissão dos pecados, na ressurreição da carne, na vida eterna. Amém.
5: Pai nosso que estás no céu, santificado seja o vosso nome. Venha a nós o vosso reino, seja feita a vossa vontade, assim na terra como no céu.
6: O pão nosso de cada dia nos dai hoje, perdoai as nossas ofensas, assim como nós perdoamos a quem nos tem ofendido. E não nos deixeis cair em tentação, mas livrai-nos do mal. Amém.
5: Ave Maria, cheia de graça, o Senhor é convosco. Bendita sois vós entre as mulheres, e bendito é o fruto do vosso ventre, Jesus.
6: Santa Maria, Mãe de Deus, rogai por nós, pecadores, agora e na hora de nossa morte. Amém.
5: Ave Maria, cheia de graça, o Senhor é convosco. Bendita sois vós entre as mulheres, e bendito é o fruto do vosso ventre, Jesus.
6: Santa Maria, Mãe de Deus, rogai por nós, pecadores, agora e na hora de nossa morte. Amém.
5: Ave Maria, cheia de graça, o Senhor é convosco. Bendita sois vós entre as mulheres, e bendito é o fruto do vosso ventre, Jesus.
6: Santa Maria, Mãe de Deus, rogai por nós, pecadores, agora e na hora de nossa morte. Amém.
5: Glória ao Pai, ao Filho e ao Espírito Santo.
6: Como era no princípio, agora e sempre. Amém.
5: Ó meu bom Jesus,
6: perdoai-nos, livrai-nos do fogo do inferno, levai as almas todas para o céu, e socorrei principalmente as que mais precisarem.
0: Nossa Senhora de Fátima, São Miguel,
2: rogai por nós.
0: Divino Pai Eterno,
2: abençoai-nos.
0: Vamos nesse Santo Terço, já temos a primeira, a segunda e a terceira dezena, né? Falta mais só a quarta e a quinta. Mas eu quero aqui lembrar de dois momentos. Um momento é que as senhoras, as mulheres do Conselho da Cristandade já estão em Caxias no curso, então rezamos para que todas que estão lá possa florir esse amor de Deus no coração. Também vamos rezar para São Miguel. São Miguel, que vai acontecer a festa no próximo domingo. Então vamos iniciar aqui com a Vitalina. Quais são as suas intenções, Vitalina? Boa noite.
7: Roberto, tudo bom, meu amigo?
0: Graças a Deus.
7: Eu vou rezar essa dezena para minha saúde.
0: Certo.
7: Para família do José Talpe, do Valério Grazioli, da Teresinha Buscaini, por irmão dela, que está muito mal com
0: meu
7: câncer.
0: Deus. Vamos pedir que Deus olhe por ele.
7: A Inelvi Borelli, o Ivo Buscaini, e todos meus irmãos, meus cunhados, meus sobrinhos, vocês todos da rádio, principalmente para você, Roberto, que tu é um amigo meu, que tu mora no meu coração, que eu nunca esqueço de ti.
0: Amém.
7: E vou rezar para minha guria que me dá banho, que também querida, ela sofreu um AVC, mas ela tá bem, mas ela não consegue ainda vir me dar banho.
0: Devagarinho vai melhorar.
7: vai, graças a Deus.
0: Tá bem.
7: E pra todo mundo que reza o terço, pro pessoal lá de São Miguel.
0: Na festa lá, né?
7: Deus, São Miguel, que proteja nós.
0: Amém.
7: E todo mundo.
0: Tá bom, Vitalina. Aqui no nosso Santo Terço também temos mais intenções, o Oscar Valandro, pelo seu descanso eterno, e também pelo Edio, gente. O Edio Michele acabou partindo para casa do Pai. Rezamos muito por ele, mas esteja lá, junto de Deus, junto ao Pai, com certeza, sem dores, também o seu Oscar. Tudo é para o melhor, né? Deus sabe o que faz. Então, vamos meditar. Antes, Iracema, temos alguma intenção, Iracema?
5: Eu também quero rezar pelas mulheres do Cursílio, para que o Espírito Santo invada o coração de todas que estão lá, tanto as cursistas, as servidoras, e que elas possam voltar cheias de amor e também para viverem, né, a cada dia esse momento tão bonito que é o Cursílio.
0: Tá bem. Então vamos unir a todas essas intenções nesse primeiro mistério doloroso, onde contemplamos
5: a agonia de Jesus Cristo, nosso Senhor, quando suou sangue no Jardim das Oliveiras.
0: Pai nosso, que está no céu, santificado
1: seja o vosso nome. Venha a nós o vosso reino, seja feita a vossa vontade, assim na terra como no céu.
5: O pão nosso de
7: cada dia nos dá hoje, perdoai nossas ofensas, assim como ofendido e não deixei cair tentação, mas livrai do mal. Amém.
1: Ave Maria, cheia de graça, Senhor é convosco, bendita sois vós entre as mulheres, e bendito é o fruto do vosso ventre, Jesus.
7: Santa Maria, Mãe de Deus, rogai por nós, pecadores, agora nossa morte. Amém.
1: Ave Maria, cheia de graça, Senhor é convosco, bendita sois vós entre as mulheres, e bendito é o fruto do vosso ventre, Jesus.
7: Santa Maria, Mãe de Deus, rogai por nós, pecadores, agora nossa morte. Amém.
1: Ave Maria, cheia de graça, Senhor é convosco, bendita sois vós entre as mulheres, e bendito é o fruto do vosso ventre, Jesus.
7: Santa Maria, Mãe de Deus, rogai por nós, pecadores, agora nossa morte. Amém.
1: Ave Maria, cheia de graça, Senhor é convosco, bendita sois vós entre as mulheres, e bendito é o fruto do vosso ventre, Jesus.
7: Santa Maria, Mãe de Deus, rogai por nós, pecadores, agora nossa morte. Amém.
1: Ave Maria, cheia de graça, Senhor é convosco, bendita sois vós entre as mulheres, e bendito é o fruto do vosso ventre, Jesus.
7: Santa Maria, Mãe de Deus, rogai por nós, pecadores, agora nossa morte. Amém.
1: Ave Maria, cheia de graça, Senhor é convosco, bendita sois vós entre as mulheres, e bendito é o fruto do vosso ventre, Jesus.
7: Santa Maria, Mãe de Deus, rogai por nós, pecadores, agora nossa morte. Amém.
1: Ave Maria, cheia de graça, Senhor é convosco, bendita sois vós entre as mulheres, e bendito é o fruto do vosso ventre, Jesus.
7: Santa Maria, Mãe de Deus, rogai por nós, pecadores, agora nossa morte. Amém.
1: Ave Maria, cheia de graça, Senhor é convosco, bendita sois vós entre as mulheres, e bendito é o fruto do vosso ventre, Jesus.
7: Santa Maria, Mãe de Deus, rogai por nós, pecadores, agora nossa morte. Amém.
1: Ave Maria, cheia de graça, Senhor é convosco, bendita sois vós entre as mulheres, e bendito é o fruto do vosso ventre, Jesus.
7: Santa Maria, Mãe de Deus, rogai por nós, pecadores, agora nossa morte. Amém.
1: Ave Maria, cheia de graça, Senhor é convosco, bendita sois vós entre as mulheres, e bendito é o fruto do vosso ventre, Jesus.
7: Santa Maria, Mãe de Deus, rogai por nós, pecadores, agora nossa morte. Amém.
1: Glória ao Pai, ao Filho e ao Espírito Santo.
7: Como era o princípio, agora sempre, do século dos séculos. Amém.
1: Ó meu bom Jesus,
7: perdoai, levai no fogo do inferno, levai as almas todas para o céu, socorrentemente que mais precisarem.
0: Nossa Senhora de Fátima, São Miguel Arcanjo,
7: rogai por nós.
0: Divino Pai Eterno,
7: abençoai-nos.
0: Vita, obrigado por rezar conosco. Que a paz de Jesus e o amor de Maria esteja com você. Bom final de semana, Vita.
7: Obrigado igualmente. Santa alegria.
0: Santa alegria.
7: Amém.
0: Amém. Vamos continuar nosso Santo Terço, segundo mistério. Cleonice, as suas intenções.
4: Hoje eu quero rezar para todos os doentes da nossa comunidade, todos os jovens, todos os idosos. A maioria de todos.
0: Quem tá rezando conosco, né? Tá bom. Então vamos ouvir essas intenções, também a do painel. Flávio, alguma intenção temos ali?
8: Temos, Roberto. Está rezando conosco aqui a Karina. Boa noite.
0: Boa noite,
8: Karina. Ela reza pela sua família, reza em especial pelo seu pai, Irani. Faz 15 anos que partiu para a casa do pai. Que Deus lhe deu descanso eterno. Também está rezando conosco a Márcia, Pilote. Boa noite para ela também.
0: Boa noite, Júlio, Márcia.
8: E Márcia estão rezando pelo Cursílio, Cursílio de Mulheres, né? Que se inicia agora, hoje à noite, em Caxias do Sul. Agradecendo a Deus pela família, pelas vocações, pelas intenções do Santo Padre, o Papa também. Antonieta Vian está rezando conosco também. Ela reza pelos seus sobrinhos, netos, Eric e em memória, Cauã, Manuela, Érica, Micael, também Antonella e pelo neto Gustavo Roberto. Era isso.
0: Perfeito. Vamos para o telefone. O José Taufer vai estar rezando conosco. Boa noite, José.
9: Boa noite.
0: Vamos ouvir as intenções?
9: Quero agradecer pelo dom da vida. Quero rezar pela minha esposa, minha família. Quero rezar para todos que estão rezando o terço neste momento. Quero rezar pela Vitalina, pela Iracema. Para vocês aí da rádio, para as pessoas doentes, quem cuida dos doentes. Quero rezar também pela comunidade de São Miguel. Quero rezar também pelo Cursílio, que foram fazendo o Cursílio. Enfim, a todos que precisam de nossas orações.
0: Muito bem, então vamos unir a todos os pedidos, com fé, com confiança, aos que estão aqui nesta urna também, na dor que cada um tem, no desafio que cada um tem, que Deus olhe por eles, que tudo possa ser para o melhor. Vamos nos unir em oração neste segundo mistério doloroso, onde contemplamos
5: a flagelação de Jesus Cristo preso à coluna.
6: Pai nosso.

0: como no céu.
1: O pão nosso de cada dia nos dai hoje, perdoai as nossas ofensas, assim como nós perdoamos a quem nos tem ofendido, e não nos deixeis cair em tentação, mas livrai-nos do mal. Amém.
0: Ave Maria, cheia de graça, o Senhor é convosco, bendita sois vós entre as mulheres, e bendito é o fruto do vosso ventre, Jesus.
1: Santa Maria, Mãe de Deus, rogai por nós, pecadores, agora e na hora de nossa morte. Amém.
0: Ave Maria, cheia de graça, o Senhor é convosco. Bendita sois vós entre as mulheres, e bendito é o fruto do vosso ventre, Jesus.
1: Santa Maria, Mãe de Deus, rogai por nós, pecadores, agora e na hora de nossa morte. Amém.
0: Ave Maria, cheia de graça, o Senhor é convosco. Bendita sois vós entre as mulheres, e bendito é o fruto do vosso ventre, Jesus.
1: Santa Maria, Mãe de Deus, rogai por nós, pecadores, agora e na hora de nossa morte. Amém.
0: Ave Maria, cheia de graça, o Senhor é convosco. Bendita sois vós entre as mulheres, e bendito é o fruto do vosso ventre, Jesus.
1: Santa Maria, Mãe de Deus, rogai por nós, pecadores, agora e na hora de nossa morte. Amém.
0: Ave Maria, cheia de graça, o Senhor é convosco. Bendita sois vós entre as mulheres, e bendito é o fruto do vosso ventre, Jesus.
1: Santa Maria, Mãe de Deus, rogai por nós, pecadores, agora e na hora de nossa morte. Amém.
0: Ave Maria, cheia de graça, o Senhor é convosco. Bendita sois vós entre as mulheres, e bendito é o fruto do vosso ventre, Jesus.
1: Santa Maria, Mãe de Deus, rogai por nós, pecadores, agora e na hora de nossa morte. Amém.
0: Ave Maria, cheia de graça, o Senhor é convosco. Bendita sois vós entre as mulheres, e bendito é o fruto do vosso ventre, Jesus.
1: Santa Maria, Mãe de Deus, rogai por nós, pecadores, agora e na hora de nossa morte. Amém.
0: Ave Maria, cheia de graça, o Senhor é convosco. Bendita sois vós entre as mulheres, e bendito é o fruto do vosso ventre, Jesus.
1: Santa Maria, Mãe de Deus, rogai por nós, pecadores, agora e na hora de nossa morte. Amém.
0: Ave Maria, cheia de graça, o Senhor é convosco. Bendita sois vós entre as mulheres, e bendito é o fruto do vosso ventre, Jesus.
1: Santa Maria, Mãe de Deus, rogai por nós, pecadores, agora e na hora de nossa morte. Amém.
0: Ave Maria, cheia de graça, o Senhor é convosco. Bendita sois vós entre as mulheres, e bendito é o fruto do vosso ventre, Jesus.
1: Santa Maria, Mãe de Deus, rogai por nós, pecadores, agora e na hora de nossa morte. Amém.
0: Glória ao Pai, ao Filho e ao Espírito Santo,
2: como era no princípio, agora e sempre. Amém.
0: Ó meu bom Jesus,
2: perdoai-nos, livrai-nos do fogo do inferno, levai as almas todas para o céu, e socorrei principalmente as que mais precisarem.
3: Nossa Senhora de Fátima, São Paulo Apóstolo e São Miguel,
1: rogai por todos nós.
3: Divino Pai Eterno, obrigado, José, por rezar conosco. Que a paz de Jesus, que o amor de Maria esteja com você. Um bom final de semana. Paz e bem e shalom.
1: Paz e bem e shalom. E estejamos sempre protegidos por Deus e Nossa Senhora.
3: Amém. Aí vamos para o terceiro mistério agora. Já tocou o telefone, já tinha agendado com a gente. O quarto também já está agendado. Só falta o quinto mistério. Vamos então com a Adiles. Adiles, boa noite.
4: Boa noite, eu vou baixar um pouquinho.
3: Né? Tá bem, então enquanto isso eu vou lá com o Vanderlei. Quais as tuas intenções, Vanderlei?
5: Vamos rezar por os doentes, para reforçar. Por nós aqui, Roberto, tu que está há anos na frente do Rosário. Para nossa comunidade, para os casal festeiro, que é um casal novinho, que eles assumiram essa bronca.
3: William, Raíssa, né?
5: Raíssa. E eles estão dando exemplo, né, para os outros. Bota exemplo que estão dando, né?
3: Amém.
5: E por toda a nossa comunidade, os visitantes que vão estar conosco lá festejando domingo, na parte social e na parte religiosa.
3: Perfeito. Adiles, vamos ouvir as suas intenções?
4: Sim. Eu peço oração pela minha saúde, saúde pela minha família, pelo filho Roque, pela minha nora, pelos falecidos da minha família, principalmente meu filho José, pelo Roberto Ferrante, que continua se recuperando.
3: Amém.
4: para todas as pessoas doentes que necessitam de oração.
3: Tá.
4: Abençoe todos nós, para que vocês, e vocês da rádio também. Tá. E pela minha depressão que eu tô.
3: Vamos levantar. Vamos acreditar, vamos confiar em Deus. Essa depressão não é tua, vai passar. Tenha fé, tá bom, Adílis? Flávio, lá no painel, alguma intenção?
6: Sim, Roberto, a Adriana está rezando conosco, reza pela família, pela sua recuperação, reza
3: pelas
6: almas do purgatório, reza por todas aquelas pessoas que foram fazer o cursílio também, que elas voltem cheias de Espírito Santo, e por todos os doentes, que São Miguel nos proteja também. A Liane também está rezando conosco, agradece pela saúde do seu pai. A Justina também está rezando conosco, reza por todos os doentes, por aqueles que sofrem de câncer, pela saúde dos seus pais, pela saúde da sua família, por todos os seus irmãos, pela recuperação tua, Roberto Ferrante.
3: Muito obrigado.
6: E pela equipe da Rádio Garibaldi. A Irani também reza conosco, boa noite, reza em honra à Mãe Rainha, São José e São Francisco, e pede proteção para ela e para sua família. Isso.
3: Ok, então vamos unir essas intenções a que cada um traz no seu coração, juntos rezamos esse terceiro mistério doloroso, onde contemplamos?
0: A coroação de Nosso Senhor com agudos espinhos. Pai nosso que estais no céu, santificado seja vosso nome. Venha a nós o vosso reino, seja feita a vossa vontade, assim na terra como no céu.
4: O pão nosso de cada dia nos dai hoje, perdoai as nossas ofensas, assim como nós perdoamos a quem nos tem ofendido. E não nos deixeis cair em tentação, mas livrai-nos do mal. Amém.
0: Ave Maria, cheia de graça, o Senhor é convosco. Bendita sois vós entre as mulheres. E bendito é o fruto do vosso ventre, Jesus.
4: Santa Maria, Mãe de Deus, rogai por nós, pecadores. Agora e na hora de nossa morte. Amém.
0: Ave Maria, cheia de graça, o Senhor é convosco. Bendita sois vós entre as mulheres. E bendito é o fruto do vosso ventre, Jesus.
4: Santa Maria, Mãe de Deus, rogai por nós, pecadores. Agora e na hora de nossa morte. Amém.
0: Ave Maria, cheia de graça, o Senhor é convosco. Bendita sois vós entre as mulheres. E bendito é o fruto do vosso ventre, Jesus.
4: Santa Maria, Mãe de Deus, rogai por nós, pecadores. Agora e na hora de nossa morte. Amém.
0: Ave Maria, cheia de graça, o Senhor é convosco. Bendita sois vós entre as mulheres. E bendito é o fruto do vosso ventre, Jesus.
4: Santa Maria, Mãe de Deus, rogai por nós, pecadores, agora e na hora de nossa morte. Amém.
0: Ave Maria, cheia de graça, o Senhor é convosco. Bendita sois vós entre as mulheres. E bendito é o fruto do vosso ventre, Jesus.
4: Santa Maria, Mãe de Deus, rogai por nós, pecadores, agora e na hora de nossa morte. Amém.
0: Ave Maria, cheia de graça, o Senhor é convosco. Bendita sois vós entre as mulheres. E bendito é o fruto do vosso ventre, Jesus.
4: Santa Maria, Mãe de Deus, rogai por nós, pecadores, agora e na hora de nossa morte. Amém.
0: Ave Maria, cheia de graça, o Senhor é convosco. Bendita sois vós entre as mulheres. E bendito é o fruto do vosso ventre, Jesus.
4: Santa Maria, Mãe de Deus, rogai por nós, pecadores, agora e na hora de nossa morte. Amém.
0: Ave Maria, cheia de graça, o Senhor é convosco. Bendita sois vós entre as mulheres. E bendito é o fruto do vosso ventre, Jesus.
4: Santa Maria, Mãe de Deus, rogai por nós, pecadores, agora e na hora de nossa morte. Amém.
0: Ave Maria, cheia de graça, o Senhor é convosco. Bendita sois vós entre as mulheres. E bendito é o fruto do vosso ventre, Jesus.
4: Santa Maria, Mãe de Deus, rogai por nós, pecadores, agora e na hora de nossa morte. Amém.
0: Ave Maria, cheia de graça, o Senhor é convosco. Bendita sois vós entre as mulheres. E bendito é o fruto do vosso ventre, Jesus.
4: Santa Maria, Mãe de Deus, rogai por nós, pecadores, agora e na hora de nossa morte. Amém.
0: Glória ao Pai, ao Filho e ao Espírito Santo.
4: Como como era no princípio, agora e sempre. Amém.
0: Ó, meu bom Jesus,
4: perdoai-nos, livrai-nos do fogo do inferno, levai as almas todas para o céu. Isso porém, principalmente as que mais precisarem.
3: Nossa Senhora de Fátima e São Miguel,
4: rogai por nós.
3: Divino Pai Eterno,
4: abençoe-nos.
3: Adiles, obrigado por rezar com a gente. Que a paz de Jesus, que o amor de Maria esteja contigo, Adiles. Bom astral, alegria, alegria na tua vida, Adiles. Manda embora isso que não é teu. Paz e bem.
4: Bem, boa noite.
3: Firme, Adiles.
4: Bom fim de semana.
3: Também. Ali, vamos juntos rezar o quarto mistério agora. No quarto mistério é a Fernanda, né? A Fernanda vai ligar aí para rezar com a gente. Enquanto isso, alguma intenção que vocês queiram colocar? Cleo?
2: Pedindo para São Miguel que derrame as bênçãos sobre todos nós, que ele nos proteja de todas essas enchentes que nós estamos vivendo, de todas essas tempestades, né? Que São Miguel esteja aí conosco, nos fortalecendo na fé.
3: Perfeito. Ivande, alguma coisa?
5: Colocar sobre a nossa igreja, o Papa, bispos e todo o clero.
3: Amém. Vamos com a Fernanda. Boa noite, Fernanda.
7: Roberto, é a Vilma.
3: Ah, é a Vilma, é a Vilma. Para quem vamos rezar, Vilma?
7: Eu vou rezar para o meu marido, o José, que faleceu, né? Quase 12 meses. A gente fez de tudo, mas Deus quis ele.
3: Deus quis assim.
7: E para mim também, eu rezei bastante.
3: Muito obrigado, Roberto. Vilma, obrigado.
7: E todos ali na rádio, e principalmente para São Miguel, como ali falaram, né, que eu sou muito devota do São Miguel.
3: É o Arcanjo Miguel, né? Tá bom, tá bom. É isso? Tá, Flávio, alguma intenção lá no painel?
6: Sim, Roberto, nós temos aqui a Silvana, que está rezando conosco. A intenção é para os seus pais e também familiares, pelos seus filhos, netos, para todos que precisam de orações, e para você, Roberto, e para nós.
3: Obrigado.
6: Da Rádio Garibaldi. Isso.
3: Vamos juntos, confiantes, com muita fé, pedir desse quarto mistério doloroso, onde contemplamos
2: Jesus Cristo carregando a cruz para o Calvário.
0: Pai nosso que estás no céu, santificado seja o vosso nome. Venha a nós o vosso reino, seja feita a vossa vontade, assim na terra como no céu.
1: O pão nosso de cada dia nos dai hoje, perdoai as nossas ofensas, assim como nós.

0: Graça, o Senhor é convosco, bendita sois vós entre as mulheres, e bendito é o fruto do vosso ventre, Jesus.
1: Santa Maria, Mãe de Deus, rogai por nós, pecadores, agora e na hora de nossa morte. Amém.
0: Ave Maria, cheia de graça, o Senhor é convosco, bendita sois vós entre as mulheres, e bendito é o fruto do vosso ventre, Jesus.
1: Santa Maria, Mãe de Deus, rogai por nós, pecadores, agora e na hora de nossa morte. Amém.
0: Ave Maria, cheia de graça, o Senhor é convosco. Bendita sois vós entre as mulheres, e bendito é o fruto do vosso ventre, Jesus.
1: Santa Maria, Mãe de Deus, rogai por nós, pecadores, agora e na hora da nossa morte. Amém.
0: Ave Maria, cheia de graça, o Senhor é convosco. Bendita sois vós entre as mulheres, e bendito é o fruto do vosso ventre, Jesus.
1: Maria, Mãe de Deus, rogai por nós, pecadores, agora e na hora
0: de
1: nossa morte. Amém.
0: Ave Maria, cheia de graça, o Senhor é convosco. Bendita sois vós entre as mulheres, e bendito é o fruto do vosso ventre, Jesus.
1: Santa Maria, Mãe de Deus, rogai por nós, pecadores, agora e na hora de nossa morte. Amém.
0: Ave Maria, cheia de graça, o Senhor é convosco. Bendita sois vós entre as mulheres, e bendito é o fruto do vosso ventre, Jesus.
1: Santa Maria, Mãe de Deus, rogai por nós, pecadores, agora e na hora de nossa morte. Amém.
0: Ave Maria, cheia de graça, o Senhor é convosco. Bendita sois vós entre as mulheres, e bendito é o fruto do vosso ventre, Jesus.
1: Santa Maria, Mãe de Deus, rogai por nós, pecadores, agora e na hora de nossa morte. Amém.
0: Ave Maria, cheia de graça, o Senhor é convosco. Bendita sois vós entre as mulheres, e bendito é o fruto do vosso ventre, Jesus.
1: Santa Maria, Mãe de Deus, rogai por nós, pecadores, agora e na hora de nossa morte. Amém.
0: Ave Maria, cheia de graça, o Senhor é convosco. Bendita sois vós entre as mulheres, e bendito é o fruto do vosso ventre, Jesus.
1: Santa Maria, Mãe de Deus, rogai por nós, pecadores, agora e na hora de nossa morte. Amém.
0: Ave Maria, cheia de graça, o Senhor é convosco. Bendita sois vós entre as mulheres, e bendito é o fruto do vosso ventre, Jesus.
1: Santa Maria, Mãe de Deus, rogai por nós, pecadores, agora e na hora de nossa morte. Amém.
0: Glória ao Pai, ao Filho e ao Espírito Santo. Ó meu bom Jesus,
2: levai-nos a alma toda para o céu e socorrei principalmente que mais precisarem.
0: Nossa Senhora de Fátima e São Miguel,
2: rogai por nós.
0: Divino Pai Eterno,
2: abençoai-nos.
0: Obrigado, Vilma. Obrigado, família, que rezou com a gente. Que a paz de Jesus e o amor de Maria esteja com vocês. Um bom final de semana. Paz e bem.
2: Paz e bem. Obrigado.
0: Boa noite. Vamos liberar para a quinta dezena do Santo Terço. Então, a quinta não tem ninguém ainda. 3464-7508. Você que quer rezar conosco. Enquanto isso, vamos nos unir a todas as intenções. Ao Flávio, alguma intenção mais lá no painel, Flávio?
3: Não, Roberto.
0: Tá bem. Então, a todos que estão conosco rezando o Santo Terço, pedimos com fé, com confiança, pelos desafios que cada um possui, vamos fazer com que a palavra de Cristo confirme na vida de todos nós. Vamos pelos caminhos fáceis, tudo é bom, mas pelos caminhos difíceis, devemos ter fé. Então, com esta fé que todos nós temos no coração, mandar embora a depressão, mandar embora a tristeza, isso não soma a gente, não soma com a gente. O que soma é a gente ter a luz, ter a vida. É assim. Temos ouvinte na linha, boa noite. A quem?
4: Tere.
0: A Tere. Boa noite, Tere.
5: Oi, boa noite, Silvestre, tudo bem?
0: Bem, Tere. As suas intenções?
5: Para vocês da rádio.
0: Obrigado.
5: Para a sua recuperação.
0: Obrigado.
5: Para as pessoas que estão em hospitais, que precisam das nossas orações, para a minha família, para a minha saúde. por mais um dia de gratidão a Deus, né?
0: Amém.
5: E o resto você bate.
0: Tá bem. Então unimos a todas essas intenções, rezamos aquela que está no coração da gente, meditando este quinto mistério doloroso, onde contemplamos
3: a crucificação e morte de nosso Senhor Jesus Cristo. Pai nosso.

0: terra como no céu.
1: O pão nosso de cada dia nos dai hoje, perdoai as nossas ofensas, assim como nós perdoamos a quem nos tem ofendido, e não nos deixeis cair em tentação, mas livrai-nos do mal. Amém.
0: Ave Maria, cheia de graça, o Senhor é convosco, bendita sois vós entre as mulheres, e bendito é o fruto do vosso ventre, Jesus.
1: Santa Maria, Mãe de Deus, rogai por nós, pecadores, agora e na hora de nossa morte. Amém.
0: Ave Maria, cheia de graça, o Senhor é convosco. Bendita sois vós entre as mulheres, e bendito é o fruto do vosso ventre, Jesus.
1: Santa Maria, Mãe de Deus, rogai por nós, pecadores, agora e na hora de nossa morte. Amém.
0: Ave Maria, cheia de graça, o Senhor é convosco. Bendita sois vós entre as mulheres, e bendito é o fruto do vosso ventre, Jesus.
1: Santa Maria, Mãe de Deus, rogai por nós, pecadores, agora e na hora de nossa morte. Amém.
0: Ave Maria, cheia de graça, o Senhor é convosco. Bendita sois vós entre as mulheres, e bendito é o fruto do vosso ventre, Jesus.
1: Santa Maria, Mãe de Deus, rogai por nós, pecadores, agora e na hora de nossa morte. Amém.
0: Ave Maria, cheia de graça, o Senhor é convosco. Bendita sois vós entre as mulheres, e bendito é o fruto do vosso ventre, Jesus.
1: Santa Maria, Mãe de Deus, rogai por nós, pecadores, agora e na hora de nossa morte. Amém.
0: Ave Maria, cheia de graça, o Senhor é convosco. Bendita sois vós entre as mulheres, e bendito é o fruto do vosso ventre, Jesus.
1: Santa Maria, Mãe de Deus, rogai por nós, pecadores, agora e na hora de nossa morte. Amém.
0: Ave Maria, cheia de graça, o Senhor é convosco. Bendita sois vós entre as mulheres, e bendito é o fruto do vosso ventre, Jesus.
1: Santa Maria, Mãe de Deus, rogai por nós, pecadores, agora e na hora de nossa morte. Amém.
0: Ave Maria, cheia de graça, o Senhor é convosco. Bendita sois vós entre as mulheres, e bendito é o fruto do vosso ventre, Jesus.
1: Santa Maria, Mãe de Deus, rogai por nós, pecadores, agora e na hora de nossa morte. Amém.
0: Ave Maria, cheia de graça, o Senhor é convosco. Bendita sois vós entre as mulheres, e bendito é o fruto do vosso ventre, Jesus.
1: Santa Maria, Mãe de Deus, rogai por nós, pecadores, agora e na hora de nossa morte. Amém.
0: Ave Maria, cheia de graça, o Senhor é convosco. Bendita sois vós entre as mulheres, e bendito é o fruto do vosso ventre, Jesus.
1: Santa Maria, Mãe de Deus, rogai por nós, pecadores, agora e na hora de nossa morte. Amém.
0: Glória ao Pai, ao Filho e ao Espírito Santo.
1: Como era no princípio, agora e sempre. Amém.
0: Ó meu bom Jesus,
1: perdoai-nos, livrai-nos do fogo do inferno. Levai as almas todas para o céu e socorrei principalmente as que mais precisarem.
2: Nossa Senhora de Fátima e São Miguel,
1: rogai por nós.
2: Divino Pai Eterno,
1: abençoai-nos.
2: Obrigado, Tere, por rezar conosco. Que a paz de Jesus e o amor de Maria esteja com você e com a família. Bom final de semana. Paz e bem.
1: Paz e bem para vocês também. Boa noite.
2: Boa noite. Viva! Sim, rezamos o Santo Terço. Que bom que rezamos mais uma vez com você. Que bom que você está com a gente. Então, com muita fé, a nosso Pai do Céu, a nossa querida Mãe, a consagramos com esta Salve Rainha. Salve Rainha,
0: Mãe de misericórdia, vida, doçura e esperança nossa, salve. A vós bradamos, degradados filhos de Eva, a vós suspiramos, gemendo, chorando neste vale de lágrimas, e apoio

0: sempre, Virgem Maria.
1: Rogai por nós, Santa Mãe de Deus.
0: Para que sejamos dignos das promessas de Cristo.
1: A oração a São Miguel Arcanjo.
2: São Miguel Arcanjo, protegei-nos do combate, cobri com nosso escudo contra as buscas as ciladas do demônio. Subjulgue a Deus instantemente, vos pedimos, e vós, príncipe da milícia celeste, pelo divino poder, precipitai o inferno a Satanás e aos outros espíritos malignos que andam pelo mundo para perder as almas. Amém.
1: São Miguel,
0: rogai por nós.
1: Gente, ingressos só até hoje, né, Vandy?
2: É, só até
1: tá
2: hoje.
1: Apertadinho lá. Então, uns que outros, vamos aqui, ó, quem quiser, dá uma ligadinha pra Raíssa, lá pro Vandy, pro William. 996187459, tá ok? Então, os últimos ingressos até terminar essa remessa aí, depois acabou, né, Vandy?
2: É, só hoje à noite.
1: Tá bom, então. Vamos agradecendo a todos que rezaram conosco. Obrigado, Flávio. Obrigado, Vanderlei. Obrigado, Cleo. Obrigado, Iracema. E segunda-feira a gente volta para mais um Santo Terço, ok?
3: Tudo bem.
1: Louvado seja nosso Senhor Jesus Cristo.
0: Para sempre seja louvado.
1: Frei Rogério, vamos receber a sua bênção.
4: Que a vossa bênção maternal, ó Nossa Senhora de Fátima, acompanhe a cada um de nós, agora e sempre. Amém. Que o Senhor te abençoe e te guarde. Amém. Que Ele te mostre a sua face e te conceda a sua graça. Amém. Que Ele volte para ti o seu rosto e te dê a paz. Amém. Que o Senhor te abençoe. Em nome do Pai, do Filho e do Espírito Santo. Amém. Paz e bem. Salve Maria. Uma boa noite a todos.
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6: Você acompanhou a reza do Terço em Família. 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Paz e bem. Música.

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6: Em Brasília, 19 horas. Está no ar a Voz do Brasil. As notícias do governo federal que movimentaram o país no dia de hoje.
7: Olá, boa noite.
6: Boa noite para você que nos acompanha em todo o país.
7: Sexta-feira, 25 de setembro de 2026.
6: Vamos aos destaques do dia.
7: Medida provisória vai proibir as bets no país.
6: A partir da publicação da medida, não será mais possível fazer apostas online.
7: Jogadores terão até 5 de outubro para retirar o dinheiro disponível nas plataformas. Luana Karen.
8: Plataformas e aplicativos de jogos vão sair do ar no dia 6 de outubro.
6: E o impacto das bets nos jovens.
7: Estudo divulgado pelo Ministério da Educação aponta que apostas online podem afetar 2 milhões de estudantes. Edinaldo Júnior.
9: Pesquisa estima que 986 mil potenciais ingressantes deixaram de se matricular em 2026 por causa dos gastos com as bets.
6: Mais experiência para quem quer ser professor.
7: Programa que prepara futuros docentes dentro das escolas agora é lei. Gabriela Noronha.
10: A bolsa é voltada para os estudantes de licenciatura que recebem um incentivo financeiro e a oportunidade de atuar na educação básica.
6: Hoje na apresentação da Voz do Brasil, eu, Mariana Jungmann e Luciano Seixas.
7: E acompanhe a gente ao vivo, acesse radiogov.ebc.com.br ou o canal Gov na sua TV aberta.
6: O governo federal decidiu, por medida provisória, proibir as bets no Brasil.
7: Quem tem os detalhes ao vivo é a repórter Luana Karen. Boa noite, Luana.
8: Boa noite, Luciano, Mariana, e boa noite aos ouvintes da Voz do Brasil. O ministro da Fazenda, Dario Durigan, anunciou 3 medidas tomadas pelo governo. A primeira determina a proibição das apostas online no Brasil, as chamadas bets, por meio de medida provisória que passa a valer a partir da publicação no Diário Oficial da União. As bets estão definitivamente proibidas no país. A MP também prevê medidas para impedir que esse tipo de propaganda chegue às pessoas e trata da devolução de recursos dos apostadores. A segunda iniciativa anunciada pelo governo é um projeto de lei em regime de urgência que será enviado ao Congresso Nacional com tipos penais para quem explorar ou operar apostas online no país. A terceira ação é uma nova versão do programa Desenrola, de renegociação de dívidas, que vai oferecer novas oportunidades para resolver dívidas antigas dos brasileiros. Sobre o mercado de bets, o ministro da Fazenda, Dario Durigan, destacou que as medidas adotadas pelo governo nos últimos anos, como a derrubada de mais de 70 mil sites de apostas ilegais, a proibição de que beneficiários de programas sociais fizessem apostas e a autoexclusão de mais de 1,5 milhão de pessoas das plataformas não foram suficientes para combater o comprometimento de renda da população e ainda trouxe um problema de saúde pública para o país.
11: E hoje a gente chega à conclusão que, mesmo feito esse esforço, a renda das famílias segue comprometida. Só no mercado que até então estava legalizado, a gente tem mais 60 bilhões de reais que foram para as empresas de apostas. 60 bilhões de reais que foram esterilizados do ponto de vista do uso das famílias, do uso na economia real. Mas mais que isso, nós estamos com um problema de saúde pública envolvendo as BETs. Basta a gente ver os levantamentos, as pesquisas, casos de suicídio que a gente não pode admitir.
8: A partir da publicação da medida provisória que proíbe as BETs, as empresas de apostas não poderão receber mais nenhum aporte dos apostadores. Os sites e aplicativos continuarão ativos apenas para que os apostadores resgatem o dinheiro já depositado na plataforma. Esses sites e aplicativos vão ficar online até as 23 horas e 59 minutos do dia 5 de outubro para que o cidadão possa retirar o dinheiro que resta. No dia 6 de outubro, a zero hora, haverá determinação para lojas de aplicativos e para os conectores de rede para que haja bloqueio desses sites no país. As pessoas que não conseguirem resgatar o dinheiro até o dia 5 de outubro terão mais oportunidades, conforme destaca Dario Durigão.
11: Mesmo quem não conseguir até o dia 5 de outubro, a partir do dia 6 e 7, as empresas de apostas vão ter que individualizar o saldo remanescente, informar para os bancos onde elas já têm a conta, por onde passam as apostas, para que esses bancos, entre o dia 9 e dia 14, façam o redirecionamento dos recursos para os apostadores. Havendo qualquer dificuldade, a Caixa Econômica Federal vai estar à disposição para fazer essa intermediação final nesse processo.
8: O canal Fala BR está disponível para receber denúncias da população sobre o funcionamento de bets no país. O Fala BR pode ser acessado pelo site gov.br/falabr. Mariana e Luciano.
12: Obrigada, Luana Karim, pelas informações ao vivo aqui na Voz do Brasil.
7: Ainda falando sobre as apostas online, cerca de 2 milhões de estudantes universitários da rede privada têm a renda comprometida por conta das bets.
12: É o que apontam dois estudos divulgados hoje pelo Ministério da Educação.
7: Os levantamentos indicam que os gastos com apostas online aparecem relacionados a decisões de ingresso e permanência no ensino superior privado.
9: O Ministério da Educação divulgou informações de dois levantamentos do setor privado relacionados ao impacto das apostas online, as chamadas bets, sobre o ingresso e a permanência de estudantes na graduação. De acordo com os estudos, cerca de 2 milhões de universitários da rede privada podem ter a trajetória acadêmica afetada pelo comprometimento da renda com as apostas online. A pesquisa da Associação Brasileira de Mantenedoras do Ensino Superior, em parceria com a Educa Insights, estima que 986 mil potenciais ingressantes deixaram de se matricular em 2026 por causa dos gastos com as bets. Entre os já matriculados, 14% relataram atraso nas mensalidades ou trancamento do curso pelo mesmo motivo. Os dois grupos juntos somam cerca de 2 milhões de estudantes potencialmente afetados, considerando que a rede privada possui mais de 8 milhões de matrículas. Outro levantamento do Instituto Semesp aponta que 19,1% das instituições privadas pesquisadas já observaram relação entre apostas online e inadimplência de estudantes. Segundo o MEC, o comprometimento da renda pode afetar estudantes que dependem de políticas de acesso e financiamento, como o Programa Universidade para Todos, o ProUni, e o Fundo de Financiamento Estudantil, o FIES. Edinaldo Júnior para a Voz do Brasil.
12: Ser professor é algo que começa muito antes da sala de aula.

0: Durante o período da Bolsa, eles apoiam os professores titulares em suas atividades e participam de projetos na comunidade escolar. Andressa Salles, aluna de licenciatura em Biologia na Universidade de Brasília, foi bolsista do PIBID. Há poucos meses de se formar, no fim do ano, ela conta que a experiência mudou seu olhar sobre a educação.
1: Exatamente por essa questão da gente ver, né, de que a educação ela abre um leque para a gente na questão de pesquisa, na questão de extensão com a comunidade, de ver que muitas coisas que a gente tem na nossa sociedade, a gente consegue plantar uma sementinha ali, né, com os meninos dentro da educação básica.
0: Criado em 2007, o PIBID funcionava com base em portarias e decretos presidenciais e agora virou lei. A nova legislação consolida o programa, dando mais segurança jurídica e garantindo a previsão no orçamento público. O texto define os objetivos do PIBID e as 5 modalidades de bolsa. Além dos estudantes, há bolsas para os docentes das universidades e para os professores de escolas públicas que supervisionam os participantes. Denise Pires, presidente da Coordenação de Aperfeiçoamento de Pessoal de Nível Superior, CAPES, comentou a nova lei.
2: É o programa de iniciação à docência para fortalecer e qualificar a formação de professores da educação básica.
0: Juliana Corrêa da Silva, coordenadora institucional do PIBID na Universidade Federal do Rio de Janeiro, fala da importância do programa para a formação de novos professores.
3: É a partir desse programa que os professores em formação têm seus primeiros contatos com a escola como lugar de formação profissional também. Então eles conhecem o ambiente em que eles vão atuar. Essa articulação entre universidade e escola é bastante positiva no fortalecimento e na melhoria mesmo desses cursos de formação de professores.
0: Segundo a nova lei, o PIBID deve abranger diferentes contextos da educação básica, com destaque para a educação do campo, indígena, quilombola e de jovens adultos. A quantidade de bolsas dependerá da disponibilidade orçamentária e de regulamentação da CAPES. Os projetos apresentados pelas universidades devem priorizar a formação prática dos futuros docentes. Reportagem Gabriela Noronha.
4: E está chegando a hora do Enem. E quem faz a prova em Libras, que é a língua brasileira de sinais, já tem uma ferramenta para se preparar.
5: É a plataforma Enem Libras.
6: A plataforma Enem Libras já está disponível para consulta para candidatos ao exame que dependam de conteúdos adaptados para estudo, prática e familiarização com o formato da videoprova. Além de edições anteriores de videoprovas do Enem, os interessados podem acessar cadernos de questões em língua portuguesa, gabaritos e a cartilha de redação em Libras. São edições de provas em vídeos desde 2017. A plataforma também apresenta uma interface semelhante à utilizada na aplicação oficial do exame, permitindo conhecer a organização do ambiente e a dinâmica de navegação da videoprova. As provas do Exame Nacional do Ensino Médio, Enem, serão aplicadas nos dias 8 e 15 de novembro em todo o país. No primeiro dia serão aplicadas as provas de linguagens, ciências humanas e redação. E no segundo dia, provas de matemática e ciências da natureza. O endereço da plataforma é o enemvideolibras.inep.gov.br. Dilson Santa Fé, para a Voz do Brasil.
4: Mais de 400 celulares foram apreendidos até agora pelas forças de segurança em estabelecimentos prisionais em todo o país.
5: A ação é resultado da nova fase da Operação Mute, que começou na última segunda-feira e busca desarticular a comunicação de criminosos em presídios.
4: A operação é coordenada pelo Ministério da Justiça e Segurança Pública em parceria com as Secretarias de Administração Penitenciária, Polícias Penais e demais órgãos responsáveis pela gestão do sistema prisional nos estados.
5: E também em operação coordenada pelo Ministério da Justiça e Segurança Pública, mais de 41 mil pessoas foram presas desde julho em todo o país durante a Operação Mulher Segura.
4: A ação combate crimes de violência contra a mulher e também reforça o atendimento e a proteção às vítimas.
5: Coordenada pelo Ministério da Justiça e Segurança Pública, a operação reúne forças de segurança estaduais e federais e tem caráter permanente.
7: A Operação Mulher Segura já prendeu mais de 41.800 pessoas em todo o país. Deste total, mais de 35 mil foram em flagrante. Entre os crimes mais frequentes estão lesão corporal, ameaça e descumprimento de medidas protetivas. A ação é coordenada pelo Ministério da Justiça e Segurança Pública e reúne

0: une forças de segurança estaduais e federais. Em pouco mais de 100 dias, a operação atendeu mais de 161 mil vítimas e cerca de 100 mil medidas protetivas de urgência foram acompanhadas. A ação, que começou em 1º de junho, é permanente e prevê ainda atividades de prevenção e atendimento às vítimas. Thaís de Araújo, para a Voz do Brasil.
1: Reforçando, denúncias de violência contra a mulher podem ser feitas pelo Ligue 180.
2: Casos mais graves devem ser encaminhados imediatamente para atendimento emergencial de segurança pública pelo telefone 190.
1: Quer saber como está a segurança na sua região? O Mapa de Segurança Pública 2026 reúne os principais dados sobre crimes em todo o país.
2: Essas informações ajudam estados e municípios a identificar os problemas de cada região e planejar ações para prevenir e combater os crimes.
3: O Mapa da Segurança Pública Nacional, produzido pelo Ministério da Justiça e Segurança Pública, reúne 30 indicadores criminais informados pelos estados e o Distrito Federal. As estatísticas formadas a partir daí apoiam os gestores na formulação de políticas públicas, como explica o diretor de Gestão e Integração da Informação do Ministério da Justiça e Segurança Pública, Joaquim Carvalho.
4: Dá suporte para o gestor público fazer o acompanhamento, a evolução desses indicadores, e isso permite que tenhamos uma política pública mais efetiva.
3: A edição de 2026 inclui dois novos indicadores: tentativa de feminicídio e estupro de vulnerável. Para o diretor Joaquim Carvalho, a análise desses dados amplia o monitoramento da violência contra a mulher e contra as crianças e ajuda a prevenir esses crimes.
4: A gente passa a entender o fenômeno da criminalidade. Isso oferece subsídios mais qualificados para a formulação e o aperfeiçoamento dessas políticas públicas voltadas especialmente à prevenção e ao enfrentamento dessas violências.
3: O mapa da violência deste ano mostra, entre outros dados, mais de 25 mil mortes no trânsito no Brasil no ano passado, 85 mil pessoas desaparecidas e mais de 8.570 roubos de carga em todo o país. Reportagem Graziele Bezerra.
1: O mapa pode ser consultado em gov.br/MJ.
2: O Ministério da Saúde pediu à Conitec avaliação para incorporar ao SUS as chamadas canetas emagrecedoras usadas no tratamento da obesidade.
1: A Conitec é responsável por assessorar a inclusão, exclusão ou alteração de medicamentos, produtos, exames e procedimentos no Sistema Único de Saúde.
2: A proposta inclui medicamentos à base de semaglutida e liraglutida, que são princípios ativos usados nas canetas de GLP-1.
1: O documento aponta a redução em cerca de 70% dos preços desses medicamentos no Brasil em menos de um ano, e que o país possui a maior variedade desse produto no mundo, com 25 opções disponíveis atualmente.
2: A comissão tem 180 dias para analisar o pedido.
1: Agências da Previdência Social distribuídas por 20 estados em todas as regiões do país farão mais um mutirão de atendimentos esse fim de semana.
2: Os atendimentos vão ser focados na realização de perícias médicas e avaliações sociais, etapas que são obrigatórias para a concessão de benefícios.
1: Para ser atendido, o cidadão precisa agendar pelo site ou aplicativo Meu INSS ou por ligação para a Central 135.
2: A presidente do INSS, Ana Cristina Silveira, detalha a quantidade de vagas oferecidas neste sábado e domingo e fala sobre os mutirões.
5: Só nesse final de semana nós temos 23 mil vagas no Brasil todo. E esses mutirões é para fazer atendimento de perícia médica e de avaliação social. É importante mencionar que os mutirões foi de fundamental importância para a gente ter controle do nosso atendimento. Esse ano a gente já atendeu mais de 300 mil pessoas em mutirões.
1: Quando a gente viaja, tem muita coisa que pesa na escolha de um destino: o preço, a hospedagem, a segurança e até as opções de passeio.
2: E o Ministério do Turismo quer entender melhor esses hábitos de quem viaja pelo Brasil.
1: Para isso, uma pesquisa vai ouvir cerca de 22 mil visitantes em 50 municípios de todas as regiões do país.
6: O Ministério do Turismo e o Itaipu Parktec realizam a Pesquisa Nacional de Demanda Turística. Até 3 de outubro, Pesquisadores vão ouvir cerca de 22 mil turistas de 50 municípios das 5 regiões do país. Segundo o ministro do Turismo, Gustavo Feliciano, o objetivo é conhecer melhor a realidade do setor em cada região.
7: Então a pesquisa ela vem exatamente para poder nos dar um panorama que nós estamos vivendo e para que a gente possa, né, recolhendo os dados mais apurados e fiéis do momento turístico que nós estamos fazendo, implementar políticas públicas consistentes.
6: As entrevistas são presenciais e feitas por pesquisadores identificados com crachá em pontos de circulação e concentração de visitantes. Podem participar brasileiros e estrangeiros com 18 anos ou mais que não moram no município pesquisado e tenham realizado ou pretendam realizar pelo menos um pernoite no destino. O questionário aborda transporte, hospedagem, tempo de permanência, planejamento da viagem, motivos para escolher o destino, atividades realizadas, gastos e avaliação da experiência. Também são analisados aspectos como infraestrutura, segurança, acessibilidade, conectividade e preços, explica Yuri Benites, diretor de turismo do Itaipu Parktec.
8: Então, quando a gente fala da oferta e essa visão, né, de um turismo como um fenômeno que acaba movimentando pessoas e ocupando diversos serviços, quando, né, as pessoas nos auxiliam em responder por que elas estão indo, como elas estão indo, que frequência, nos auxilia na construção de um plano municipal e, por consequência, no plano estadual e no plano nacional, que preveja melhores estruturas para que esse turismo continue acontecendo.
6: Os dados vão ajudar a identificar o perfil e as necessidades dos turistas e a orientar políticas públicas e investimentos. Os resultados, com informações por município, serão disponibilizados no Observatório Nacional de Turismo Sustentável, com previsão de lançamento até abril de 2027. Reportagem Pablo Mundim.
2: E hoje vamos falar de um destino turístico brasileiro conhecido pelas flores. É o Lambra, no interior de São Paulo, que é responsável por 40% da produção nacional de flores e plantas ornamentais.
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1: O Lambra, no interior de São Paulo, já é conhecida como a capital nacional das flores.
2: Agora, a cidade ganhou projeção internacional. Foi escolhida pelo Ministério do Turismo para disputar o selo Melhores Vilas Turísticas do Mundo, da ONU Turismo.
1: No destino, a tradição europeia dá o tom dos passeios. E com a chegada da primavera, tudo fica ainda mais colorido e cheio de atrações para quem gosta de flores, natureza e gastronomia.
10: Época do ano em que parece que o Brasil inteiro ganha novas cores. A primavera chegou e no interior de São Paulo existe uma cidade onde ela parece durar o ano inteiro. Olambra é conhecida como a capital nacional das flores e basta andar pelas ruas, visitar os campos ou olhar para um dos cartões postais da cidade, o Moinho dos Povos Unidos, para entender por quê. A pouco mais de 130 quilômetros da capital paulista, a cidade preserva marcas da imigração holandesa na arquitetura, na gastronomia e nas tradições culturais. Mas em Olambra, a história também floresceu na agricultura. A floricultura virou a principal atividade econômica do município. Olambra responde por 40% da produção brasileira de flores e plantas ornamentais e por 80% das exportações do setor. É uma paisagem que atrai turistas, movimenta negócios e transforma o campo em cenário de passeio. Segundo o guia Armando Carrasco Júnior, na primavera, quando os jardins e os campos ganham ainda mais destaque, a cidade recebe visitantes que buscam eternizar momentos importantes.
11: Então, a primavera tem uma demanda grande, em relação com a Expo Flora, né, que é a festa das flores, mas vem muita gente para fotografar, fazer ensaio fotográfico, casal, pré-wed, gestante, debutante, mas o pessoal vem para passear mesmo, para curtir os restaurantes, culinária típica holandesa, que além da produção de flores, Olambra é uma cidade colonizada por holandeses, então a cultura é muito presente na cidade, né, gastronomia, arquitetura, então muito da cultura, a cultura holandesa é muito forte ainda aqui.
10: para fotografar, sabores para experimentar, histórias para conhecer. E Olambra também está sendo reconhecida por esse conjunto. A cidade está entre os 7 destinos brasileiros indicados pelo Ministério do Turismo para disputar o selo Melhores Vilas Turísticas do Mundo da ONU Turismo. A seleção valoriza lugares que preservam patrimônio, natureza, sustentabilidade e formas de vida tradicionais. O resultado será anunciado em dezembro em Buenos Aires. E quando a floricultura cresce, não é só quem planta que ganha. A cadeia envolve quem produz, quem vende, quem trabalha com turismo, quem recebe os visitantes e quem transforma a matéria-prima em experiências. Em Olambra, essa relação fica visível por todos os lados, como explica a produtora de flores, Marisa Granchelli.
12: As casas também são diferenciadas, a fachada típica holandesa, sempre com muitas plantas. Eu acredito que o turista acaba sendo abraçado pelas flores, pela simplicidade delas. A cidade é muito charmosa, né? E as flores encantam. A flor, ela traz isso, né? Ela traz carinho, ela traz emoção.
10: Talvez seja justamente essa sensação que a cidade procura provocar. Não apenas olhar para as flores, mas estar dentro delas. Caminhar, fotografar, comer, conhecer a história e perceber como uma atividade agrícola ajudou a construir a identidade de um destino turístico. Com sonorização de Reinaldo dos Santos, reportagem Karine Melo.
2: Na próxima semana, a Voz do Brasil vai levar você para o Pantanal, mais especificamente para conhecer a Transpantaneira, em Poconé, no Mato Grosso.
1: Ao longo dos cerca de 140 quilômetros da estrada, as margens viram um verdadeiro observatório a céu aberto. Pelo caminho dá para avistar jacarés, capivaras, tuiuiús, sucuris, várias espécies de aves e até onça-pintada.
2: É um passeio que mistura aventura, contato com a natureza e principalmente a importância de preservar a vida selvagem no Pantanal.
1: E essas foram as notícias do Governo Federal.
2: Uma realização da Secretaria de Comunicação Social da Presidência da República.
1: Com produção da empresa Brasil de Comunicação.
2: Fique agora com as notícias do Poder Judiciário e do Congresso Nacional. Boa noite, um bom fim de semana.
1: A gente volta na segunda-feira. Boa noite, até lá.
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15: Processo que envolve pagamento de precatórios a usinas Sucro Alcooleiras é remetido ao plenário do STF.
16: TSE informa que e-título poderá ser baixado e acessado no dia da votação.
15: STJ mantém decisão que determinou a provedor desvincular nome de pessoa de resultados desabonadores em buscas na internet.
16: Boa noite, eu sou o Leandro Bezerra.
15: E eu sou Walter Lima.
16: O ministro Gilmar Mendes, do Supremo Tribunal Federal, remeteu ao plenário o processo que discute a unificação de entendimento sobre o pagamento de precatórios a usinas sucroalcooleiras.
15: A decisão de encaminhar o caso ao plenário já está valendo, mas será submetida a um referendo da segunda turma em sessão virtual, que começou nesta sexta-feira e termina no próximo dia 2 de outubro. Carolina Chaves.
17: Várias usinas cobram da União indenizações por prejuízos sofridos com a política de controle e fixação de preços do açúcar e do álcool nas décadas de 1980 e 1990. Agora o ministro propõe que o plenário defina se uma decisão do STF sobre esse tema, que tem repercussão geral, será aplicada a todos os casos em que a União foi condenada a indenizar usinas sucroalcooleiras. De acordo com um levantamento de riscos fiscais, apresentado pela União, em caso de derrota, os valores devidos podem ultrapassar 103 bilhões de reais, o que, segundo o ministro Gilmar Mendes, pode impactar a meta fiscal e despesas orçamentárias.
16: E título poderá ser baixado e acessado no dia da votação nas eleições 2026.
15: Tribunal Superior Eleitoral prepara infraestrutura para garantir a estabilidade do aplicativo nos dois turnos. Estevam Furtado.
18: O anúncio foi feito pelo presidente do TSE, ministro Cássio Nunes Marques, na sessão plenária desta quinta-feira. A Justiça Eleitoral está reforçando a infraestrutura e concentrando esforços para garantir o funcionamento estável do aplicativo e-título durante os dias de votação. O app reúne serviços como consulta à zona e à sessão eleitoral, emissão de certidões, justificativa de ausência e pagamento de débitos eleitorais. Mesmo com a previsão de funcionamento durante os dias de eleição, a justificativa eleitoral recomenda que o eleitorado baixe o aplicativo e faça a ativação com antecedência. A medida ajuda a reduzir a concentração de acessos e permite conferir os dados antes da votação.
16: Provedor deve desvincular nome de pessoa de resultados desabonadores em buscas na internet.
15: O Superior Tribunal de Justiça manteve a decisão da Justiça no Espírito Santo, Fátima Uchoa.
19: A mulher ajuizou ação contra provedores de busca para não ter o nome vinculado a resultados sobre um episódio que alcançou grande repercussão na mídia. A Justiça Capixaba determinou o rompimento do vínculo entre o nome da mulher e os resultados de pesquisa indicados no processo sem excluir notícias e vídeos. Ao manter essa decisão, o STJ pontuou que, em casos excepcionais, é possível desvincular o nome da pessoa de resultados desabonadores quando a busca é feita exclusivamente pelo nome e não há interesse público em manter essa associação. A medida não se confunde com o chamado direito ao esquecimento, considerado pelo STF incompatível com a Constituição. A relatora foi a ministra Nancy Andrighi.
16: Trabalhadora grávida e condenada por apresentar atestados médicos falsos.
15: A decisão é da Justiça do Trabalho em Mato Grosso, Marla Lacerda.
20: A trabalhadora prestava serviços de limpeza em escolas municipais e apresentou 5 atestados para justificar faltas ao trabalho. Durante o processo, as unidades de saúde citadas nos documentos informaram que não emitiram os atestados. Com isso, o juiz manteve a demissão por justa causa e reconheceu a ocorrência de má-fé. Além de ter os pedidos negados, a trabalhadora deverá pagar à empresa uma multa de 9,9% do valor da causa por ter insistido que os documentos eram verdadeiros.
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16: A você uma boa noite.
15: Um bom fim de semana e até segunda-feira.
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22: Eu sou Humberto Pinheiro e estes são os destaques de hoje do Jornal do Senado, que começa agora. Frente parlamentar cobra agilidade no socorro a produtores rurais. Projeto que garante estabilidade para grávida e emprego temporário vai passar por nova votação. Senado analisa proposta que regulamenta a profissão de optometrista. Boa noite. A Frente Parlamentar da Agropecuária intensificou a cobrança ao governo federal por medidas que agilizem a liberação dos créditos para a renegociação de dívidas rurais. A bancada alerta que o socorro financeiro não está chegando aos produtores rurais na velocidade e na escalada necessárias para conter as consequências do endividamento no campo. Repórter Douglas Castilho.
23: Editada para socorrer agricultores atingidos por eventos climáticos adversos e pela consequente queda nos preços das safras, a medida provisória autorizou a renegociação de dívidas rurais com prazos de pagamento e taxas de juros mais vantajosos. Apesar dos incentivos, a frente apontou em carta aberta entraves burocráticos que retardam a concessão dos financiamentos pelas instituições financeiras, como a exigência de laudos agronômicos para comprovar as perdas de renda bruta. A MP ainda está em análise no Congresso e pode ser aperfeiçoada. Uma das possíveis modificações foi adiantada pela vice-presidente da frente no Senado, senadora Tereza Cristina, do PP de Mato Grosso do Sul, e se refere ao novo Fundo Garantidor de Crédito Rural para cobrir as operações de crédito.
24: Nós vamos precisar discutir um pouco mais, porque talvez precise de alguma medida legislativa para que ele seja criado, mas já está na medida provisória dizendo que ele será criado. Isso é muito importante, é um grande avanço para a agricultura brasileira.
23: Outra crítica dos parlamentares particulares envolve a obrigação do pagamento de juros já durante os 2 anos de carência do principal da dívida, o que compromete o fluxo de caixa do agricultor.
0: Produtores rurais podem ser beneficiados caso a Comissão de Assuntos Econômicos aprove a criação de um programa de armazenagem rural. O projeto de lei busca ampliar a capacidade de armazenar grãos e oleaginosas nas propriedades rurais do Norte, Nordeste e Centro-Oeste. A proposta prevê ainda uma linha de financiamento com recursos dos fundos constitucionais de financiamento dessas regiões para a construção de novos silos e armazéns. A finalidade da proposta é reduzir perdas na produção agrícola e melhorar a logística no campo. Com isso, podem ser beneficiados produtores rurais, pessoas físicas ou jurídicas, associações ou condomínios formais que cultivem até 1.500 hectares. Se aprovado, o programa terá vigência de 10 anos, prorrogável por mais 10. Um projeto que trata da estabilidade para grávidas em emprego temporário vai passar por mais uma votação na Comissão de Assuntos Sociais. Uma emenda incluiu as mães adotantes entre as beneficiadas pela proposta. Repórter Pedro Pincer.
3: A Comissão de Assuntos Sociais deve votar em turno suplementar um projeto que reforça a garantia de emprego para mulheres que engravidarem durante um contrato temporário. Pela proposta, a trabalhadora não poderá ser demitida desde a confirmação da gravidez até 5 meses depois do parto. A regra vale para contratos com prazo definido, de experiência, de aprendizagem, de safra e de trabalho temporário. Também vale para quem trabalha de forma intermitente. Hoje, esse direito é reconhecido com base em decisões do Supremo Tribunal Federal e do Tribunal Superior do Trabalho. A relatora, senadora Jussara Lima, do PSD do Piauí, também prevê a garantia de emprego para quem adotar uma criança e tiver a guarda provisória para a adoção.
4: A emenda não altera a finalidade do projeto. Ao contrário, fortalece sua execução prática e harmoniza a proposição com a Constituição, a CLT, a legislação previdenciária e a jurisprudência predominante. Esse projeto de lei vai ao encontro de políticas de proteção à maternidade.
3: A estabilidade provisória vale ainda que a confirmação da gestação ocorra no período do aviso prévio, seja ele trabalhado ou indenizado.
0: A profissão de optometrista pode ser regulamentada em breve. Um projeto do Senado traz regras para a formação mínima e o exercício da atividade. Repórter Lana Dias.
5: De acordo com o projeto, o profissional que deverá ser formado em bacharelado ou tecnologia em optometria será responsável pela realização de exames para avaliar a acuidade visual, refração e visão binocular e pela emissão de prescrição optométrica de lentes oftálmicas e de contato. Todos os procedimentos não poderão ser invasivos nem medicamentosos. Ao reconhecer sinais, sintomas ou resultados que indiquem suspeita de alguma condição, o optometrista deve encaminhar a pessoa ao serviço de saúde. O senador Dr. Irã, do Progressistas de Roraima, que é médico, ressaltou que mesmo que a atividade do optometrista seja regulamentada, é imprescindível o papel do oftalmologista.
7: Os pacientes, às vezes, quando vão fazer um exame com optometristas, terminam sendo atendidos de maneira incompleta. E muitas vezes eles saem lá com óculos prescrito, mas eles terminam por negligenciar o diagnóstico de uma doença que poderia ter sido feito de uma maneira muito precoce.
5: O projeto deixa claro que o optometrista não deve diagnosticar doenças, prescrever ou administrar medicamentos e fazer procedimentos cirúrgicos ou invasivos.
0: O senador Jaime Campos, do União de Mato Grosso, manifestou preocupação com a segurança nas áreas de fronteira. De acordo com ele, o Brasil possui cerca de 17 mil quilômetros de fronteiras terrestres e 11 estados convivem com o desafio de impedir a entrada de drogas e armas, além de combater o contrabando, o tráfico de pessoas e o crime organizado. Na avaliação do parlamentar, não é justo que os estados fronteiriços suportem sozinhos o
22: custo de proteger uma área que interessa a todo o país. Diante desse cenário, Jaime Campos destacou a relevância da chamada PEC da Segurança Pública. A medida, que já foi aprovada na Câmara dos Deputados e está em análise na Comissão de Constituição e Justiça do Senado, propõe redefinir regras no setor, como uma maior integração dos órgãos. O texto também prevê a inclusão do Sistema Único de Segurança Pública na Constituição Federal, o endurecimento do regime penal e a destinação de mais recursos para a área. Na opinião do senador, a proposta é importante e necessária. Ele argumentou que é preciso aliar recursos financeiros e tecnológicos para enfrentar o crime e diminuir o problema da insegurança.
6: A violência está entre as maiores preocupações das famílias brasileiras e o país precisa responder com mais integração entre as forças de segurança, com tecnologia e, sobretudo, com investimento.
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22: 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Com trabalhos técnicos de Eliseu Caires, o Jornal do Senado fica por aqui. Acompanhe agora as notícias do Tribunal de Contas da União e da Câmara dos Deputados. Boa noite e bom fim de semana.
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12: O Tribunal de Contas da União lançou um novo episódio do videocast Diálogos com TCU sobre os impactos das apostas esportivas online, conhecidas como bets. O programa trata de endividamento, saúde pública, lavagem de dinheiro, mercado ilegal e a atuação do Estado no setor. 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
8: 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Jornal Câmara dos Deputados.
26: Câmara incentiva a contratação de pessoas com deficiência acima das cotas.
27: Deputados avaliam criação de programa para estimular a produção de açaí.
26: Avança projeto de lei que garante a circulação de animais em condomínios.
27: Boa noite. Continuamos hoje com o projeto de gravação de edições do jornal Câmara dos Deputados em emissoras da rede Câmara de Rádio. Este programa está sendo produzido diretamente da cidade de Sete Lagoas, em Minas Gerais, com a participação da colega Marcela Pontes, da Rádio Câmara Sete Lagoas. Eu sou Márcio Aquilissardi, bem-vinda, Marcela.
26: Boa noite, obrigada, Márcio. É uma honra profissional participar da apresentação desta edição do jornal Câmara dos Deputados, dentro da Voz do Brasil. Vamos agora às notícias da Câmara dos Deputados. A Comissão de Meio Ambiente da Câmara aprovou o projeto de lei que garante a circulação de animais em condomínios. A repórter Fabielle Pires traz mais informações sobre a proposta.
28: Para muita gente, os animais de estimação são parte da família e, mesmo assim, podem encontrar restrições ao circular por áreas comuns de condomínios. Agora, o cenário pode mudar para cães, gatos e outros animais domésticos. Um projeto de lei em análise na Câmara dos Deputados quer garantir o acesso dos bichinhos às áreas comuns, desde que estejam acompanhados pelo tutor. O texto muda o Código Civil e proíbe normas de condomínio que restringam a presença dos animais, inclusive em elevadores de serviço e escadas. O projeto foi apresentado pelo deputado Célio Sturde, do PSD do Ceará, e já foi aprovado pela Comissão de Meio Ambiente, após recomendação do relator, deputado Chico Alencar, do PSOL do Rio de Janeiro. Chico Alencar afirma que a proposta pode contribuir para garantir o bom convívio e diminuir conflitos.
1: Ele está na linha do reconhecimento crescente e relativamente recente dos direitos dos animais domésticos, animais de companhia, como se chama agora, de circular em áreas comuns, de condomínios, de prédios. Evidentemente que animais de grande porte e que têm potencial mais agressivo têm que andar também pela lei e pelas regulamentações municipais e estaduais com focinheira. Mas não se pode arbitrariamente, de forma desarraigada, estabelecer lá que o condomínio impede que esses animais circulem em partes comuns.
28: O projeto, que garante a livre circulação de animais domésticos pelo condomínio, desde que acompanhados pelo tutor, segue agora para análise da Comissão de Constituição e Justiça. Antes de virar lei, precisa ser aprovado pela Câmara e pelo Senado. Da Rádio Câmara de Brasília, Fabielle Pires.
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14: Economia.
27: Projeto de Cristiane Lopes, do Podemos de Rondônia, prevê benefícios fiscais a catadores de materiais recicláveis, cooperativas e associações. A proposta isenta de imposto de renda ganhos obtidos até o limite anual de receita do microempreendedor individual.
13: Cristiane Lopes também propõe isenção de impostos na compra de equipamentos utilizados na reciclagem e em operações de crédito contratadas por cooperativas e associações de catadores. Para a deputada, as medidas podem fortalecer a atividade.
27: Jorge Guetem, do Republicanos de Santa Catarina, é autor do projeto que cria o Programa Emergencial de Apoio Financeiro às Autoescolas. A proposta concede um auxílio mensal de R$ 1.000 por instrutor pelo período inicial de 6 meses.
13: Jorge Guetem afirma que o setor vive uma crise causada por recentes alterações nas regras do Conselho Nacional de Trânsito. E a ideia, segundo ele, é manter os empregos dos instrutores. O auxílio seria custeado com recursos do Fundo Nacional de Segurança e Educação de Trânsito.
27: Glauber Braga, do PSOL do Rio de Janeiro, apresentou o projeto para revogar o Programa Nacional de Desestatização, criado na década de 1990. Segundo o deputado, o objetivo é interromper novas privatizações e fortalecer o papel do Estado em áreas prioritárias, como energia e saneamento.
16: Esse projeto propõe exatamente isso, acabar com um programa de privatização e ampliar um programa de reestatização soberana. Esse é um movimento, inclusive, que tem acontecido no mundo. Por que isso acontece? Porque a falácia da privatização se repete. Eles dizem que vai aumentar a qualidade dos serviços. Isso não ocorre. Eles dizem que vão diminuir tarifas. É exatamente o contrário. Há uma ampliação exponencial do preço das tarifas. Nós precisamos é recuperar, com controle social, com acompanhamento popular, daquilo que tem que ser realizado para o conjunto do povo e não em nome do lucro de uma minoria.
13: Na visão de Glauber Braga, a entrega de empresas públicas ao setor privado encarece serviços essenciais, o que afeta a renda dos trabalhadores. Para ele, a reestatização de setores estratégicos é fundamental para garantir a soberania nacional e reduzir o custo de vida.
14: Homenagem.
27: Paulo Alexandre Barbosa, do PSD de São Paulo, quer conceder o título de Capital Nacional das Águas Medicinais ao município de Ibirá. A homenagem reconhece a relevância histórica e o potencial terapêutico das fontes hidrominerais da cidade.
13: Paulo Alexandre Barbosa enfatiza que a composição das águas locais inclui pH alcalino elevado e a presença de vanádio, substância associada a propriedades medicinais. Ele diz que a medida vai impulsionar o turismo de saúde na região e incentivar a proteção dos recursos hídricos locais.
14: Saúde.
27: Bruno Farias, do Republicanos de Minas Gerais, é autor de projeto que garante a oferta pelo SUS de próteses para pacientes que sofreram perdas em partes do corpo. A medida atende pessoas impactadas pelo câncer, doenças congênitas, síndromes genéticas ou acidentes.
26: De acordo com Bruno Farias, a iniciativa busca assegurar uma reabilitação completa na rede pública. O deputado reforça que o objetivo é devolver aos pacientes a capacidade funcional, a autoestima, a autonomia e a qualidade de vida.
27: Dr. Vitor Linhares, do PSB do Espírito Santo, propõe a criação da Política Nacional de Desenvolvimento Infantil, Intervenção Precoce e Inclusão Integrada. O deputado explica que o objetivo é identificar de forma rápida atrasos no desenvolvimento de crianças, como autismo e TDAH.
26: A iniciativa prevê que o acompanhamento seja feito prioritariamente nas creches e escolas onde a criança já estuda, com apoio de equipes multiprofissionais. Segundo o Dr. Vitor Linhares, é uma maneira eficiente de facilitar o acesso das famílias aos cuidados necessários, sem transformar as escolas em clínicas médicas.
10: Ciência e tecnologia.
27: O projeto de Aécio Neves, do PSDB de Minas Gerais, proíbe a publicidade de casas de apostas online na TV, rádio e redes sociais. A proposta também veda o pagamento de apostas via cartão de crédito, boleto, dinheiro ou criptomoedas.
26: Nas palavras de Aécio Neves, a proliferação das apostas online virou um grave problema de saúde pública e de endividamento familiar no país. Para o congressista, a medida é um avanço no combate à dependência de jogos e na proteção da renda familiar.
10: Agricultura.
27: A Comissão de Finanças e Tributação da Câmara avalia a criação de um programa de incentivo à produção de açaí. O repórter é Luiz Cláudio Canuto.
15: A Comissão de Finanças e Tributação da Câmara analisa a criação de um programa de incentivo ao açaí. O texto, que também estabelece proteção a comunidades tradicionais, já foi aprovado pela Comissão da Amazônia e dos Povos Originários e Tradicionais. O Programa Nacional de Incentivo ao Cultivo e Exportação do Açaí e Produtos Amazônicos foi aprovado com as modificações sugeridas pela relatora na Comissão da Amazônia, deputada Meire Serafim, do União do Acre. O texto dá prioridade a pequenos produtores, extrativistas, povos indígenas e comunidades tradicionais. Meire Serafim destaca que dados do IBGE apontam que a produção extrativa de açaí alcançou, em 2023, 238,9 mil toneladas, com valor de R$ 853 milhões. O Pará é responsável por 70% da produção nacional e 150 mil trabalhadores estão na cadeia produtiva. O deputado Ayrton Faleiro, do PT do Pará, participou dos debates sobre o tema na Comissão da Amazônia. Para ele, o mérito da proposta é envolver não apenas a capacidade de gestão e cooperativismo da produção de açaí, mas a assistência técnica e extensão rural para a atividade. Além disso, estabelece crédito diferenciado para a cadeia produtiva do açaí.
17: Estabelece também a criação de um selo de qualidade para oferecer mais segurança aos mercados consumidores e traz também uma coisa muito importante, que é o incentivo tributário, ou seja, uma redução dos impostos que hoje estão muito elevados. Recebe-se o mesmo tratamento para quem está desenvolvendo uma atividade agroecológica de sustentabilidade, uma comunidade extrativista, então uma terra indígena, um território quilombola, com qualquer outro produto. Então aí nós temos um recorte, que é essa isenção tributária para quem desenvolver essa atividade.
15: O projeto que incentiva a produção do açaí precisa passar pelas comissões de Finanças e Tributação e de Constituição e Justiça. Para virar lei, o texto deve ser aprovado pela Câmara e pelo Senado. Da Rádio Câmara de Brasília, Luiz Cláudio Canuto.
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10: Direitos Humanos.
26: Zé Neto, do PT da Bahia, é autor de dois projetos voltados a mães de múltiplos. O deputado conta que as propostas prevêm prioridade em programas habitacionais, de crédito e sociais, além de isenção do imposto sobre produtos industrializados para compra de veículos.
27: Zé Neto afirma que as propostas buscam oferecer condições mais adequadas a famílias com gêmeos ou mais filhos. O deputado avalia que essas famílias enfrentam mais dificuldades para arcar com despesas como moradia, transporte, educação e alimentação.
3: Mulheres que têm de gêmeos em diante, é complicado para ter um carro, para pagar a escola, para cuidar dos filhos, para alimentar, enfim. E com isso a gente quer financiamento. Facilitação no Minha Casa Minha Vida, facilitação nos programas sociais, facilitação nos programas de habitacionais, facilitação de crédito e também no caso do IPI. Você imagina, uma família que tem múltiplos não tem como ter um carro que tenha só 5 lugares. E esses dois projetos visam exatamente isso, atender as mães de múltiplos.
26: Andréia Siqueira, do PSB do Pará, recomenda a aprovação de proposta que permite a candidatos com deficiência indicar as condições específicas necessárias para a realização de provas em concursos públicos. Relatora da matéria, ela avalia que a medida amplia a acessibilidade nos processos seletivos.
27: Andréia Siqueira afirma que os concursos devem avaliar os conhecimentos e as habilidades exigidos para o cargo, sem impor barreiras a qualquer deficiência. O parecer da deputada foi aprovado pela Comissão de Defesa dos Direitos das Pessoas com Deficiência e a proposta segue em análise na Comissão de Constituição e Justiça.
4: Segurança Pública.
26: Luiz Lima, do Novo do Rio de Janeiro, é autor de projeto que cria um programa nacional de apoio às famílias de profissionais de segurança pública vitimados em serviço. A proposta prevê medidas como agilidade no pagamento de pensões, apoio psicológico e benefícios para filhos órfãos.
5: Se a gente não amparar essas famílias, se a gente não der agilidade às suas pensões, apoio psicológico, preferência em transferência desses filhos que ficaram órfãos para escolas, a gente vai deixar desamparada essas famílias. Hoje, a gente tem uma barreira muito grande no Rio de Janeiro, por exemplo, de ter novos policiais em razão da guerra que a gente enfrenta. Se o Estado brasileiro não puder garantir um mínimo de conforto, de amparo, de gratidão a essas famílias, eu não sei o que a gente pode fazer para retribuir todo esse esforço desses profissionais e desses brasileiros que nos defendem dia a dia.
27: Luiz Lima enfatiza que o projeto tem apoio de diferentes partidos. De acordo com o parlamentar, a iniciativa é uma forma de indenizar as famílias que sofrem as consequências da atuação de profissionais que fazem a segurança pública da sociedade.
26: Lula da Fonte, do PP de Pernambuco, propõe alterar o Estatuto da Criança e do Adolescente para prever a internação socioeducativa em casos de violências contra animais. A medida passa a ser obrigatória quando o ato for cometido com extrema crueldade ou grave ameaça.
27: O projeto amplia para até 8 anos o tempo limite de internação e estabelece a responsabilização civil dos pais pelos danos causados. Segundo Lula da Fonte, a proposta combate a impunidade ao unir punição rigorosa, apoio psicológico e programas de reeducação ética para os jovens.
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4: Trabalho.
26: Câmara aprovou um incentivo para a contratação de pessoas com deficiência, além das cotas obrigatórias em empresas. A repórter Paula Bittar acompanhou a votação.
0: A Comissão de Constituição e Justiça da Câmara aprovou uma proposta que prevê a criação de estímulos fiscais ou de crédito para empresas que contratarem mais pessoas com deficiência do que o mínimo exigido pela legislação. Segundo o relator na CCJ, deputado Diego Garcia, do União do Paraná, a proposta respeita os princípios da Constituição e contribui para os objetivos da República Federativa do Brasil, como a construção de uma sociedade livre, justa e solidária e a promoção do bem de todos, sem discriminação. Diego Garcia considerou que, ao criar um estímulo positivo para a contratação de pessoas com deficiência acima das cotas legais, o projeto materializa o princípio da dignidade da pessoa humana e os valores sociais do trabalho, reconhecendo o emprego como ferramenta essencial para a autonomia, a cidadania e a plena integração social. A legislação brasileira determina que empresas com 100 ou mais funcionários reservem entre 2 e 5% das vagas para trabalhadores com deficiência. O projeto, que prevê a criação de estímulos fiscais ou de crédito para empresas que contratarem mais pessoas com deficiência do que o mínimo exigido pela legislação, segue agora para o Senado Federal. Da Rádio Câmara, de Brasília, Paula Bittar.
27: Enfermeira Rejane, do PCdoB do Rio de Janeiro, defende a aprovação de projeto que cria uma política nacional de valorização da preceptoria e da supervisão de estágio na enfermagem. A proposta prevê tempo específico na jornada para orientação de estudantes, com adequação da carga de trabalho dos profissionais.
26: Enfermeira Regiane também quer impedir que estudantes ou residentes sejam usados para completar escalas de atendimento. O projeto estabelece que, para evitar sobrecarga de trabalho, a atividade de preceptoria deve ser considerada no planejamento das equipes de enfermagem.
27: A lei do Descongela, de professora Luciene Cavalcante, do PSOL de São Paulo, restitui aos servidores públicos federais, estaduais e municipais a contagem de 583 dias de tempo de serviço que haviam sido congelados devido à pandemia. Ela informa que mais de 10 milhões de trabalhadores são beneficiados pela medida.
6: A lei garante tanto a devolução automática dos 583 dias, quase 2 anos da vida funcional, dos servidores públicos do Brasil inteiro pelo artigo 3º. Não precisa de uma lei no âmbito municipal ou estadual para que esse direito seja alcançado por cada servidor. E também garante o recálculo de todo o salário dos servidores públicos, retroativamente.
26: Luciene Cavalcante acrescenta que prefeituras e estados já começaram a aplicar a norma. A parlamentar considera que a nova lei restaura direitos funcionais suspensos durante a pandemia. Termina agora essa edição especial do Jornal Câmara dos Deputados, produzida e apresentada pela Rádio Câmara de Brasília, em parceria com a Rádio Câmara de Sete Lagoas, integrante da Rede Câmara de Rádio.
27: Eu agradeço a Marcela e a toda a equipe da Câmara de Vereadores de Sete Lagoas pelo excelente trabalho conjunto.
26: Obrigada à Câmara dos Deputados por essa oportunidade. Este programa teve trabalhos técnicos de Marinho Magalhães e apresentação de Márcio Aquiles Sardi e Marcela Pontes. Boa noite.
27: Muito boa noite. O Jornal Câmara dos Deputados volta na segunda-feira. Bom final de semana.
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0: Couto Pessoa.
1: Gilmar Ferreira.
0: Abrimos então o Tua Essência, né? Com Dalto, 8:09, boa noite nesta sexta-feira. Abraço aí pra você que já tá com o rádio ligado e vamos juntos com muito prazer aqui na Rede Tua Rádio. Lembrando que você participa com a gente pelo WhatsApp 999-530616. 8:09.

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8: 8:32. Temperatura 21 graus.
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1: Faltando 25 para as 9, seguimos, sim, por noites mais leves nesta sexta-feira, com temperatura agradável também, né? Eu acho que está tudo acima dos 20 graus, né? A maioria aqui. Deixa eu dar uma olhada rapidinho aqui, por exemplo, em Caxias do Sul, 21 graus nesse momento a temperatura, Marau também com 21, Soledade com 23, Garibaldi com 20, Veranópolis com, deixa eu atualizar aqui a página, em Veranópolis, 22, Lagoa Vermelha, 22 também, e Vacaria, 21, né? Então a menor temperatura 20, né? Nada abaixo de 20. Tá bom, né? Uma temperatura agradável, então, nessa noite de sexta-feira, o primeiro sextou da primavera, né? É verdade. 999-530616 para você participar aqui da nossa programação.
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1: Grupo Rodeio, Iguaria Campeira.

0: tá aí o Rapa, né? Com a participação do Zeca Pagodinho, Maneiras, aqui na seleção musical da tua rádio. Agora, 17 minutos para as 9, tem a participação aqui do nosso querido Alessandro em Lagoa Vermelha. Alô, Alessandro!
1: Olá, Gilmar, boa noite,
0: boa noite,
1: certo?
0: Boa noite, tudo?
1: Hoje não pudemos pescar, estamos gripados.
0: Bate.
1: Mas tá tudo certo.
0: Tá certo.
1: Toca pra nós aí um The Doors, Love Street. Um abraço, meu querido, bom trabalho, até mais.
0: Até mais, muito obrigado, o nosso querido Alessandro em Lagoa Vermelha. Então, melhoras, né? Melhoras aí da gripe, né? Vai ficar tudo bem, com certeza. E hoje mais de molho, então, né? Em casa, na companhia aqui do Tua Essência. Grande abraço, viu? Tudo de bom aí pra ti, pra família. Um bom final de semana com melhoras aí, então, no estado gripal, tá bom? E o pedido dele é The Doors, né? Vamos achar aqui, então, The Doors. Love Street.

0: Coldplay aqui na seleção musical do Tua Essência nesta sexta. Não temos mais tempo neste bloco, né? 9:01, intervalo. Daqui a pouquinho eu volto com mais músicas.
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14: 9:02. Temperatura 20 graus.
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